0: atuaram na prevenção e no combate a crimes associados ao processo eleitoral.
1: A PRF registrou quase R$1 milhão em dinheiro vivo e cheques bancários. Ainda houve duas interceptações de ônibus que transportavam eleitores irregularmente.
0: A PRF também restringiu no domingo de eleição o tráfego de veículos de grande comprimento e de cargas superdimensionadas. Segundo a corporação, a medida contribuiu para evitar congestionamentos. Reportagem Gabriela Noronha.
2: E termina hoje o prazo para retirar o saldo em sites ou aplicativos de bets.
3: Com a proibição dos jogos, as plataformas de apostas deixam de operar em todo o país a partir de amanhã.
2: Caso o apostador não retire o saldo a tempo, o valor será devolvido pelos bancos a partir do próximo final de semana.
0: São mais de R$1,3 bilhão que ainda aguardam resgate nos sites e aplicativos de bets. O prazo termina às 23h59 desta segunda-feira. A partir desta terça-feira, os sites e aplicativos deixam de operar, conforme o cronograma de implementação da medida provisória que proibiu as bets no Brasil. A orientação para os usuários é acessar as plataformas em que tem cadastro e solicitar a retirada, ainda que o valor seja pequeno. É a situação da maioria das contas. 96% delas tem saldo abaixo de R$ 25. E quem possui contas em mais de uma empresa deve conferir em cada uma delas. Os valores que não forem retirados voluntariamente dentro do prazo serão devolvidos pelos bancos entre 9 e 14 de outubro. Caso haja algum impedimento para restituição, a partir de 14 de outubro, os recursos serão transferidos à Caixa Econômica Federal, que ficará responsável pela devolução aos apostadores. Graziela Mendonça para a Voz do Brasil.
3: E o Ministério da Fazenda definiu regras e prazos para encerramento das atividades das empresas de apostas que não possuem mais autorização para funcionar no país.
2: De acordo com portaria publicada pela pasta, as empresas têm até a próxima quarta-feira para enviar saldos finais das contas dos usuários. O levantamento deve considerar os valores que os usuários podem resgatar até hoje.
3: E as plataformas têm até o dia 15 de dezembro para regularizar todas as pendências financeiras referentes ao período em que estiveram em funcionamento.
2: A portaria também exige que as empresas mantenham os dados cadastrais atualizados e tenham um representante legal no Brasil para cuidar de possíveis pendências.
3: Estamos no Outubro Rosa, mês de conscientização sobre o câncer de mama.
2: O movimento reforça informações sobre fatores de risco, métodos de prevenção e apoio às mulheres diagnosticadas.
3: Este ano, o Instituto Nacional do Câncer reforça a importância dos exames para a detecção precoce da doença.
4: Antônia Josimária de Oliveira Lima, moradora do Rio de Janeiro, descobriu um câncer de mama no finalzinho de 2015 e em 2016 operou o tumor. Fez quimioterapia e ainda hoje segue em acompanhamento no Instituto Nacional do Câncer, o INCA. Para ela, a doença não representou o fim, mas um recomeço.
5: Hoje eu estou bem, graças a Deus. Comecei a ter uma vida diferente. Você aprende a se valorizar, você aprende a se amar.
4: De acordo com o Instituto Nacional de Câncer, o INCA, o câncer de mama é o mais comum entre as mulheres do Brasil e no mundo. A doença se manifesta de várias formas, como, por exemplo, o aparecimento de nódulos, alterações na pele da mama, que fica com aparência de casca de laranja, e secreções no mamilo. O INCA estima 78 mil novos casos de câncer de mama no ano até 2029, e que a detecção precoce da doença é um fator determinante para a cura, como falou a chefe da divisão de detecção precoce do INCA, Renata Maciel.
6: Então, ficar sempre atenta, tocar as suas mamas. Sentiu algo diferente? Procure o mais rápido possível, porque o diagnóstico precoce, ele também permite empregos de terapias menos invasivas, né? Menos agressivas, e assim a gente consegue também ter maior chance de cura.
4: O Sistema Único de Saúde oferece gratuitamente todo o tratamento para o câncer. Reportagem Cleide Lopes.
2: E hemocentros de todo o país contarão com recursos federais para qualificação de serviços.
3: Uma portaria assinada pelo Ministério da Saúde estabelece incentivo federal.

0: R$ 1.000 mensal para aprimorar serviços de hemoterapia.
1: A medida também faz parte das ações para fortalecer a produção nacional de medicamentos derivados do sangue, como a imunoglobulina.
0: O Brasil firmou acordo para ampliar o fornecimento e a transferência de tecnologia do medicamento.
2: A portaria estabelece incentivo federal mensal aos hemocentros de todas as unidades da federação. A medida também prevê melhorias na estrutura dos hemocentros, nos equipamentos e nas condições de processamento e conservação do plasma, componente do sangue utilizado na produção de medicamentos. Além da portaria, também foi anunciado um acordo para ampliar a produção de imunoglobulina e alcançar a fabricação 100% nacional do medicamento, utilizado no tratamento de imunodeficiências, infecções bacterianas e alguns tipos de câncer do sangue. Para isso, a empresa brasileira de hemoderivados e biotecnologia, Hemobras, firmou um acordo de cooperação com a empresa chinesa Tiantan Bio. A parceria prevê a cooperação para o registro no país de uma imunoglobulina humana de uso intravenoso. O ministro da Saúde, Alexandre Padilha, comentou a importância desse tipo de acordo de cooperação.
3: Quando a gente tem uma rede mais consolidada, com mais capacidade de incorporação tecnológica, então a gente consegue ter parcerias internacionais e nacionais tão potentes.
2: A Tiantan Bio também vai apoiar a Hemobras na modernização de sistemas e processos, com ações nas áreas de transformação digital, automação e gestão inteligente. Reportagem, Márcia Fernandes.
1: Outubro é também o mês do idoso, um período para dar visibilidade às pautas relacionadas aos direitos das pessoas com mais de 60 anos.
0: No Brasil, essa população cresceu 11,3% em 2012 para 16,6% em 2025, mostrando uma tendência de envelhecimento populacional.
1: Os dados são da síntese de indicadores sociais, realizada pelo Instituto Brasileiro de Geografia e Estatística, o IBGE.
0: E nós conversamos com a pesquisadora Denise Freire, responsável pelo estudo, para saber mais sobre o retrato que ele mostrou da população com mais de 60 anos no Brasil. Acompanhe.
1: Olá, doutora Denise Freire, prazer ter a senhora conosco aqui, bem-vinda à Voz do Brasil. A senhora que conduziu aí a síntese dos indicadores sociais do IBGE, que apurou alguns dados sobre o envelhecimento da população, e aí a gente quer falar um pouco sobre isso hoje. O principal dado aqui que eu gostaria de começar trazendo é o que trata da população com mais de 60 anos, que cresceu cerca de 53% entre 2012 e 2025, né? A pesquisa apurou o que provocou esse aumento da população idosa, doutora?
4: Olá, é um prazer participar com vocês dessa entrevista. O estudo da síntese mostrou, né, esse aumento da população idosa no período 2012 a 2024, né? Esse é um aumento que possui vários fatores, né, vários aspectos. Então, a gente pode considerar tanto, né, o aumento da expectativa de vida, melhoria de saneamento, né, melhoria também das condições de acesso a medicamentos e à saúde, né? E, por outro lado, também a gente tem uma questão da queda da natalidade, né? Então, reduz a participação de crianças e jovens também na nossa população. Então, cada vez mais tem chamado a atenção esse aumento, né, de pessoas idosas na proporção da população brasileira.
0: Esse crescimento da população mais velha já vinha ocorrendo nas décadas anteriores, né? Foi observado algum tipo de aceleração?
4: Sim, tem havido uma aceleração, né, nesse processo de envelhecimento, nessa participação da população idosa dentro, né, do total da população brasileira, né, de acordo com esses aspectos que a gente citou já.
1: Agora, a pesquisa trouxe também dados sobre a idade das pessoas no mercado de trabalho, né? Aliás, é um dos principais focos da pesquisa, é o mercado de trabalho. E ela apontou uma presença expressivamente maior de homens do que de mulheres trabalhando após os 60 anos, não é isso, doutora? A que se deve isso?
4: Sim, exatamente. Historicamente, né, no mercado de trabalho existe uma participação maior de homens do que de mulheres, né, não só em população idosa, mas de uma maneira geral. Mas quando a gente faz esse recorte de 60 anos ou mais, cerca de metade dos homens ainda

0: ainda permanece no mercado de trabalho, enquanto que entre as mulheres é cerca de um quarto. Né? Existe essa diferença importante, né? Por gênero, principalmente, em primeiro lugar, por causa das condições previdenciárias. Né? Aos homens realmente é exigido ficar mais tempo, né, trabalhando e contribuindo para conseguir se aposentar. A mulher, como tem normalmente uma dupla jornada, né? Ela tem também o trabalho de cuidar de parentes, de cuidar da casa, dos filhos, normalmente tem uma condição previdenciária em que ela exige menos tempo de contribuição do que os homens. Então, aos 60 anos, normalmente é difícil para os homens, né? Para a maioria dos homens já ter conseguido se aposentar, então a maioria deles já permanece, né? Pelo menos metade permanece no mercado de trabalho entre 60 e 69 anos. Né? A partir de 70 anos que a gente conseguiu fazer esse recorte, aí sim que há uma queda expressiva na proporção de homens que ainda trabalham. E mais significativa ainda entre as mulheres. Mas isso se deve também às condições de, assim, a gente tem um mercado de trabalho que tem uma informalidade, né, importante. Então, para as pessoas conseguirem atingir o mínimo exigido pela Previdência Social para conseguir se aposentar, também demora, né? Nem todo mundo também tem uma continuidade de contribuição ao longo da sua vida laboral. Então, isso faz com que as pessoas, mesmo, né, com mais idade, né, mesmo às vezes já atingindo a idade mínima de aposentadoria, ainda não consigam se aposentar por falta de contribuição ainda à Previdência.
1: Outro dado sobre o mercado de trabalho é que a presença, o percentual de idosos empregados vem aumentando, embora tenha sofrido uma baixa aí durante o período de pandemia. E eles também ganham mais do que a média da população, né? A senhora pode comentar um pouco esses dados?
0: Sim, exatamente. O dado de 2024 apontava que cerca de um quarto das pessoas com 60 anos ou mais ainda estava inserida no mercado de trabalho, né? E foi o percentual mais elevado da série. Né? Então, a gente observa que a cada ano, esse percentual de idosos que participam no mercado de trabalho vem aumentando. Né? Na pandemia, foi o menor valor, né, em 2020, porque os idosos justamente precisavam, né, se precaver, né, de contaminação, de doença para pegar a Covid, e realmente a sua participação diminuiu em 2020. Mas desde então, a cada ano, a sua participação vem aumentando e está em uma trajetória de alta. Né? Então, mas assim, são vários fatores. Né? Então, assim, além da questão previdenciária, também, né, da questão da informalidade, a gente também pode apontar a questão de arranjos, né, familiares, porque muitos, quando você tem, por outro lado, uma situação dos jovens, né, com dificuldade de inserção no mercado de trabalho ou de uma inserção muito precária, os idosos acabam permanecendo como principal provedor, né, quando ele participa de uma família, né, com múltiplos membros e que também tem os jovens participando da família. Então, a pessoa mais idosa, que normalmente ganha mais, né, tem mais experiência, então ela vai tender sempre a ganhar uma remuneração mais elevada, né, do que as outras pessoas das outras faixas etárias, né, e ela acaba também servindo como uma pessoa provedora, né, e no ambiente atual que, como eu já falei, dessa dificuldade dos jovens, então cada vez mais a gente vai, eu acredito que a gente vai assistir o aumento das pessoas idosas inseridas no mercado de trabalho, tanto homens quanto mulheres.
2: Muito bem, nós conversamos com Denise Freire, pesquisadora responsável pela síntese dos indicadores sociais do IBGE. Muito obrigada, doutora, pela sua entrevista à Voz do Brasil.
0: Muito obrigada.
1: E como a gente ouviu na entrevista, o Brasil tem cerca de 17% da população brasileira acima dos 60 anos e atravessa uma tendência de envelhecimento populacional.
2: Com esse crescimento, além dos cuidados com a saúde e o bem-estar, é preciso estar alerta para golpes ou crimes virtuais.
1: Apenas no ano passado, o Disque 100 registrou 1000 denúncias de violações virtuais contra pessoas idosas.
2: Além do Estatuto do Idoso, que tipifica crimes contra pessoas com 60 anos ou mais, existem canais

0: mais de informações e denúncias para proteger esse público.
1: Aos 69 anos, o aposentado Pedro Mesquita não imaginava que pudesse cair no golpe do empréstimo consignado ao atender uma ligação de uma suposta funcionária do banco.
2: Ela propôs que quitava meus débitos no banco com juro bem menor e eu ia pagar parcela bem menor. Foi onde que ela me ganhou. Um empréstimo lá no meu nome com um valor de 24 mil. Não caia nesse golpe como eu caí, porque foi muito fácil. Eu achava que eu não caía em golpe.
1: Crimes virtuais cometidos contra idosos são punidos com maior rigor de acordo com o Código Penal. E o Estatuto do Idoso, criado em 2003, garante que, nesses casos, o idoso tenha atendimento preferencial e que o processo corra de forma mais rápida na Justiça. No ano passado, o Disque 100 registrou 1000 denúncias de violações de direitos de idosos em ambiente virtual. São crimes como golpes, ameaças e exposição. Para levar mais informações às pessoas idosas, o Ministério dos Direitos Humanos e da Cidadania criou uma cartilha, como explica o secretário nacional dos direitos da pessoa idosa, Alexandre da Silva.
3: Nós precisamos sempre garantir autonomia e independência. Temos uma cartilha também no campo da educação para que as pessoas idosas não caiam nos golpes mais conhecidos. E a gente aproveitou esse material falando também de situações que não são golpes, mas podem ser, na mão de pessoas mal intencionadas, oportunidades, né, enviesadas ali, disfarçadas e para gerar um golpe.
1: Os números do painel de dados da Ouvidoria Nacional de Direitos Humanos mostram que as capitais do Rio de Janeiro e São Paulo concentram a maioria das denúncias de violações de direitos das pessoas idosas. As denúncias podem ser feitas pelo Disque 100, que funciona 24 horas todos os dias da semana. Com locução de Nazi Brum, reportagem Graziele Bezerra.
0: Recuperar uma área degradada vai muito além de plantar árvores. É preciso saber se a vegetação conseguiu se restabelecer e se o ecossistema tem condições de se manter sozinho.
4: Para avaliar esse resultado em todo o país, foi criado um sistema com critérios científicos que mostram se a vegetação nativa está sendo recuperada.
0: Os critérios levam em conta as características de cada bioma brasileiro.
5: Recuperar uma área degradada não significa apenas plantar árvores. O verdadeiro desafio é saber se aquela vegetação voltou a funcionar como um ecossistema capaz de sobreviver sozinho. Em um país com 6 biomas e uma das maiores biodiversidades do planeta, essa avaliação sempre foi um dos grandes obstáculos na restauração ambiental. Agora, órgãos federais criaram um sistema único para medir a qualidade da recuperação da vegetação nativa em todo o Brasil. O pesquisador da Embrapa, Daniel Vieira, destacou que a ideia era conseguir obter indicadores precoces, mas que trouxessem segurança quanto à recuperação da área degradada.
6: Se a gente esperar o tempo ecológico para uma floresta voltar a ser floresta, é um tempo muito grande. Então a gente tem pensado em como utilizar indicadores precoces e que sugerem ou tentam garantir que no futuro essa vegetação vai estar num processo maduro.
5: A principal mudança está na forma de fiscalizar. A avaliação passa a verificar se depois de pelo menos 4 anos a vegetação apresenta condições de se manter sem depender de intervenção humana. Para isso, os técnicos vão observar 4 indicadores principais: a cobertura vegetal do solo, a quantidade de plantas nativas que surgiram naturalmente, a diversidade de espécies e a presença reduzida de plantas invasoras. Juntos, esses fatores indicam se a área degradada está seguindo um caminho de recuperação sustentável. Daniel Vieira, da Embrapa, destacou que os indicadores atendem a todos os biomas brasileiros.
6: A gente encontrou indicadores de sucesso que garantem a autossustentabilidade dessas vegetações para os diferentes biomas e formações, para ter um chão comum nesse processo de regularização ambiental e de recuperação da vegetação nativa.
5: Além de dar mais segurança jurídica para projetos de restauração ambiental e reduzir a necessidade de vistorias presenciais, o modelo ajuda o Brasil a acompanhar uma das metas assumidas internacionalmente: recuperar 12 milhões de hectares de vegetação nativa até 2030. Compromisso ligado ao Acordo de Paris e à década da ONU para a restauração de ecossistemas. Reportagem Luana Karen.
4: A Agência Nacional de Proteção de Dados, a ANPD, acaba de lançar uma página na internet exclusiva

0: para receber denúncias contra redes sociais e plataformas digitais que descumprirem as novas regras do Marco Civil da Internet.
1: Através da página da ANPD, qualquer pessoa ou empresa pode usar o canal para denunciar plataformas que não ofereçam meios adequados para reportar conteúdos criminosos, anúncios irregulares ou vazamentos de conteúdos íntimos.
0: Para mais informações, acesse gov.br/ANPD.
1: São gestoras e gestores de políticas públicas de todo o país.
0: O Ministério das Mulheres prorrogou o prazo para o envio das respostas ao Censo de Políticas para as Mulheres. O preenchimento agora pode ser feito até o dia 19.
1: O levantamento busca mapear a estrutura, o funcionamento e a capacidade de atendimento dessas unidades em todo o Brasil.
0: O mapeamento também vai ajudar a conhecer o perfil de quem está na gestão, entender o trabalho feito nos estados e municípios e identificar os serviços e equipamentos oferecidos às mulheres.
1: Mais informações em gov.br/mulheres.
0: E essas foram as notícias do governo federal.
1: Uma realização da Secretaria de Comunicação Social da Presidência da República.
0: Com produção da empresa Brasil de Comunicação.
1: Fique agora com as notícias do Poder Judiciário e do Congresso Nacional. Boa noite.
0: Boa noite para você, até amanhã.
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4: STF é o guardião da Constituição Federal que completa 38 anos hoje.
5: Presidente do TSE conclui primeiro turno das eleições 2026 e projeta mesma tranquilidade para a segunda fase do pleito.
4: STJ forma a maioria para admitir o primeiro processo da história de acordo com o filtro da relevância.
5: Boa noite, eu sou Marcela Luiza.
4: E eu sou Walter Lima.
5: A Constituição Federal completa 38 anos nesta segunda-feira. Promulgada em 5 de outubro de 1988, ela encerrou o período do regime militar e colocou a dignidade da pessoa humana no centro do ordenamento jurídico.
4: O Supremo Tribunal Federal é o guardião da Carta Magna e promove ao longo de toda esta semana eventos para celebrar a data.
5: O primeiro encontro comemorativo ocorreu hoje na Biblioteca do STF.
4: Na ocasião, o presidente do Supremo, o ministro Edson Fachin, destacou a importância da democracia prevista no texto constitucional de 88.
6: 38 anos formam o mais longo período de vigência democrática ininterrupta de nossa história republicana. E isso não é obra do acaso nem de uma só geração. É fruto de escolhas diárias da eleitora que compareceu às urnas ontem, do servidor que cumpre a lei, da juíza que fundamenta suas decisões, da cidadania que reclama, da imprensa que informa, das instituições que se respeitam e cooperam pelo bem do Brasil.
5: A Justiça Eleitoral já se prepara para o segundo turno das eleições gerais de 2026.
4: A afirmação foi feita pelo presidente do TSE, ministro Cássio Nunes Marques, no balanço do primeiro turno das eleições. Na ocasião, ele também destacou a normalidade da votação, a segurança dos sistemas eleitorais e o trabalho realizado em todo o país para garantir o exercício do voto. Guilherme Firmino.
7: Após a apuração, Cássio Nunes Marques agradeceu aos eleitores e aos profissionais envolvidos na eleição e afirmou que a expectativa é de repetir no segundo turno a tranquilidade registrada nesse domingo.
8: Ressalto, todavia, que a eleição não termina quando a votação é encerrada. Ela se completa quando a vontade soberana do eleitorado é conhecida e respeitada.
5: A segunda sessão do STJ formou maioria para admitir o primeiro processo da história da corte para julgamento pelo filtro da relevância.
4: Nesse novo sistema, a questão federal discutida precisa ter relevância econômica, política, social ou jurídica, para além dos interesses das partes. Fátima Uchoa.
9: A análise da relevância foi proposta pelo ministro Sérgio Coquina, presidente da Comissão Gestora de Precedentes do STJ. A discussão é para definir se o condomínio pode cobrar do condômino inadimplente honorários do advogado contratado para ajuizar a ação de cobrança e se há diferença entre essa hipótese e a referente à atuação do advogado fora da justiça.

0: os votos para definir se a questão apresenta ou não relevância para posterior julgamento de mérito estão sendo tomados em sessão virtual até 7 de outubro e os ministros podem mudar o voto até o final.
1: Começou hoje um mutirão da Justiça do Trabalho para analisar processos que envolvem pessoas com 60 anos ou mais.
2: É a ação em pauta a melhor idade, que vai até sexta-feira em todo o país. Rafael Silva.
3: A mobilização em pauta a melhor idade busca ampliar o acesso à conciliação em casos que envolvam pessoas com 60 anos ou mais. Mas essa é uma ação que deve ser tomada por advogados o tempo todo. Eles devem sempre deixar claro à justiça que aquele processo envolve pessoa idosa e assim chamar a atenção do judiciário para a prioridade no caso.
1: Justiça Federal mantém veto a obras de terminal de gás em Barcarena, no Pará.
2: A decisão atende a pedido do MPF. Vanessa Pereira.
4: A Justiça Federal manteve suspensa a construção de um terminal de gás em Barcarena, no Pará, e proibiu a concessão de novas licenças. A decisão rejeitou o pedido da empresa Termogás e determinou que o empreendimento só avance após a conclusão de estudos técnicos e a consulta prévia às comunidades quilombolas e tradicionais da região. A Justiça também deu 5 dias para o governo do Pará e o INCRA prestarem informações atualizadas sobre o caso.
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1: Uma boa noite.
2: E até amanhã.

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1: Eu sou Paula Groba.
2: E eu sou Humberto Pinheiro.
1: E estes são os destaques de hoje do Jornal do Senado, que começa agora.
2: 13 partidos terão representantes no Senado a partir de 2027.
1: Senadores começam a analisar fim da escala 6x1 nesta terça-feira.
2: Mais de 33 milhões de brasileiros não votaram no primeiro turno, mas ainda podem votar no segundo.
1: Boa noite.
2: Boa noite.
1: O resultado das urnas vai redesenhar o mapa político do Senado a partir de 2027. Serão 13 partidos com pelo menos um representante na casa, em uma composição que reforça a força do PL. A legenda terá a maior bancada, com 28 senadores.
2: Mas o que esses números significam na prática para as votações e para as disputas de poder no Senado? O repórter Rodrigo Rezende explica.
3: A maior bancada é a do PL, com 28 integrantes, seguida pela Federação União Progressista com 12, PT com 9 e MDB com 8. Uma das senadoras eleitas pelo PL foi Carol Ditone, de Santa Catarina.
4: Então, o nosso compromisso é com a moralidade das instituições, dos órgãos públicos. Com certeza, nós vamos trazer mais investimentos, mais respeito com Santa Catarina. Acho que o nosso compromisso é esse.
3: O Partido Novo conseguiu eleger 3 representantes e a Rede Sustentabilidade terá novamente uma senadora, com Luiziane, do Ceará. Também terão senadores os seguintes partidos: Republicanos e PSD com 5 cadeiras, PSB com 4, PSDB e Podemos com 2 representantes cada e PDT com 1 vaga. Dos 32 senadores que tentavam a reeleição, 14 foram reeleitos. Com os dados atuais, a bancada feminina terá 18 representantes em 2027, a maior em um início de legislatura. Uma dessas mulheres é Marília Campos, eleita pelo PT em Minas Gerais.
5: Eu sou uma pessoa que dialogo com todos os segmentos, especialmente aqueles segmentos que são civilizados. E é com essa postura que eu seguirei no Senado.
3: A composição partidária final do Senado será definida com o segundo turno da eleição de governadores em 3 estados: Acre, Amazonas e Tocantins. Nessas unidades da federação, senadores em exercício estão no segundo turno e uma possível vitória dará a vaga para o Senado aos seus suplentes.
1: E o Senado, que toma posse no ano que vem, terá uma combinação de nomes conhecidos e estreantes. 14 senadores foram reeleitos para mais 8 anos de mandato, enquanto 2 ex-senadores estarão de volta à casa.
2: E 38 eleitos vão ocupar o Senado pela primeira vez. É uma renovação que muda o perfil da casa, mas que ainda mantém nomes já conhecidos pelos brasileiros. A reportagem é de César Mendes.
6: Os eleitores de 2 estados decidiram manter os senadores que já estavam no cargo nas 2 vagas em disputa.

No Amazonas, foram reeleitos Eduardo Braga, do MDB, e Plínio Valério, do PSDB. Em Sergipe, Rogério Carvalho, do PT, e Alessandro Vieira, do MDB. Outros 10 senadores que já estavam no cargo também foram reeleitos. Márcio Bittar, do PL, no Acre, Lucas Barreto, do PSD, no Amapá, Jacques Wagner, do PT, na Bahia, Cid Gomes, do PSB, no Ceará, Veneziano Vitor

0: respectivamente, e Stevenson Valentim, do Podemos, no Rio Grande do Norte. Para o senador Alessandro Vieira, o novo Senado terá que ser diferente do atual, para atender às expectativas dos eleitores.
1: Ele vai ter que provar para o povo que mereceu essa votação, essa confiança. O Brasil todo espera por um processo de depuração.
0: Dois ex-senadores voltam ao Senado no ano que vem: Renato Casagrande, do PSB do Espírito Santo, e José Medeiros, do PL de Mato Grosso.
2: E na volta dos trabalhos após o primeiro turno das eleições, senadores vão iniciar a análise da proposta de emenda à Constituição que acaba com a escala 6x1. O texto define que trabalhadores terão direito a 2 folgas a cada 5 dias trabalhados.
3: A proposta precisa passar por 5 sessões de debates no plenário antes de ser votada em primeiro turno. Repórter Pedro Pincer.
4: Nesta terça-feira, o Senado deve fazer a primeira sessão plenária para debater o fim da escala 6x1, 6 dias de trabalho e 1 de repouso. Depois de 5 debates em plenário, a proposta de emenda à Constituição poderá ser votada em primeiro turno. Se aprovada, segue para o segundo turno com outras 3 sessões de discussão. A senadora Tereza Leitão, do PT de Pernambuco, destacou que a nova jornada permitirá uma nova dinâmica nas famílias brasileiras.
5: Que a mãe e o pai não chegue exausto para sentar, mas que chegue feliz para ainda conversar, brincar, ler com seus filhos e suas filhas.
4: Já o senador Rogério Marinho, do PL do Rio Grande do Norte, lamentou que a PEC obrigue uma forma de contrato entre patrões e empregados.
6: E quando foi feita a modificação da legislação trabalhista de 2017, o único tema que foi consensualizado entre trabalhadores, empregadores e governo foi a necessidade de que preponderasse o negociado sobre o legislado.
4: O texto permite que as empresas tenham até 2 meses para adaptar a jornada para 42 horas semanais depois que a proposta virar lei. A partir daí, terão mais 1 ano para colocar a jornada em 40 horas.
2: E a Comissão de Constituição e Justiça pode aprovar o projeto que autoriza a divulgação de imagens e áudios de crimes em flagrante dentro de estabelecimentos comerciais.
3: A ideia é que o compartilhamento dessas informações ajude na identificação e denúncia de criminosos. As informações com o repórter Bruno Lourenço.
7: O relator, senador Esperidião Amin, do Progressistas de Santa Catarina, afirmou que o objetivo é combater a impunidade por meio da identificação e denúncia dos infratores.
8: É realmente o reino da maldade você ter uma preocupação maior com o delinquente do que com quem sofre a delinquência.
7: Para evitar abusos, o texto exige que o estabelecimento registre um boletim de ocorrência e proíbe a exposição de terceiros que não estejam envolvidos no crime, e também prevê a responsabilização do lojista caso haja divulgação indevida de imagens sabidamente falsas. Depois da CCJ, o projeto de lei, que já passou pela Comissão de Segurança Pública, vai ao plenário do Senado.
2: Mais de 33 milhões de brasileiros deixaram de votar no último domingo. E entre os que foram às urnas, quase 6 milhões optaram pelo voto nulo ou em branco.
3: Os números mostram o tamanho da parcela do eleitorado que não escolheu nenhum dos candidatos nas urnas. Repórter Marcela Cunha.
9: O número representa mais de 21% do eleitorado e é o maior desde 1998. Por isso, o TSE informou que vai atuar para aumentar o comparecimento no segundo turno, marcado para o dia 25 de outubro. De acordo com o presidente do TSE, o ministro Cássio Nunes Marques, é preciso intensificar as ações, em especial entre os grupos para os quais o voto não é obrigatório, como quem tem 70 anos ou mais.
10: Não é o ideal a abstenção de 20%. A ideia é intensificar e aperfeiçoar todos os mecanismos disponíveis para a Justiça Eleitoral para que a gente consiga diminuir esse percentual no segundo turno.
9: Segundo o presidente do TSE, a abstenção chega a cerca de 50% entre os maiores de 70 anos e a 20% entre os jovens de 16 e 17 anos. Além das ausências, o primeiro turno registrou 2 milhões e 200 mil votos em branco e 3 milhões e 600 mil votos nulos.
2: E quem não foi às urnas no primeiro turno ainda pode votar no segundo. Basta que o título de eleitor esteja regularizado.
3: A Justiça Eleitoral considera cada turno uma eleição independente. Portanto, a ausência na primeira etapa não impede a participação na votação de 25 de outubro, desde que a situação eleitoral esteja regular. Quem explica é a repórter Luísa Mello.
11: Cada turno eleitoral é tratado.

0: tratado como um pleito independente. Então, mesmo sem ter participado da primeira rodada de votos, os eleitores podem ir às urnas no segundo turno. Basta que o título esteja regularizado. A ausência no primeiro pleito precisa ser justificada pelo eleitor até 3 de dezembro. O presidente do Tribunal Superior Eleitoral, ministro Cássio Nunes Marques, ressaltou a importância da participação no primeiro turno.
1: Quero, antes de tudo, agradecer às eleitoras e os eleitores brasileiros que compareceram às urnas e exerceram, mais uma vez, o direito fundamental de escolher os seus representantes.
0: De acordo com dados do TSE, a abstenção bateu recorde este ano, com 33 milhões e 400 mil pessoas que não compareceram às urnas. No segundo turno, a votação é apenas para presidente da República e, dependendo do estado, para governador.
2: Edição de Paula Groba e trabalhos técnicos de Eliseu Caires. O Jornal do Senado fica por aqui. Acompanhe agora as notícias da Câmara dos Deputados. Boa noite.
3: Boa noite e até amanhã.
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5: Câmara amplia a bancada feminina e passa a contar com 109 mulheres.
3: PL elege maior bancada e terá 121 deputados na próxima legislatura.
5: Nicolas Ferreira e Lucas Pavanato superam os 3 milhões de votos.
3: Boa noite. Os brasileiros foram às urnas neste domingo para participar do processo eleitoral.
5: A eleição presidencial de 2026 registrou mais de 119 milhões de votos válidos no primeiro turno, o maior número já registrado nesta etapa da disputa pelo Palácio do Planalto.
3: Os eleitores também votaram para escolher os próximos governadores, senadores, deputados federais e deputados estaduais.
5: Na Câmara dos Deputados, o PL elegeu a maior bancada para a próxima legislatura. A repórter Silvia Munhato explica como fica a correlação de forças na casa a partir do resultado das eleições deste domingo.
6: O PL elegeu a maior bancada da Câmara dos Deputados neste domingo e vai ter 121 deputados na próxima legislatura, que começa em 1º de fevereiro. Em 2022, o partido havia obtido 97 cadeiras. O segundo colocado para a Câmara foi a Federação PT-PCdoB-PV, com 88 deputados, 6 a mais que na última eleição. Além do PL e da Federação PT-PCdoB-PV, ganharam deputados em relação ao total eleito em 2022, o PSD, Republicanos, Podemos, Novo e Missão. O Novo teve um aumento de 3 para 10 deputados. Entre os que perderam, destaque para a Federação União PP, que passou de 105 para 87. PSDB Cidadania perdeu 7 cadeiras, chegando a 11. E o PDT ficou com 6 deputados, uma perda de 10 cadeiras. PSB e PSOL Rede mantiveram uma bancada de 15 deputados. Os outros que registraram quedas foram MDB, PRD Solidariedade e Avante. Em entrevista ao programa Painel Eletrônico da Rádio Câmara, a consultora legislativa Manuela Nonô cita o crescimento de partidos como PL e Novo como exemplo de uma eleição ideológica e mais à direita.
7: Eu acho que essa foi a eleição dos partidos ideológicos. Seja de um lado, seja de outro, essas agremiações ganharam, foram premiadas pelos eleitores. Os partidos catch-all, aqueles que vale tudo, o famoso centrão, de uma forma geral ele perdeu, tanto na Câmara quanto no Senado. E isso não se deve somente ao eleitorado. Também se deve à reforma do sistema político brasileiro que tem acontecido, que tem colocado aí cláusulas de barreira, que proibiu as coligações nas eleições proporcionais. Isso tudo está depurando o sistema devagar, mas continuamente.
6: Também em entrevista ao Painel Eletrônico, o professor de Ciência Política da Universidade de Brasília, André Borges, afirma que foi uma eleição plebiscitária, citando a definição de segundo turno para presidente, que será disputado entre o senador Flávio Bolsonaro e o presidente Lula.
8: Ele mostra, né, um certo padrão, né, no comportamento do eleitorado, no que diz respeito ao fato de que quando a gente tem uma eleição, né, em que o presidente em exercício no cargo concorre à reeleição, invariavelmente, né, esse pleito ele acaba se tornando uma espécie de plebiscito sobre o governo. E eu acho que o grande desafio da campanha do Lula, né, sempre foi o fato de que ele não conseguiu, né, ao longo da campanha, melhorar os índices de aprovação do governo, né?
6: Os dois especialistas explicam, porém,

0: O sistema ainda mantém vários partidos e com resultados diversos nos estados. Portanto, a Câmara manterá, por exemplo, deputados mais voltados para a busca de recursos para suas regiões. E a falta de uma decisão sobre o executivo no primeiro turno deverá, segundo eles, adiar votações mais polêmicas. Dos 513 deputados federais eleitos, 183 vão exercer seu primeiro mandato na Câmara dos Deputados. Esse número representa uma taxa de renovação de 35,67%. Já o número de deputados reeleitos é de 301, 58,6% do total de deputados que foram eleitos titulares nas eleições de 2022, ou suplentes que foram efetivados como titulares ao longo da atual legislatura. Da Rádio Câmara de Brasília, Silvia Munhato.
1: Eleições. Novas deputadas serão 21% do total de parlamentares na Câmara, percentual acima da atual legislatura, mas ainda abaixo do total de mulheres na população brasileira. A repórter Paula Bittar traz uma análise sobre o crescimento da bancada feminina para a próxima legislatura.
2: O número de mulheres eleitas para a Câmara aumentou, mas a representação feminina entre os deputados continua muito abaixo da proporção da população. A partir de 1º de fevereiro do ano que vem, as mulheres representarão 109 dos 513 parlamentares da Câmara, 19 a mais que o número atual. Ainda assim, enquanto são mais de 51% da população brasileira, serão pouco mais de 21% dos deputados federais. 59 delas, ou 54%, foram reeleitas. A federação composta por PT, PCdoB e PV elegeu a maior parcela de mulheres, somando 34 cadeiras, o equivalente a 31% da representação na casa. Os colégios eleitorais do Sudeste foram os principais responsáveis pela formação dessa nova bancada. São Paulo elegeu 16 deputadas, concentrando 14,7% de todas as cadeiras ocupadas por mulheres na casa. Logo atrás, Minas Gerais e Rio de Janeiro garantiram 11 e 10 parlamentares, respectivamente. Fora do eixo Sudeste, Bahia, Pernambuco e Santa Catarina destacam-se com 6 deputadas eleitas em cada estado. Por outro lado, Distrito Federal, Piauí e Roraima encerraram a apuração sem eleger mulheres para a nova legislatura. A deputada Érica Hilton, do PSOL de São Paulo, foi reeleita como a mulher mais votada da história da Câmara dos Deputados, com 1,5 milhão de votos conquistados. Hilton foi uma das duas primeiras mulheres trans eleitas para a Câmara, ao lado de Duda Salabert, do PSOL de Minas Gerais, em 2022. Em Minas Gerais, Duda Salabert aparece como a terceira mais votada, com quase 230 mil votos, e também deve assumir um novo mandato. Magda Morfato, do PL de Goiás, aos 77 anos, será a integrante com mais idade em exercício na casa. A cientista política Hanna Maru se considera positivo o aumento na bancada feminina e atribui essa elevação ao financiamento das campanhas.
3: Os partidos tinham até 8 de setembro para fazer o repasse para mulheres, pessoas negras e indígenas, e de um modo geral, esse prazo foi cumprido. Claro que tiveram partidos que individualmente não cumpriram, mas no montante geral do Fundo Especial de Financiamento de Campanha, esse dinheiro foi destinado. Então, tanto o montante quanto o momento em que ele entra faz toda a diferença para a eleição de mulheres.
2: Na análise da composição da bancada, a cientista política ressalta que ela se divide principalmente em esquerda e direita, com um centro esvaziado. Hanna Maru se aponta, por outro lado, que no Senado a votação foi expressiva para mulheres de direita.
3: A gente tem um crescimento expressivo também de mulheres eleitas, porém, essas mulheres, muitas delas, se colocaram e fizeram sua campanha deslocada de valores ligados aos direitos das mulheres, algumas até se posicionando contra o voto feminino. Então a gente tem um crescimento de mulheres muito mais ligadas ao conservadorismo, muito mais ligadas ao espectro de direita no Senado. E isso é uma tendência do Senado como um todo, né? O crescimento do conservadorismo no Senado foi bastante expressivo. A direita agora, pela primeira vez, é maioria no Senado Federal.
2: Para o Senado, entre as 54 vagas em disputa, 12 foram para mulheres. É o maior número de senadoras eleitas em um mesmo pleito desde a redemocratização. Até então,

0: recorde havia sido registrado em 2002, quando 8 mulheres conquistaram cadeiras na casa. Em 2018, última eleição em que também foram renovados 2/3 do Senado, 7 mulheres foram eleitas. Com o resultado, a bancada feminina deve passar das atuais 15 para 18 integrantes a partir de 2027. Da Rádio Câmara, de Brasília, Paula Bittar.
1: Política. Campeões de votos ajudam a ampliar as bancadas de seus partidos na Câmara. Antônio Vital tem as informações.
2: O resultado final das eleições para deputado federal apontou a existência de candidatos muito bem votados que funcionaram como puxadores de votos para seus partidos e acabaram contribuindo para que outros parlamentares, que não teriam individualmente votos suficientes para se eleger, também conquistassem uma vaga. Puxadores de votos são aqueles candidatos que obtiveram votação acima do chamado quociente eleitoral, que é o cálculo usado para apontar quantas vagas cada partido tem por estado. Foi o caso, por exemplo, de dois deputados do PL, Nicolas Ferreira, em Minas Gerais, e Lucas Pavanato, em São Paulo. Os dois receberam mais de 3 milhões de votos e ajudaram a ampliar a bancada do PL na Câmara. Em Minas Gerais, o PL elegeu 21 deputados, sendo que 9 deles não teriam sido eleitos sem os votos de Nicolas. Um deles, Sargento Melo Casal, acabou eleito com apenas 25 mil votos. Em São Paulo, os votos a Pavanato ajudaram a eleger 7 deputados que não teriam votos suficientes entre os 19 eleitos pelo PL. Isso porque, na eleição para deputado, os votos são computados para o partido ou federação do candidato. Quanto maior essa soma, mais cadeiras o partido tem. Também em São Paulo, a deputada Érica Hilton recebeu mais de 1,5 milhão de votos, o que ajudou o partido dela, o PSOL, a conquistar 6 vagas na Câmara, uma a mais do que teria direito se não fossem contabilizados os votos para o partido. O ponto em comum entre os campeões e as campeãs de votos é a campanha com forte presença nas redes sociais. Para o cientista político André Borges, da Universidade de Brasília, a campanha pelas redes sociais é uma nova maneira de fazer política que veio para ficar.
3: Candidatos mais localistas, né, ex-prefeitos, ex-vereadores, geralmente eles vão ter aquela votação ali mais concentrada, né, no seu município. E o que a gente observa nos últimos anos é que a campanha através da rede, ela me permite chegar a um custo relativamente baixo, né, a eleitores que estão espalhados ali, né, pelo território do estado, né? Então você passa a ter um tipo diferente de campanha, né? Eu acho que é um novo jeito de fazer política que veio para ficar e que está abrindo espaço também para ascensão de novas lideranças.
2: Consultora legislativa da Câmara dos Deputados, Manuela Nonô, também relacionou a presença nas redes sociais ao resultado da votação.
4: Quando você se torna conhecido pelas redes sociais, se torna quase natural você ter uma votação, embora essas realmente tenham sido extraordinárias. Eu quero dizer aqui que o Nicolas sozinho teve 27,41% dos votos válidos de Minas. O PL fez 19 cadeiras. Sem o Pavanato, ficaria 12. Então, o Pavanato deu 7 cadeiras para o PL. Ele teve 47,26% de todos os votos do PL de São Paulo. Isso é muita coisa. É.
2: Outros candidatos também ajudaram a ampliar a bancada de deputados em seus estados graças à grande quantidade de votos. André Fernandes, do PL, foi eleito com quase 700 mil votos no Ceará, mais de 12% dos votos do estado. E Júlia Zanatta, também do PL, recebeu 560 mil votos, o equivalente a 13% de todos os votos de Santa Catarina. Também foi eleito com 13% dos votos no Distrito Federal o candidato Fábio Félix, do PSOL. Na Rádio Câmara de Brasília, Antônio Vital.
5: Trabalhe. A notícia de que postos de gasolina estavam obrigando as frentistas a trabalharem de biquíni motivou um debate sobre os limites das empresas na definição dos uniformes de seus funcionários.
1: A questão chegou à Câmara dos Deputados, onde uma proposta foi apresentada para impedir que as vestimentas nas empresas violem a dignidade do trabalhador. O repórter Luiz Cláudio Canuto tem os detalhes.
6: Está na Comissão de Constituição e Justiça da Câmara dos Deputados projeto que cria regras para uso de uniformes de trabalhadores. A intenção é evitar a violação da dignidade do empregado. Atualmente, a CLT define que cabe ao empregador definir o padrão de vestimenta dos empregados, sendo permitida a inclusão no uniforme de logomarcas da própria empresa ou de empresas parceiras e de outros itens de identificação relacionados à atividade desempenhada. A proposta proíbe diferenças que destoam da finalidade da profissão e veda a imposição de roupas que provoquem riscos físicos ou ambientais desnecessários. A autora do projeto, deputada Laura Carneiro, do PSD do Rio de Janeiro,

0: explicou o que a motivou a apresentar a proposta.
1: Na verdade, esse projeto surge de uma modinha que apareceu de que as mulheres tinham que estar no posto de gasolina vestidas de biquíni, como se a pessoa vai pôr gasolina apenas para ver aquelas mulheres seminuas. E isso é um completo absurdo, um desrespeito às mulheres brasileiras, um desrespeito ao corpo, um desrespeito à identidade e, muito mais, um desrespeito à profissional. Você não está tratando de uma mulher que vai vender o seu corpo. Ela está vendendo um produto e ela não tem que utilizar o seu corpo para isso. É um completo absurdo. É entender que a mulher é um objeto. É tudo que a gente batalha, é o que alimenta essa política do machismo, né? O que alimenta essa visão torpe de que mulher é objeto, e é isso que a gente combate todos os dias. Então não fazia nenhum sentido a gente não ter apresentado esse projeto, e eu espero que ele seja aprovado.
0: O texto original proibia qualquer uniforme que expusesse o corpo de forma indevida ou que fosse incompatível com a natureza do trabalho e determinava que as normas internas das empresas sobre uniformes deveriam observar critérios de conforto e respeito à diversidade corporal. Na Comissão de Trabalho, a relatora, a deputada Rogéria Santos, do Republicanos da Bahia, optou por uma redação que retirasse o caráter moralizante da proposta e preservasse a autonomia das empresas na gestão da força de trabalho. A comissão acompanhou a sugestão da relatora. Pelo texto aprovado, o empregador não pode exigir dos empregados o uso de vestimentas incompatíveis com a finalidade da atividade. A proposta aguarda a avaliação da Comissão de Constituição e Justiça. Se aprovada, poderá seguir diretamente ao Senado. Para virar lei, precisa ser aprovada pelos deputados e senadores e depois ser sancionada pela Presidência da República. Da Rádio Câmara de Brasília, Luiz Cláudio Canuto.
2: Segurança Pública.
3: Comissão aprova a realização de campanha contra a divulgação de dados de autor de crimes em escolas. A repórter Maria Neves tem os detalhes.
4: A Comissão de Segurança Pública da Câmara dos Deputados aprovou o projeto que prevê a realização de campanhas de conscientização sobre a divulgação de dados pessoais de autores de homicídios em escolas. Pela proposta, as ações deverão incentivar a cobertura jornalística responsável e ética que priorize o interesse público. O texto original do deputado Dr. Jaziel, do PL do Ceará, proíbe a divulgação de informações como nome e foto do autor de crimes cometidos com o objetivo de provocar terror social ou generalizado. Dr. Jaziel propõe, inclusive, punições para quem incorrer na conduta, mesmo para os meios de comunicação. O relator na Comissão de Segurança Pública, deputado delegado Paulo Bilinski, do PL de São Paulo, no entanto, recomendou a aprovação da versão apresentada pelo relator na Comissão de Comunicação, deputado Kleber Verde, do MDB do Maranhão. Kleber Verde considera que proibir veículos de imprensa de divulgar nomes de pessoas envolvidas em crimes de terrorismo consiste em censura prévia, o que é proibido pela Constituição.
5: Apesar de reconhecermos os nobres desígnios esculpidos na concepção desses projetos de lei, suas concepções materiais violam o comando constitucional que veda a censura prévia, tornando-se incompatíveis com a sistemática do nosso ordenamento constitucional.
4: O projeto, que prevê a realização de campanhas de conscientização sobre a divulgação de dados pessoais de autores de homicídios em escolas, ainda será analisado pela Comissão de Constituição e Justiça. A proposta também terá de ser votada pelo plenário e, se aprovada, terá de seguir para o Senado. Da Rádio Câmara de Brasília, Maria Neves.
6: Termina agora o Jornal Câmara dos Deputados, produzido pela Rádio Câmara, com trabalhos técnicos de Everson Urani e apresentação de Luciana Vieira e José Carlos Andrade. Uma ótima noite para você.
3: O Jornal Câmara dos Deputados volta amanhã. Fique agora com as notícias do Tribunal de Contas da União.
2: Minuto do TCU.
7: O Tribunal de Contas da União avaliou a atuação do governo federal diante dos apagões de energia em São Paulo. A fiscalização analisou a atuação do Ministério de Minas e Energia e da Agência Nacional de Energia Elétrica no acompanhamento dos serviços da empresa Enel. A concessionária atende mais de 8 milhões de consumidores em 24 municípios.

0: incluindo a capital paulista. O TCU constatou que o tempo médio para restabelecer a energia passa de 10 horas e está acima das médias nacional e estadual. Desde que assumiu a concessão, em 2018, a Enel acumulou mais de 320 milhões de reais em penalidades. O contrato termina em 2028. Por isso, o TCU determinou que o Ministério e a agência reguladora apresentem, em 60 dias, cronograma para garantir a continuidade do serviço. 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

Amiga, quem disse que a calça jogger serve apenas para looks descontraídos na sua rotina, hein? É, a versão em alfaiataria é a prova perfeita de que o modelo esportivo pode sim se transformar

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0: Gente, atenção, atenção, que o nosso flashback de hoje vai arrancar suspiros. Sucessos de 1993 e 2002. Dois sons nacionais preparados para decolar no nosso túnel do tempo.
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0: Essa dupla com certeza deu o que falar no lançamento dessa música incrível que bombou em todas as paradas. Pedro e Thiago, meus amigos, lá de 2002, e o Toque de Mágica.
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roupa nova é sempre uma bela recordação, né? Sempre vem muito a calhar em qualquer momento. Roupa nova é roupa nova. De volta ao começo, sucesso de 1993, uma bela recordação.

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0: Tudo. Também tivemos Ian, Maroon 5, Elijah por aqui. Que sequência mais linda, meu povo. Já já tem muito mais.
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1: 10:55.

0: Fique coladinha aqui, sabe? Quer música? Então fique bem aí, porque já já voltamos com muito mais Alternativa. 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

0: Vinícius. E Gustavo Lima, sucesso Medida Protetiva. Esse som que faz parte do EP Deixa o Barulho, meu povo. Só sonsaço hoje, né? Agora eu separei uma dica e vou contar pra você.
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0: Então, meus amigos, pra você que adora acender velas, mas sofre pra tirar aquele restinho de cera que gruda no pote, sabe? Então atenção para essa dica infalível. Coloque o castiçal ou o frasco de vidro direto no freezer por algumas horas. O frio faz a cera encolher e soltar do fundo sem nenhum esforço ou sujeira. Depois é só retirar os pedacinhos com facilidade e deixar o seu item pronto para o próximo uso. É praticidade pura para deixar a sua casa sempre aconchegante e, claro, cheirosa.
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0: boas. Amanhã tem mais charme chegando.
1: O charme fica por aqui. Um forte abraço e até a próxima.
2: 11:49.

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4: Meia-noite.

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4: 4 horas.

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Hoje é dia do tecnólogo. Hoje é dia de São Bruno Abade, dia estadual do Congado de Minas Gerais. A partir de agora, você é o nosso convidado até as 8 da manhã. Viver grandes emoções. Tá em casa, no carro, tá no trabalho. 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Que Deus abençoe o nosso dia, vamos pra cima, puxa o modão, é verdade, aquela do meu.

0: dia! De Paulo e Paulinho, pancada de moda. Bom dia, meu amigo Alexandre, o caminhão já tá na estrada, o homem já vai cortando serração na madrugada. 5h14.
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0: 5 dança 7. Vamos pra cima, meu povo. Olha a hora, 5:17. A turma já na madrugada, já espalhando emoção, alegria pra mais uma jornada.
1: Bom dia, bom dia, bom dia, os meninos. Bom dia, Alex Beiro, meu chegado. Márcio Luiz Cucá, positiva. Estamos passando aqui, moço, no tal do Ressaquinha. Você tá doido, Ressaquinha aí, ó, né? O lugar que eu tive que morar nesse trenquinho, só anda ressaca. Misericórdia, eu. Tamo indo no sentido RJ. No mais, um forte abraço a todo mundo aí. Proteção divina, vamos que vamos. Devagar e sempre, consciente, hein, gente? Deus abençoe cada um, hein? Forte abraço a todo mundo aí. Manda uma moral pra nós aí, positiva. Logo mais é nós de novo, hein? Deus abençoe cada um. Falei mesmo. Já obrigado, Zé Gachu. Tchau, Bernardo DJ.
0: Alô, patrão! Esse menino, rapaz, o sobrenome dele é GPR. Ele roda mesmo, pô. Ah, com certeza. Ele desembola muito mais do que aquela moça do Google aí, tá?
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1: Bom dia, Alex Ribeiro. Terça-feira abençoada aí pra todos nós aí. Seja um dia muito abençoado e repleto de alegrias em nossas vidas aí. Toca pra nós aí de Paulo e Paulinho, Algemas Invisíveis. Obrigado.
0: Alô, patrão, prepara a moda dele, vambora. É festa, me chama.
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0: 5h23, já preparando para mais um novo dia. Hoje é dia do tecnólogo, dia do prefeito. Chegamos aí a 279 dias do ano, restam 86 dias, estamos na primavera. Como é que estão seus sonhos, seus projetos amanhã? Que Deus abençoe. Quer curtir o modão? Fala comigo aí, 38516244. Tá no trecho, fala comigo, boiadeiro. Lembrando que daqui a pouquinho tem tradução, tem saudade, tem classificado o campo, compra, vende, tem frase do para-choque, tem pensamento do dia, tem alegria, tem emoção, tem o povo de Molevade, região despertando junto conosco para mais uma jornada, mais uma luta na madrugada, nas manhãs. Bom dia.
1: Ah, meu amigo Alex Ribeiro, bom dia. Terça-feira. E é, meu filho, ó, já não estamos cá na escuta, meu amigo, ó. Baú não, que é Lucas que chamou. Toca o maldão pra nós aí de Trio Parada Dura, Zé Neto Cristiano vendo aqui no mato. Meu amigo Israel, Sedex do Boniquinho que chamou. Meu amigo Fred, da Fundo Espeneta, da Gemec. A nossa comitiva de Cavaleiro Peões, sem rumo de Alvinópolis. Turma diferenciada lá de Mauro Cornélio, Noninho, Fazinho, Juninho. Thiago da rádio aí, Josimar. E deixa o pau quebrar, viu? Manda um abraço também pra turma do Piaço Pedra Negra daqui do Xambu. É, turma diferenciada, viu, Alex? E ó, o Berranteiro pra trabalhar, viu? Nesse ritmo dele, não tá fazendo nem pra café na rádio, não, viu? Berranteiro, ó, você fica doido. E Anderson Pena meio que fica veiaco pra ver, viu? E ó, e não adianta achar.

0: Lua tá lá com o Thiago Martino em Alvinópolis lá. Apertado é ele, viu? Anderson Pena, que me aguarde, viu? Eu tô numa reunião séria, viu? Tchau, obrigado.
1: 5h24, hã? O que é? Falou, a galinha tá cantando no galinheiro pra ver se botou lá, ó. 5h25, bom dia. Vamos que vamos, prepara as emoções. Vamos juntos, chegando de Paulo e Paulino, as gemas invisíveis. 5h25, tivemos junto nessas férias esse ano na Cavalgada de Romo Levar. Showzaço, cara educado. Nasceu pra ter o sucesso.

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5h38, bom dia Molevade, bom dia região. Amanhã abençoada de terça-feira, trazendo um abraço para todos os amigos ligados conosco. Alex, manda um alô para a turma da Água Limpa. Estão todos ligados em você. O pastor, o Timóteo, Borboleta, os R$5, caixa d'água, Carudo, cara de peixe, os machos meninos, Cigarrinha, Canarinho da Praça, Kiko, Duval, Mina, menina, né? Jorge Lafon, 2,50, Borboletinha, Majon R, Rosinha, toca menina da bota aí, sai cachorro, vambora! Rapaziada que tá lá, a turma não brinca o serviço não, é, mano? É? Tá lá com você, tá? Eles não brincam o serviço não, hein? 5h39, chegando o sucesso.

0: 5h43, 17 minutos apenas para 6 da manhã. 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Bom dia, vamos acordando, meu povo, olha a hora, 5h43.
1: Bom dia. Bom dia, Alex Ribeiro, bom dia, Alternativa, aqui é Maria Aldinha, da Consolação, Condomínio Vila Bela, Santa Bárbara. Toca pra mim aí, Paulo e Paulino, estou indo embora. Ofereço para Márcia Amaral, para a esposa do maridão e para todos os ouvintes. Tchau, tchau.
0: Obrigado, nós agradecemos. Um abraço para você, para todo mundo aí já na madrugada. A turma que está sempre firme com a gente no batente. 5h44. Simbora! Opa! Tá acordando agora, preparando para mais uma emoção, 5h44 chegando.
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0: 11 minutos para 6 da manhã. Bom dia.
1: Bom dia, Alex Ribeiro aí na Alternativa, aqui é o Geraldo Locutor da cidade de Tabira. Passa para mim, João Mineiro e Marciano, ainda ontem chorei de saudade. Eu ofereço aí meu amigo Vaquinho, Vandinho, Alexander, Sérgio, tá descolado da Maçã das Areia, o Canjica, Tabuense, Geraldinho e Sidney Guinho, Cropa do Viaro, o Ocho Silva, J. Alvotson, Domingo do Prata, Zé Coco, Daniel e Rita no Quilombo e Nilcinho também tá ligadinho. Valeu, obrigado.
0: Alô, patrão, bom dia, 5h48.
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0: Tamo junto até as 8 da manhã, 5h48, 12 minutos para 6, acorda mão levada. Alô, região, um abraço pessoal da Serra, dos Alpes, região aí de Itabira, ligado conosco, Bom Jesus do Amparo, região metropolitana de Belo Horizonte, Zona da Mata, Média de Piracicaba, aquele abraço pra turma que tá firme aí junto com a gente,
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0: Cantar do Galo da Madrugada. Tá cachorro?

0: Voltou já, 5h51. Bom dia.
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dia pra turma que tá na tirada do leite logo cedo. Bom dia pra todos os colegas, né? Turma no campo, os seus motoristas já cortando estrada, levando a garotada pra aula. Bom dia pro pessoal na área da mineração, aos vigias, segurança, aos padeiros, aos taxistas, a turma do Uber, das vans, dos caminhões. Você, minha amiga dona de casa, que acorda cedo no cantar do galo pra ajeitar as coisas, né? Você que prepara mais uma manhã, vai estar chegando o momento da gente agradecer a Deus, 6 horas. Aí tá chegando o momento do guardião, eu volto às 6h30. Bom dia, Molevade, bom dia a toda a região. Turma que tá ligado com o Alex Ribeiro, só gratidão mesmo pela audiência, pela companhia de sempre. Daqui a pouquinho tem o momento do guardião, eu volto às 6h30. Bom dia.

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1: Bom, eu já tenho aqui uma mensagem de voz, e quem mandou a mensagem de voz foi o Enio Gomes da Silva, da cidade de Rui Barbosa, na Bahia. E ele mandou a mensagem contando o seu problema. E eu quero ouvir com vocês, vamos ouvir.
2: Meu nome é Enio Gomes da Silva. Tudo que eu faço dá tudo errado. Nada na minha vida vai pra frente. Eu acho que tem alguma coisa errada comigo, viu? Pelo amor de Deus, me ajuda.
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1: Meu amigo Enio Gomes da Silva, aí da cidade de Rui Barbosa, na Bahia, ouvi com atenção sua mensagem de voz. E olha, meu amigo, enquanto eu ouvia sua mensagem de voz, eu senti uma coisa muito ruim, viu? Joguei meus búzios, coloquei minhas cartas sagradas dos orixás. Você diz que tudo que você faz dá errado, que nada, nada na sua vida vai pra frente. E você diz assim: eu acho que tem alguma coisa errada na minha vida, cartomante Delamare. Me ajuda. Ou Enio, claro que tem alguma coisa errada. Não é normal um negócio desse? Já pensou? Tudo que você faz dá errado? Nada na sua vida vai pra frente? Isso não é normal. Claro que uma coisa ou outra não dá certo, isso sim é normal pra todo mundo, né? Uma coisa aqui, outra coisa ali, acaba não dando certo. Mas tem muita coisa que dá, não é? Agora, do jeito que você está falando, tudo que você faz dá errado? É claro que tem uma coisa muito ruim. É claro que tem uma coisa muito errada. E sabe o que é? Tem um mal espiritual, meu amigo.

0: simplesmente tem mal espiritual. Por isso que tudo dá errado. Por isso que nada vai pra frente na sua vida. Eu vejo que aonde você coloca as suas mãos, tudo dá errado. Aonde você coloca os seus pés, tudo se fecha. Isso é uma coisa ruim. Meu amigo Enio Gomes da Silva, aí de Rui Barbosa, na Bahia. Isso é um mal que entrou na sua vida. Porque alguém trabalhou contra você, sim. Alguém fez algo muito ruim contra você. Ô, meu amigo Enio Gomes, só tem uma maneira de resolver essa situação. Só tem uma maneira das coisas começarem a ir pra frente. É tirando esse mal que entrou na sua vida. É desfazer esse mal que foi feito pra você, tá? E vou te dizer uma coisa. Deixa eu te dizer uma coisa. Às vezes, eu falo pras pessoas que têm que desfazer o mal. E aí, as pessoas começam a procurar daqui pra ali, lugares pra desfazer. E não é assim não, gente. Não é assim não. Primeira coisa, olha. Não se desfaz o mal aonde se faz o mal. Presta atenção nisso, hein? Ah, mas fulano de tal quer me levar em tal lugar. Mas lá também faz coisas ruins. Então não vá. Não vá, porque vai ficar pior, hein? Sim, vai ficar pior. Quando você vai a esses lugares, lugares errados, fica pior. Às vezes, a pessoa te leva em um lugar, às vezes o lugar é até bonzinho, mas não tem força espiritual para afastar o mal. Aí o que que acontece? Você perde tempo lá, o mal não sai. Você reza, faz pedido, faz corrente, faz tudo o que mandam. Só que o mal não sai, porque o lugar não tem força espiritual. Cada lugar existe um dom dado por Deus. Tem lugares que é para ensinar, tem lugares que cantam mais do que falam. Aqui, no Ilhéu Palácio dos Orixás, eu, Cartomante Delamare, fui levantada para afastar os males da vida das pessoas. Então olhe, meu amigo Enio Gomes da Silva, aí da cidade de Rui Barbosa, no estado da Bahia. Deixa eu falar uma coisa pra você. Nós vamos te ajudar, viu? Nós vamos te ajudar. Vamos tirar esse mal. Eu quero ajudar você, tá bom? Agora, para que eu, Cartomante Delamare, possa te ajudar, você tem que vir falar comigo. Não tem como ajudar à distância. Não tem como ajudar pela internet, pelo WhatsApp, não. Não tem como. Tem que fazer um trabalho espiritual. Eu me lembro que um senhor que veio aqui, ele falou assim: mas Cartomante Delamare, a senhora faz um trabalho espiritual com a vela da cruz de Caravaca? E eu falei, eu benzo e exorcizo. Aí ele disse pra mim assim: mas olha, Cartomante Delamare, eu já acendi tanta vela, eu não posso fazer com as velas que eu costumo acender? E eu falei, filho, se essas velas resolvessem, você já teria recebido há muito tempo. Mas por que não funciona? Porque não tem força espiritual. Tem que ser benta, exorcizada. Então, meu amigo, presta atenção. Enio Gomes da Silva, aí de Rui Barbosa, na Bahia. Você precisa procurar essa amiga, Cartomante Delamare, para que eu possa lhe ensinar o que você tem que fazer. Tem que fazer o trabalho espiritual com a vela de cruz de Caravaca, pra gente desfazer esse mal. Quem quer acender a vela, tá, meu amigo? Então, olha, venha falar comigo, venha falar com essa amiga Cartomante Delamare, tá? Se é com urgência, pode vir, tá bom? E pode ter certeza, tenha certeza de uma coisa, depois que você fizer comigo a corrente forte, você vai sair dessa aflição e será um vitorioso. Olha o telefone que toca, é o povo que liga. 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Anote também o endereço e vamos estar juntos no Ilhéu Palácio dos Orixás. Traga peças de roupas de pessoas doentes para que eu, Cartomante Delamare, possa benzer. Eu espero você e toda a sua família. 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
0: Hoje a carta vem de Alagoas. É da Dalva Almeida, lá de Pão de Açúcar, Alagoas. Em sua carta ela diz: Guardião Oxóssi, bom dia. É com muita alegria que dou meu testemunho para o programa Guardião das Sete Chaves. Minha mãe tem hoje 86 anos. Quando descobriu câncer nos ossos, através de uma cintilografia óssea, estava com 83 anos. Ela não ficou sabendo da doença, só os filhos. Aí começaram os tratamentos. Eu comecei a rezar, apelei para tudo que o senhor possa pensar.

0: nada dava jeito. Um dia, ao tomar café da manhã, o rádio estava ligado em cima da geladeira e eu ouvi uma voz diferente fazendo uma oração com muito fervor.
1: Eu tenho condições de desmanchar, acabar com esse mal logo, rápido, e trazer a paz e a felicidade.
0: E aquilo me chamou muita atenção. A Lourdes, nossa empregada doméstica, notando meu interesse, disse que o senhor era um verdadeiro fenômeno. Se eu soubesse da missa um terço, como ela sabia ao ouvir todos os dias aqueles programas, inclusive que já tinha até se valido do guardião Oxóssi para um tratamento de um problema na pele que ela tivera alguns anos atrás. Pedi mais informações e ela se prontificou, inclusive, se eu quisesse, me levar lá. E fomos. Fui levando uma foto da minha querida mãezinha e uma peça de roupa, pois foi o que a Lourdes disse que iria precisar, já que não tinha como levar minha mãe. Chegamos no Ilê Axé Palácio dos Orixás e o senhor nos recebeu. Jogou os búzios, colocou as cartas e disse que dentro de um mês poderíamos mandar fazer outro exame. Olha, não é fácil. Depois de quase 3 anos de tratamento e orações, em um mês apenas tudo se resolveu. Mas se tinha que ser assim, assim foi feito. No 30º dia, exatamente no 30º dia, foi feita outra radiografia. Para nossa alegria, o médico disse que só poderia ser um milagre. O câncer que estava em várias partes do corpo, nos ossos, havia desaparecido. Eu falei para ele: doutor, saiba que só Jesus Cristo, com seu amor e bondade, pôde atender a tamanho pedido. Mas quem intercedeu junto a ele é também responsável por este milagre. Tem muitos poderes e, claro, que essa pessoa foi e é o senhor guardião Oxóssi. Peço a todos que creiam e tenham fé do fundo do coração que tudo pode com o amor de Jesus. Ele cura, salva e liberta. E quando se tem gente poderosa para intervir, aí tudo fica mais fácil. Ou menos difícil, como queiram. Muitas vezes, obrigada. Muito obrigada, guardião Oxóssi, de sua consulente Dalva Almeida, de Pão de Açúcar, Alagoas.
2: Olá, meus amados e amadas. Eu sou a mãe de Elamar e de Iemanjá. E eu te digo, como é bom resolver problemas. Como é bom, minha gente, receber cartas de agradecimento. E para isso, só mesmo resolvendo problemas. E foi o que aconteceu, minha gente, com a Clotilde Camila Carmo Paixão, que mora na cidade de Cuiabá, no estado do Mato Grosso. E está aqui em minhas mãos a carta de agradecimento dela. Vamos então à sua história, quando ela nos diz: mãe de Elamar e de Iemanjá, eu sou a Clotilde, aqui da cidade de Cuiabá, no Mato Grosso. Meses atrás, precisei de seus trabalhos e confesso que estava jogando meu dinheiro fora, pois antes de procurar a senhora, já tinha sido enganada por um pai de santo aqui de Cuiabá e outro lá de São Paulo. E o que me fez acreditar na senhora e autorizar fazer o meu trabalho foi que não lhe falei nada. E a senhora, mãe de Elamar e de Iemanjá, colocou suas cartas sagradas, as cartas dos orixás, e disse a minha vida inteira. E o melhor, quem tinha mandado fazer trabalho contra a minha pessoa. Eu estava completamente careca. Não tinha mais um fio de cabelo na minha cabeça. Os exames não constavam nada, nada. Cada dia que passava, eu emagrecia mais e mais. Foi a senhora desmanchar o feitiço que aquele homem perverso tinha mandado fazer com um fio do meu cabelo e tudo voltou ao normal. Comecei a me alimentar e os meus cabelos, mãe de Elamar, começaram a crescer. Agora, eu já sei a quem procurar quando tiver algum problema. Muito obrigada, de sua ouvinte e consulente, Clotilde Camila Carmo Paixão, da cidade de Cuiabá, no estado do Mato Grosso. E olha, minha gente, provas iguais a esta que recebemos de montão aqui no Ilê Axé Palácio dos Orixás são de pessoas que chegam desenganadas e saem super agradecidas. Seja você então mais uma pessoa a vir com o problema e sair com a solução, com seu problema resolvido. Abra seus caminhos. Chegamos até você com clarividência, com seriedade. Seja qual for a sua dúvida, é amor não correspondido? Traições? Separações? Anda triste? Desanimado? Agoniado? Não rende no trabalho? Sua saúde está

0: debilitada, vícios, fraqueza sexual, inveja ou problema familiar? 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Você não precisa dizer nada. Faça hoje mesmo sua consulta através das cartas de tarô. Você só continuará sofrendo se você quiser. Porque eu, Mãe Delamare de Iemanjá, e ele, o Guardião Oxóssi, nós fazemos e desfazemos qualquer tipo de trabalho com sigilo absoluto. Não deixe que seu inimigo mude o seu destino. Destino esse que Deus lhe reservou. 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
1: Olá, meu povo querido. Eu sou a Mãe Delamare de Iemanjá. Estou com você aqui em mais um programa Guardião das Sete Chaves e trazendo mais uma carta. Esta é da Edilene Rabelo, que mora na cidade de Aquidabã, no estado de Sergipe. E quando a Edilene Rabelo esteve no Ilê Axé Palácio dos Orixás e se consultou comigo, Mãe Delamare de Iemanjá, eu coloquei as cartas sagradas dos orixás e eu disse: canto sereno que assobia nos regatos, lagos e cachoeiras. Senhora faceira de beleza e ternura, protetora das crianças e de todos que necessitam de tua graça. Mamãe Oxum, deusa formosa dos rios, a mãe das águas doces, acolhe-nos em teu seio, proporciona-nos paz e alegria. Saravá, Mamãe Oxum, orai, eie. Feitas as confirmações, eu, Mãe Delamare, eu pedi ajuda à Mamãe Oxum. E hoje está aqui, está nas minhas mãos a prova de mais um trabalho limpo e honesto dessa amiga que vos fala, Mãe Delamare de Iemanjá. E em sua carta, a Edilene Rabelo nos diz: amiga Mãe Delamare de Iemanjá, é com muita alegria que escrevo para dar o meu testemunho, pois recebi uma grande graça. Engravidei do meu namorado aos 23 anos, mas eu não aceitei a gravidez, pois não queria deixar de lado minhas diversões e sabia que um filho iria mudar totalmente a minha vida. Tomei vários remédios para abortar, que perdi até as contas, e eu não consegui o que eu queria. Completei 4 meses de gestação e não desisti. Resolvi então tomar outro abortivo, mas não veio nem sinal de aborto. O jeito então era ter essa criança. Com 5 meses, eu senti minha filha se mexer, e aí eu fiquei muito feliz, pois foi ali que eu entendi que existia uma vida. Contei para minha mãe e ela me deu vários conselhos, dentre eles que eu fosse falar com uma irmã dela que mora na cidade de Tobias Barreto. É uma cidade que fica pertinho aqui de onde eu moro, para que ela me levasse ao Ilê Axé Palácio dos Orixás da Mãe Delamare de Iemanjá e do Guardião Oxóssi, pois ela tinha certeza de que o que eu estava precisando era de uma cura espiritual. Aceitei o conselho de minha mãe, liguei para a tia Aparecida, que ficou de me ligar para eu ir a Tobias Barreto no dia em que a senhora Mãe Delamare estivesse por lá. E assim foi feito. Numa sexta-feira, minha tia ligou e eu fui e eu estive com a senhora, que realmente disse que eu estava precisando era de um bom banho de ervas e de uma cura espiritual. A senhora solicitou um material, que foi logo providenciado. E depois de terminada a consulta, a senhora me mandou voltar para casa e fez umas orações com muita fé, pois minha filha, isso mesmo, a senhora disse, sua filha, e eu sequer tinha lhe dito qual era o sexo da criança. E a senhora disse que ela iria nascer com muita saúde e sem problemas. Comecei também a me encher de esperanças. Orei, rezei e fiz tudo do jeito que a senhora mandou até os 9 meses, pedindo que minha filha nascesse saudável. E minha filha nasceu perfeita. Mãe Delamare, não lhe falta nenhuma unhazinha sequer. Logo pensei, Deus me ouviu, me perdoou pela besteira que eu fiz tentando abortar. Essa Mãe Delamare de Iemanjá é mesmo muito especial. Hoje e sempre vou louvar a Deus. Só Ele para me fazer um milagre desses e me perdoar por tudo. E só a senhora Mãe Delamare com a sua intercessão para me fazer um trabalho desses. Hoje minha filha tem 4 meses. É muito saudável, graças a Deus. Estou casada com o pai dela e muito feliz. Amo minha filha e devo essa felicidade a Deus e a senhora Mãe Delamare de Iemanjá. Da sua consulente, Edilene Rabelo, da cidade de Aquidabã, estado de Sergipe. E olha, Mãe Delamare de

0: Iemanjá. Eu aproveito também para abraçar o Guardião Oxóssi. Ele também é uma pessoa especial e que ajuda muito aos que precisam. Pois é, viu, Edilene Rabelo? Minha querida, só Deus para te dar a tua filha perfeita. Depois de tantas drogas que tomastes, né? Depois de tantas besteiras que fizestes. Mas é como a gente sempre diz: Deus é pai, não é padrasto. Obrigada, minha querida, por sua carta. 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
0: Meu amigo e minha amiga ouvinte, olha, a pessoa, ela tem que ter atitude para mudar. É, para mudar sim na vida profissional, na vida familiar, na vida sentimental, no casamento, no namoro e na vida espiritual. Ter a atitude, a busca para que a situação mude, para que haja renovação, para que ela possa conseguir vencer de uma vez por todas. É importante prestar atenção, meu filho, minha filha, e ficar atenta a essas situações. Porque daqui a pouco aparecem os erros na sua vida. Erros e erros, né? Os desacertos não dão certo em um relacionamento e a pessoa para e pensa: poxa, eu cometi um erro, mas não prestou atenção, entendeu? Tem que estar atento às oportunidades que surgem na vida. E essa eu tenho certeza que é uma oportunidade para você de ter ali um abrir caminhos, um quebra demandas em sua vida, um afasta inimigos, um sai pra lá demanda, entendeu? Isso buscando ajuda espiritual. E o mal, ele tem que ser quebrado. Você que sofre mesmo, que está com problema sério, se você procurar ajuda espiritual, com fé ali, sério, se você procurar uma consulta espiritual, imediatamente eu tenho a certeza que vai aparecer a resposta. Ah, vai! Vai ter a resposta dos orixás, de Deus Obatalá, clareando os caminhos. Sabe quando você está numa situação assim que parece não ter alternativas? Aí surge aquela luz no fim do túnel? Aquela esperança, aquela chave do caminho, aquela chave que abrirá as portas e janelas e passagens para que você possa passar e realizar aquilo que você está querendo. É importante isso. Você saber que você não está desamparado. Eu, cartomante Dela Mari, e o Guardião Oxóssi somos dois sacerdotes para te ajudar. Você não está só. Estamos juntos nessa batalha espiritual, nessa luta constante, e vamos vencer, porque todos os dias temos merecido. 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
2: 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É a mulher de Xangô, tem força lá nas pedreiras.
3: Queridos amigos e amigas, ouvintes do programa Guardião das Sete Chaves, bom dia. Eu sou o Raimundo Araújo. Olha, esta carta depoimento é muito interessante. A pessoa que nos enviou, além de autorizar a sua veiculação aqui no programa, fez questão de que enfatizássemos o seu nome. Ouçam o que ela diz. Podem me chamar de Ademildes Ferreira Costa, de Aurelino Leal, na Bahia. O motivo desta carta é para agradecer a cartomante Delamare por tudo de bom que fez para recuperar a minha saúde. Não fosse a senhora cartomante Delamare, hoje a minha vida não valeria mais de nada. Eu quero que a minha história seja contada no programa Guardião das Sete Chaves e que após essa carta ir ao ar, as pessoas possam tomar uma decisão certa na vida e saibam que realmente a senhora cartomante Delamare tem forças e capacidade para ajudar as pessoas. Bem, em agosto de 2010, fui fazer alguns exames de rotina nas mamas. Nesses exames, foram constatados 3 cistos, 2 na mama esquerda e 1 na mama direita. Fiz tratamento com remédios por 6 meses. Durante todo esse período de tratamento, eu fiquei orando a Deus do céu para que esses cistos não fossem malignos e para que eu me curasse. Em março de 2011, fiz novos exames e os levei ao médico. Ele não gostou do resultado e me pediu outros novos exames da mama. O resultado não foi nada agradável, pois apareceram mais 2 cistos. Eu voltei a tomar remédios e resolvi então procurar alguém que resolvesse esse meu problema no campo espiritual. Ninguém conseguiu fazer nada por mim. Eu já estava desistindo. Quando um belo dia escutei o seu programa, senti fé e senti firmeza, procurei a senhora cartomante Delamare e a senhora descobriu o que impedia os remédios de fazer efeito, que era um trabalho que existia em minha vida, e me disse: eu vou precisar dessa lista de materiais, vamos fazer uma oferenda para a mamãe Oxum. Ela me disse: Ademildes, para a mamãe Oxum pede-se aconchego, harmonia, felicidade, amor, prosperidade, bons relacionamentos, harmonia familiar. Me traga 3 cachos de uvas claras, tipo Itália, regados com mel, 3 rosas amarelas, abertas e sem espinhos, 3 velas amarelas, número 0 ou número 1, mel, o suficiente para regar as frutas e as rosas, 1 garrafa de água mineral, 7 folhas de couve arrumadas em círculos com os cabos para fora para servirem de suporte para a oferenda. Arrumar as frutas e as rosas no centro do círculo feito com as couves. Regar tudo com água mineral, depois com mel. Acender as velas. Deixe-as firme dentro da terra. Se possível, minha filha, espere a vela queimar para evitar incêndios e aproveite para sentir o axé da oferenda. Essa oferenda tem que ser à beira dos rios, lagos ou cachoeiras limpos. Durante o dia, não deixe lixo não orgânico no local. Escolha um local seguro, minha filha. Fiz eu mesmo a oferenda que a senhora cartomante Delamare me ensinou. A senhora retirou o trabalho e em agosto de 2011, tornei a fazer uma mamografia e uma ultrassonografia. Para minha surpresa e para a surpresa de todos, não havia mais cistos na minha mama esquerda e o da mama direita apontava o mínimo. Por isso eu digo, convencida de que não foram os remédios que me curaram, mas sim a senhora cartomante Delamare. Eu não me canso de agradecer a todos do Iliaxé Palácio dos Orixás por esse milagre.

0: Que Deus abençoe a senhora cartomante de Lamari e que os orixás continuem protegendo suas forças. Muito obrigado mesmo, cartomante de Lamari. Esse é o depoimento da sua ouvinte, Ademildes Ferreira Costa, de Aurelino Leal, no estado da Bahia. Pois é, meus amigos e amigas, quem acredita recebe a graça divina e dos orixás. Se você sofre com algum problema desse tipo, deixe de ser teimoso, deixe de ser teimosa. Procure imediatamente a cartomante de Lamari e resolva os seus problemas. Ah, e só para lembrar aos amigos e amigas que acompanham o nosso programa. Pessoal, vamos dar um tempo sem escrever, a não ser cartas, depoimento como esta que acabamos de ler aqui agora. 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Combinado assim, pessoal? A todos um bom dia e até o próximo programa. 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Tchau, pessoal. 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
1: Jair, 6h35, firme na cela, bombeia a rédea, vamos pra cima, né? Bom dia pra você que tá no trânsito, em casa, no trabalho, tá cortando agora, vai tá voltando pra casa às 7h. E quer que você esteja, muita saúde, muita paz, muita alegria, muita determinação, coragem, Deus, primeiro lugar na sua vida, gratidão por hoje poder escrever uma história bonita, né? Poder ir em busca dos seus projetos, e não esqueça, né? Um dia normal pra você, meu amigo, pode ser o sonho de outra pessoa. Verdade, né? Às vezes você que tá tomando seu café da manhã, pra você tá normal, né? Mas quantas pessoas às vezes não tem o que você tá tendo prazer agora? Você que tá no seu carro agora, é um dia normal pra você, mas pra outros, teria um sonho realizado se estivesse vivendo a sua história. Então seja sempre grato a cada momento, a cada oportunidade de tá vivendo, fazendo o melhor. A vida é um presente. Então você que tá acordando agora, e tenha muita, muita sabedoria, né? É o maior pontapé da vida, é a sabedoria, né? Às vezes a gente coloca valores em tantas coisas e esquece que é a sabedoria que nos leva adiante para nossa jornada. Já eu volto com a oportunidade de emprego, tem Chicota Saudade, tem tradução, é às 8h. Bom dia, Molevard, Guijão. Daqui a pouquinho a gente fala com o ouvinte, você fala comigo. Tamo junto, tá no trânsito? Tamo juntos, que bom poder te encontrar novamente. 6h37. Bom dia.

0: suada, né? Iluminada.
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0: jovem aprendiz, área de estoque, vendedor, assistente de currículos, operador de equipamentos móveis, auxiliar de serviço, auxiliar de cozinha, são as vagas de serviço, ajudante de motorista, vigilante. Então você que está nos acompanhando, pode mandar o seu áudio para cá, encaminhar o seu currículo, 6h41, 19 minutos para 7 da manhã. Daqui a pouquinho tem a tradução de hoje, muito bonita. Você também pode encaminhar sua sugestão, né? Falando, eu gostaria de ouvir tal tradução. Será sempre um prazer poder te atender em Molevar, de toda a região do Médio Piracicaba. 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Esse é bom demais, né? Gostoso. 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Povo ligado, daqui a pouco, falando com a turma em toda a região do Médio Piracicaba. Bom dia, quem fala?
1: Aô, meu amigo Alex Ribeiro, Marcão de Molevade, meu querido. Bora trabalhar, meu filho, pelo amor de Deus, eu já tô na estrada desde 5 da matina, hein? Bora que eu parei pra tomar um café e agora nós vamos seguindo viagem, hein, meu querido. Que Deus abençoe a nós na estrada aí, um ótimo dia pra todos aí. Manda aquele alô aí pra galera aí, viu, meu querido, ó. Fala com o Berranteiro aí pra pagar aquele pão de queijo pra nós aí, que tá devendo um pãozinho de queijo, viu? Ó, quinta-feira nós estamos de volta, hein? Nós estamos aí curtindo você. Firme e forte. Tchau, obrigado.
0: Obrigado, padrão. Bom dia. Vá com Deus. Uma excelente manhã. Que é, meu Deus? 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

0: esse legado bonito na música, né? Sempre trocando carinho no fundo da nossa gaiola. 13 minutos para 7 da manhã. Fala comigo, meu povo.
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0: Ô, Bento, você tirou a blusa aí, ó. Aí tá frio aí, ó. Ah, mas se eu gripar, eu afasto. O que é gripar, eu afasto? Você também é manso, hein? Se eu gripar, eu pego um afastamento aqui. Por que afastamento, Bruno? Bom dia, quem fala?
2: Bom dia aí, Alex Pereira. Oi, companheiro do seu programa. Tô vendo a vaga de emprego aí. Essa vaga de vigilante aí, como é que faz pra engatar nela? Pode estar enviando o currículo aí pra Alternativa?
0: O Arnaldo. Alô, meu amigo, manda pra nós aí. Chegou, já chegou, já currículo do rapaz. Vamos encaminhar assim. Então você também que está nos ouvindo aí, se precisar de um profissional, deixa em contato conosco aí. 6h48, eu volto com a tradução. Bom dia pra turma.

Faltando 8 minutos para 7 da manhã. Bom dia, daqui a pouco tem participação. Vamos preparar a tradução aí, né? Bora. Tá ligando pra quem, velho? Tá me ligaram aqui que falou que esse final de semana vai ter um baile. Falei, tá bom, então. Quando você vai no baile, você dança ou fica olhando dentro dele, né? Eu danço, velho. É uma mulher do senhor, vai brigar com o senhor, não. Mas aí eu tô a serviço assim, não tem confusão, não, velho. Contratado pra festa, eu tô lá pra... Não tem confusão, não. Você lembra dessa daqui? Dessa sua época, não? Ó.

0: 5 minutos para 7 da manhã. Gente vai estar lançando em breve aí. É, rapaz, um DVD 60 anos de carreira. Sucesso, hein?
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0: Um abraço pra turma de Alvinópolis, vai estar realizando um passeio a cavalo no final de semana, nos convidou pra poder estar lá. Infelizmente nós temos um outro compromisso, mas uma próxima oportunidade será um prazer imenso. Hein? Um abraço pro Noninho, pra turma toda de Alvinópolis, povo diferenciado. Turma que tá saindo agora pro trabalho, vai estar chegando a tradução da manhã e você também pode participar conosco encaminhando, né? Qual música que você gostaria de ouvir a tradução, hein?
3: Não fala assim. Olha, quem fala é o Jorge. E quem fala é o Matheus.

0: minutos para 7 da manhã. E bom dia para todos os professores que estão indo aí lecionar, todos os colaboradores lá do Colégio Kennedy. Bom dia para vocês. Chegando agora o momento da tradução.
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0: 7h03, Hugo e Guilherme, Maiara e Maraíza, que sucesso, hein? 7h03, eu volto já, tem oportunidade de você fazer um bom negócio comigo, comprar, vender, fala comigo, já manda o que que você... Já eu tô de volta, bom dia.
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3: Estamos de volta às 7:09. Manhã boa demais. Clima bom, só alegria, né? Só agradecer a Deus por mais um novo dia. Tá chegando a oportunidade de...
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3: Bom demais, 7:09. Para você de João Molevade, de toda a região, meu amigo, você quer comprar um trator? Você vai falar comigo aqui, ó, no 2013, 9.876 horas, né? Banco pneumático, 2012, mecânico, pneus traseiros novos, pneus dianteiros solados, novos também. Você pode entrar em contato conosco aqui, ó, 3851-6244. Frete disponível também, a turma que procura aí um frete solidário, motos à venda, tem uma outra pampa pra venda aqui, luxo. Você quer comprar um burro bom de sela, meu amigo? Diferente? Fala com a gente aqui, ó. Burro calçado, 6 anos, burro manso, provado na pista. Tem um cavalo aqui também, um paulista, valor R$9.500. Temos aqui chácaras à venda, propriedade rural. Você quer fazer um investimento, quem compra terra não erra, né? Tem uma égua marcha picada Rosília aqui também para venda, um garanhão. Você que tá à procura de cobertura, vendas

0: aqui tá fora da nossa região, né? 175 novilhas, né? Lorada. 2 anos de idade. Se você tiver interesse, você pode chamar a gente aqui que nós vamos passar para você o contato, hein? Você tem uns bezerros Nelore para venda aí? Uns 20 bezerros Nelore, padronizado. O cara quer um tempo para enfeitar a propriedade. Você pode chamar aqui que nós temos um comprador, hein? Cachorro fila para venda. Tem uns porquinhos aqui que é esse carunchim. É carunchim mesmo, ó. Vendo 5 leitões. Focinho curto, 2 machos, 3 fêmeas. Interessado, favor, chamar. A venda, 3 bezerras procedência leiteiras. Estão em Bom Jesus do Amparo. A venda aqui também, o motor. Vai, a internet segura um bocadinho aqui, mas vai chegando várias mensagens. Temos um Fiat Uno aqui, ó, para venda. Uma piquira, uma eguinha piquira, pampa, das mais lindas, chegada a criar, também para venda, tá na região de São Domingos do Prata. Umas vendas que chegam pra gente lá na manhã. E você também pode falar conosco, 3851-6244. Você quer comprar uma sela bem conservada? A catira corta na alta aqui, hein, minha anteira? Vamos que vamos, 7 horas 12 minutos e o povo fomentando a economia. Vamos que vamos. 7:12. Você tá o quê, Bento? Né? O dólar aí abaixou. Pergunta o cara se eu posso pagar em dólar. Você tá no Brasil, que eu tô pagando em dólar, mas é real. Ó. Tá melhorando. Gosto quando você tem, a economia tá bombando, rapaz. Você faz uma catira, compra um galo e a galinha, o cara fala assim, pode levar esses franguinhos tudo pra você, que eu já ganhei o lucro desse trem mesmo, tá bom, né? Agora tem época que o trem tá numa penura tão grande que você compra o galo e a galinha, o cara fala assim, você tem como mandar os ovos dela e os franguinhos pra mim aqui, senão eu vou quebrar, cara. A economia tem que andar mesmo, o trem tem que acelerar, ué. Você compra o cavalo, ganha a sela, ainda leva as ferraduras e o ferrador pra... de graça, porque o mercado tá bom. O mercado que é bom mesmo. Vou botar o tempo pra frente. Vamos pra frente, vamos pra cima.
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abraço, meu amigo Cristiano do caminhão, tá na estrada. Bom dia, meu amigo Ricardo também do caminhão. Bom dia, meu amigo Thales do Açougue. Alô, Guito, a turma toda. A rapaziada sempre ligado. Bom dia pra todos os motoristas de ônibus. Essa turma boa. 7h16. Vamos que vamos.

7h15. Chegando mais pra nós aí, Alex Ribeiro, tem duas cabras paridas à venda. Se você que tiver interesse em comprar também, fala comigo aí, tem duas cabras paridas.

0: 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De horas e 18 minutos, Henrique Juliano. 6 de outubro de 2026. Você já pode começar a programar aí pro Natal já e chamar a gente pra festa, né, Bento? Né? Já pode, isso aí não... Já pode programar aí pro Natal. 86 dias só pro ano acabar. Você já pode começar a programar aí pro Natal. Mas faz a lista aí e chama todo mundo pra dar presente. Eu, vocês não precisam contar comigo com presente, não, porque. Né? É uma pessoa miserável assim? Não, senhor. Eu... Presente de caipira, arrumar uma semente de abóbora, umas mudas de couve. Inhame pra plantar. Uma coisa mais natural assim, né? Levar um cabo de mulato. Então, 7 horas e 19 minutos. Simbora! E passando tão rápido mesmo, né, rapaz? Mas que a gente não viva ansioso com o tempo, não, né? Que a gente abrace a cada momento como fosse um clima de Natal, de virada de ano. Cada momento da vida a gente possa agarrar as oportunidades mágicas que a vida nos empresta, né? Que é o mais importante, que é o maravilhoso aí, esse momento. Mas que passa rápido demais, o ano tá passando mesmo, né? É porque o senhor tá correndo muito. Não, tô sentado agora porque eu tô correndo, né? Hã? Prepara as emoções, que a gente viva todos os dias da nossa vida com gratidão, né? Pela saúde. Você que às vezes está lutando aí, quantos amigos nossos talvez estão passando por um momento difícil na área da saúde. Mas não perca a fé, não, senhor. Deus está no comando de tudo, senhor. Deus está sempre nos dando força para a gente vencer as adversidades. 7 horas e 20 minutos, eu volto rapidão, hein? Rapidão, hein? 7h20. O cara acorda meio com sono aí, vem tocando essa música de Natal. Aí a mulher fala assim, vai levantar, não? Ele fala assim, não, eu já tô de férias, já é dezembro. Aí eu sou obrigado a falar com ele que hoje nós estamos no dia 6 de outubro de 2026. O senhor pode acordar aí e trabalhar, porque não é dezembro ainda não. Tá chegando, mas não chegou ainda não, tá bom?
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2: 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Horas e 25 minutos, bom dia, 7h25. Vamos falar com o povo, bora! Bom dia! Opa! Bom dia!
3: Alô, Alex Ribeiro, bom dia! Evandro Tabira!
2: Tudo bem, Evandro?
3: Tá tudo beleza?
2: Bom demais!
3: É, rapaz! Olhando aí

0: prosa do Berrantino, então quer dizer que hoje, terça-feira, é encruzilhado do final de semana, que já começa amanhã, ué. É, olha. Olhar pra esse lado aí, podia tocar pra nós aí o Barreirito vestido, colado. Agradecer pra toda a turma sertaneja aí. E vamos que vamos pra cima da semana, que ainda tem dia pra nós romper.
1: Alô, patrão! 726, diz ele que ele tá meio animado assim, porque tá próximo o pagamento, aí o patrão não pode achar que ele tá com os animados, não, pensa não. Ele já tá pensando já, rapaz, né, na festa de virar de ano. Você tá doido? 726, fala comigo amanhã de terça-feira, 38516244. Pede a sua moda também. Tem uma música que você gostaria de ouvir? Fala comigo aqui. Se o nome não for difícil, nós achamos, porque nós é pouca leitura também.

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1: 7h35, bom dia. Amanhã, 91.1. Bom dia, quem fala?
2: Alex Ribeiro, que é de São Gonçalo, positivo. Passa a moda chonada aí pra nós, meu amigo. Mandar pro Tico-Tico. O Zé Mar, tá sumido. Onde é que o Zé Mar tá rodando? Dá pro Maguinho.

0: Antônio dos Bateiros, Zé Lúcio, João Bexiga, Tia Franca, Irene, a galera que tá te ouvindo aí, positivo, passa um giligênio pra nós aí. Sai cachorro, te obrigado, patrão.
1: Alô, meu amigo, bom dia. O homem tá animado, acho. Satisfeito das emoções do dia, né?
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0: 7:39, 7:39. Bom dia, quem fala?
1: Bom dia, Alternativa. Bom dia, Alex Mineiro, que eu pudo. Prazer, meu Deus. Eu queria ouvir a música de Leandro Leonardo. Até lá dentro, que eu sei pra vocês. E todos os ouvintes da Alternativa. E vai a dela lá do Egito, da Serra do Egito. É todos os ouvintes da Alternativa. Bom que bom, hein? Hoje só tá hoje prometendo, hein?
0: Alô, meu amigo, bom dia. Vamos te saudar então do Leandro e Leonardo, então.
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1: 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Bom dia pra turma toda aí. 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Alô, Thiago, alô, Moraes, alô, Eduardo, a turma toda, e um abraço pros amigos caminhoneiros, a turma que tá na estrada, um abraço pro Gessi de Bom Jesus do Amparo. Bom dia, meu amigo Alexandre Cowboy, sempre cortando trecho, ligado. Bom dia, dia do prefeito. Bom dia, prefeito doutor Laércio, aqui de João Monlevade, os demais prefeitos de toda a cidade do Médio Piracicaba, de Minas, do Brasil. Hoje é dia do tecnólogo. Bom dia.

0: preparando pra estar finalizando o programa, a frase do para-choque de hoje, né? O longe é pra quem não começou a caminhar, a viagem, né? É verdade, né? Longe só é pra quem não começou a viagem. Se você começar, o caminho vai encurtando. Um bom dia pra todos os profissionais. Daqui a pouquinho tem Anderson Pena chegando por aqui. Uau! Bom dia pra turma da 381-262.
1: Ô Alex Ribeiro, aqui quem fala é Ivete Sangalo e eu tô ligada no seu programa. Segura, meu!

seu Juliano César, que papai do céu receba. Cara bacana, eu conheci ele em 2005, lá no Parque do Peão, no palco Nato Nobre, rapaz. Me deu uma atenção pensando que eu fosse artista mesmo, velho. O amigo.

0: mineiro, chega aqui. Chega aqui. E ele também é mineiro, rapaz. Uma acolhida maravilhosa. Cara muito educado, muito simples, talentoso, querido no mundo artístico. Os grandes artistas, amizade com a turma toda. Você vê que tem versos aí do Marco Brasil em homenagem a ele, como diz meu amigo Juliano César. Um grande personalidade. Sua história muito bonita. Veio a falecer no palco, né, rapaz? Fazendo a arte que ele mais gostava, que é cantar, né? Então fica aí a saudade, a lembrança. Eu vou resgatar esse vídeo. Nós tivemos uma prosa boa. Trazer no Instagram. 7:57. Já preparando pra estar indo embora.
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0: Não esqueça que o dia normal para você pode ser o sonho de outra pessoa. Bonito, né? Não é verdade, né? Às vezes o nosso dia normal, a gente esquece que tem pessoas que dariam tudo para viver a oportunidade que nós temos em mãos. E às vezes a gente reclama, né? Reclama de tantas coisas. Inclusive eu agora vou reclamar aqui. Tem meia hora que os dois estão tricotando aqui, rapaz. Berranteiro e Anderson Pedro. Um minuto eu cheguei. É igual aquelas. Falar velho, não respeita, né? Aquela senhora que ficava olhando atrás da grita na janela pra ver a hora que o cara ia passar. Inclusive, teve um que contou pra mim que viu anos passando aqui em Molevade. Eu falei, é 2:30 da manhã. Será que ele tava no bairro? Chegou pra mim que mesmo, disse que viu eu passando lá na Rede Grau, era 2:00 da manhã. Eu falei, você que já tá errando a hora pra trabalhar? Estava aqui, rapaz, falando mal de mim. Aí o Berranteiro falou assim, você já pensou, Alex Ribeiro, na época que tava namorando, chegar na porta da casa da moça lá na fazenda, batendo palma, procurando muda de couve, muda de cebola, semente de abóbora, só pra ver ela da janela? Aí Anderson Pena falou assim, e é que é mesmo, né, que não sabe mexer com o celular? Olha, é possível. Aí a gente fica até triste, né? Porque esses dias que ele ausentou aqui, falei tão bem dele. O cara chega e já caçou confusão pra gente aqui. Só porque ganha bem. Se ganhasse pouco, tratava a gente bem, que ia falar assim, você não. O seu salário mínimo, se me tivesse 50, né? O cara ganha 72 mil por mês. Eu tô vendo a luta desses camaradas aí, rapaz, pra ir pra Brasília e Anderson aqui, 3 horas de serviço, 72 mil. Tranquilo, cegado. Bom dia pro senhor.
2: O senhor entendeu mal. O chefe falou 70 ganhar 2 mil por mês. 70 ganhar 2 mil por mês. Se você não trabalhar muito, nem isso você ganha. 72.
0: Dá 72.
2: 72.
0: Eu não sou surdo, não.
2: Foi 70 ganhar 2 que falou.
0: Eu não preocupo com a vida dos outros, não, mas eu tava passando, eu vi lá 72 seu salário.
2: É, 72. 2
0: mil.
2: R$72 sobrou, o resto eu peguei tudo de vale. Hã?
0: Mas você para de falar mal de mim quando você mexer com o telefone.
2: Dormi na rodoviária essa noite.
0: Eles falaram mesmo, mano. Falaram
2: na rodoviária.
0: É.
2: Nossa, Deus. Aí o moço chegou lá e você.
0: Você podia ter me ligado lá no meu AP lá.
2: Aí cara... assim, o que você tá fazendo? Eu tô dormindo, ué.
0: Com sono?
2: Eu cheguei tarde. Você não vai lá pro bozado do Alex Ribeiro.
0: Ah, não, lá tem que levar,
2: cowboy.
0: Levar. Tem que levar coberta, colchão, ainda tem pulga ainda, café é ruim, vai passar mal, você melhor dormir no rodoviário.
2: Toda vez que eu falo com ele, nossa, tem que ir embora pra chutar a barba agora.
0: Doido pra
2: poder arrumar um lugar pra pousar? Vai, tem um gaio ali. Tem um gaio ali, se quiser pousar nele. Falei, não, pra me dormir, vai. Deus abençoe, tô embora.
0: É coisa
2: e a pousada? O que tem a pousada?
0: É cara de caipira mesmo. Tô caçando lugar pra pousar.

0: pra uma árvore ali.
1: É, que... E a pousada, o que que tem a pousada? A pousada do cowboy, o que que tem a pousada do cowboy? Tem vaga lá não? Tem não. É absurdo, né, guardar pro companheiro, né?
0: Eu falo com você, mas porque tem uma, duas camas, aí eu durmo numa, fica sempre vazio mesmo.
1: Misericórdia. Agora, o Luquinha foi... É, fia, hein? Cuidado com essa tosse sua, hein? O Luquinha...
0: É, eu tossi aqui, você falou Luca pra trazer mel.
1: Misericórdia. Não traz nada, falou que vai vir essa semana aí. Ô, Luquinha, vem 12:01. Aí você deixa o mel pra mim aí.
0: Aí você já foi embora, né?
1: 12:01, eu tô liberado, viu, Luquinha? Aí o seguinte, aí... Só que eu tenho pressa, tenho que ir embora. Eu saio 12:10. 12:01 é mais garantido que eu já não tô aqui mesmo. Aí o que acontece? Ele nadou, rapaz, às 5 horas da manhã, e foi nadar. Quando deu 8 horas da noite, ele foi no médico. Ah. Sabe o que deu?
0: Ah. Molhado.
1: Sabe qual que é o... Sabe qual que é o diagnóstico do médico aí?
0: Ah.
1: Nada demais.
0: É que ele agora tá bravo, rapaz. E me ligou aqui, eu fui atender ele ontem, era 7:45 da noite.
1: Eu tinha me ligado. Tava tomando banho.
0: Ah, você ouviu mesmo, você participou comigo. E ele falou assim: eu sou amigo do chefe seus aí, Thiago, vou falar com ele sábado lá em Alvinópolis. Vocês não tá trabalhando aí na rádio.
1: Aí, ó.
0: E é brabo,
1: gente. Ele falou assim ontem assim comigo assim: meu amigo Thiago Martins. Falei, você tá tão amigo que você tá errando até o nome dele. É Martino. Martino. É tipo aquele Martino que você bebia, só que ele não dá pra engolir, não.
0: Tirando o ar. Ô, você para de falar o nome dele, que tá querendo ser candidato a prefeito lá em Caxambu. Vamos embora! Fique com Deus! Eu te encontro, se assim Deus deixar, às 16:00.
2: Paredão e uma
0: luz. Embora! Acabou, tô com a chave da caminhonete na mão, selando o meu cavalo, passando a perna e cascando fora pra essa filezada querida de Molevar, de região. Aí, beijão pra Machaiá do Canudo. Sempre tá chegando informativo, na sequência tem Anderson Pena, um grande comunicador. Pra animar a sua manhã!

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1: Olá, bom dia para você de João Molevade, toda a região do Médio Piracicaba. Terça-feira, 6 de outubro de 2026. Chegamos a 239 dias do ano. Restam 86 dias. A lua está no quarto minguante. Estamos aí na primavera. Hoje é dia do prefeito. Gostaria de parabenizar todos os prefeitos da nossa região, do Brasil, né? Essa turma que está aí trabalhando, na luta constante. Um abraço do doutor Laércio, né? Prefeito municipal aqui de João Molevade. Hoje é dia também do tecnólogo, né? Hoje é dia de São Bruno Abade, dia estadual do Congado, em Minas Gerais.

0: Gerais. Um excelente dia para todos. Está chegando as primeiras informações da manhã com a jornalista Kindle Brandão. Bom dia, Kindle, tudo bem? Na sequência, fique com Anderson Pena na comunicação e a gente se fala às 16 horas novamente. Com muita alegria, poder estar junto com esse povo do Médio Piracicaba. Bom demais, né? Vocês são diferenciados. Bom dia, Kindle, tudo bem?
1: Bom dia! A previsão do tempo para João Malevade hoje é de sol, com períodos de céu nublado, com pouca chance de chuva. As temperaturas devem variar entre mínima de 19 graus e máxima de 29 graus. As informações da previsão do tempo são do IMET, o Instituto Nacional de Meteorologia. E a eleitora ou eleitor que não pôde votar no primeiro turno das eleições 2026 deve justificar a ausência. No Brasil, o voto é obrigatório para os cidadãos alfabetizados entre 18 e 70 anos. Quem não apresentou a justificativa no dia da eleição pode justificar em até 60 dias. O processo de justificativa está disponível pelo aplicativo e-Título, pelo autoatendimento eleitoral Título Net, nos portais da Justiça Eleitoral ou presencialmente em qualquer cartório eleitoral. Nesse caso, é necessário anexar ao requerimento documentos que comprovem o motivo da ausência. A documentação vai ser analisada pela autoridade judiciária da zona eleitoral responsável pelo título. O prazo para justificar a ausência no primeiro turno é até o dia 3 de dezembro de 2026. Se a justificativa for aceita, o registro vai ser feito no histórico do título eleitoral. Caso a justificativa não seja aceita, vai ser necessário quitar a multa eleitoral correspondente. Eu volto em breve com mais notícias. Direto da redação, Kinderli Brandão.
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0: Sei! Alô, meu amigão! Bom dia! Mais música alto astral. É assim, ó.
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0: Bom dia, bom dia, bom dia, bom dia, bom dia pra você que tá em casa, bom dia pra você que está no trabalho, bom dia pra você que está no trânsito, você que tá passeando e ouvindo a gente. Excelente manhã de terça-feira, hoje 6 de outubro do ano de 2026, por aqui o companheiro de todas as manhãs, Anderson Pena, trazendo muita alegria, muita energia boa pra você, pra sua família. Pode aumentar o volume do seu rádio porque hoje o dia vai ser incrível. E só não vai ser se você não mandar mensagem pra gente. Então, já pega o telefone, já manda o seu WhatsApp, 38516244, o telefone que mais recebe mensagens em toda a nossa região, liberado para você fazer parte da nossa programação, no oferecimento de Drogaria Nossa Senhora Aparecida e o Disque Medicamentos, 38526060. 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

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Para começar muito bem a nossa manhã, tem Hathaway.

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Halloween. Alternativa, são 8 horas e 26 minutos. Como é que tá a sua manhã? Tá legal? Tá bacana? Terça-feira ensolarada, você aí trabalhando, feliz da vida, Anderson Pena. Tô meio desanimado hoje. Para, tem tanta gente que gostaria de estar no seu lugar nesse momento, meu irmão. Então agradeça a Deus, bate logo esse joelho no chão, faça igual o Anderson Pena, faz todas as manhãs. Ah, mas Anderson Pena, você tá aí, tranquilo, na rádio,

0: acordando. Pois é, mas eu acordo 5:30 da manhã todos os dias, 5:30, pra poder vir pra cá, né? Eu moro lá na cidade de Santa Bárbara, depois eu tenho que voltar pra casa também, chego lá mais tarde, né? Não é fácil também, não. Não tem nada fácil, nem beber água. Beber água, quando tá com a garganta inflamada, é difícil também. Então, aproveita tudo isso que Deus tem colocado na sua vida, porque pode ter certeza absoluta, quando você tá aí reclamando, tem alguém doido para poder estar no seu lugar, tá bom? Tem uma família que você tem os amigos que você tem um emprego que você tem, viu? 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Maravilha! 8:27, deixa eu contar para você uma novidade para essa semana. Eu quero ver esse telefone bombando, sabe por quê? Eu tenho aqui uma bicicleta elétrica. 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Tá a fim de ganhar pro seu filhão? Pois é, uma bicicletinha elétrica linda, linda, linda, linda, linda, linda, linda, linda. Manda mensagem 38516244 dizendo: eu quero ganhar a bicicletinha da Espaço VIP. Elétrica, tá? Elétrica, elétrica. É pra criança, tá bom? Manda aí, 38516244. Já vou cumprimentar o meu amigo Gilmar, lá de Barra Feliz. Gilmar Porcelanato é peça raríssima. Bom dia, meu querido. Um abraço apertado pra você. Abraço também pra minha amiga Carla. Tá na escuta. Que Deus abençoe ricamente você e toda a sua família. Anderson Pena, manda um beijo pra mim. É a Carla. Tô sempre ouvindo você, eu e a minha mamãe. Bom dia, Carlinha, ó. É, tá sempre ouvindo ela e a Luísa. Alô, dona Luísa, abraço apertado também, tá? Hoje, Anderson Pena manda também um abraço pra Carlinha. Ó, hoje tá cheio das Carlas hoje. O meu amigo também sintonizado lá na cidade de Itabira é o Geraldo. Bom dia.
1: É isso aí, meu amigo Anderson Pena, na alternativa, que é o Geraldo, locutor da cidade de Itabira. Passa pra mim aí, Mariane Fagundi, com a música Diz Pra Mim. Ofereça aí, meu amigo Vair Ratoeiro, Canjica, da Boessa, Massa Amaral, Janaí Moura de Itabira, Geraldinho, Cid Neguinho, Clube do Viaro, J. Alvesão, Domingo do Prata, Daniel e Rita e Nilcinho no Quilombo, também tá ligadinho na alternativa. Valeu, obrigado.
0: Valeu, queridão, aquele abraço. São 8:30, Joelma.
2: Bom dia, Anderson Pena, tudo bem com você? Manda uma joia, música boa pra nós aí do RPM, Olhar 43.
0: Beleza.
2: Eu mandei pra essa maridão, pra Massa Amaral, pra Tia Lígia, Lê Fernandes, pra marido Consolação Santa Bárbara, pro meu primo Rodrigão, pra minha irmã Rosimar, pro meu cunhado Tico Tico, pro meu primo Bruno, pra você e pra todos os ouvintes. Deus abençoe o seu dia aí.
0: Valeu, valeu, valeu, valeu, valeu. Bom dia, Mossoró.
3: Fala, meu amigo Anderson Pena, bom dia.
0: Sumido, abaixado.
3: Rapaz, belezinha. Manda aí qualquer música aí pra nós aí. Tamo junto aqui com a galera da Fidens. Agora é Fidens agora, hein? Mas de qualquer maneira, manda um abraço pra galera da Cicol. Tempo tem gente boa lá. Deus abençoe, meu amigo.
0: Valeu, queridão.
3: Ô, meu amigo Anderson Pena, eu tô com saudade do meu encarregado. Tô vendo, eu tô aqui em São Gonçalo pra ver se encontro ele por aqui.
0: Ai, ai, tá certo, meu querido. Deus abençoe a turma da Fidens agora. Agora o neguinho vai ficar com ciúme da turma da Fidens. Tô até vendo. Ô, neguinho, você sumiu, meu filho. O que aconteceu com o senhor? Perdeu o celular? Não tem celular mais? Que coisa, não? Bom dia, meu amigo André, também sintonizado com a gente. Alô, Andrezão. Grande amigo, grande irmão da gente, todos os dias ouvindo o nosso programa, ele, toda a família. Grato pela audiência, grato pela amizade, viu, irmão? A turma lá que faz uma rosquinha gostosa, biscoito.

0: né? É. Lá na fábrica de biscoito Delícia da Vovó Landa. Toma sempre na escuta. Bom dia, meu amigo Bolão. Acabou com o
1: Bruno. Bom dia, Anderson Pena. Tudo bem, Beto?
0: Bruto.
1: Beleza pura, velho. Aqui ontem eu vi você falando em a campanha da festa das crianças aí, velho. É, depois eu pego, eu passo pra você um trocozinho pra dar uma ajuda, beleza?
0: Você é bom mesmo.
1: E quero também concorrer a essa bicicleta elétrica aí que você dá espaço VIP aí. Não sei se é pra filho, pra filha ou se é pra mim mesmo, entendeu?
0: É pra criancinha.
1: Eu não sou de ganhar nada, não. Mas se ganhar, Deus abençoe.
0: Não é?
1: Coisa, sabe? Um abração pra você, essa turma toda maravilhosa dessa alternativa FM aí, João Molevade.
0: Valeu, é pra criança.
1: Não é só pra João Molevade, não, pra Santa Bárbara também, não é?
0: Eu sei, com certeza, vale pra todo lado. Olha, é pra criança, tá? Bicicletinha elétrica, pra criança, viu? É o que que é? Até quantos anos? Não sei, é pequena, né? Uma bicicletinha elétrica bonita, chique demais. Manda mensagem, 38516244, sorteio vai ser sexta-feira, tá?
2: Quero participar aí do sorteio da bicicletinha elétrica.
0: Tá certo, ela mandou, foi o áudio, a Rita. Olha, não esquece de mandar o nome completo pra poder participar do sorteio, tá bom? 38516244,
3: bom dia. Bom dia, Anderson Pena. Aqui é a Márcia do Garfistrosa.
0: Márcia.
3: Ah, eu quero ganhar essa bicicleta aí, ó.
0: Tá vendo?
3: É Espaço VIP, como que é o nome da
0: Espaço
3: loja?
0: VIP.
3: Já esqueci aqui, ó.
0: Espaço VIP.
3: Passou branco aqui, passou tão branco na minha mente agora. Eu queria ganhar essa bicicletinha aí, ó, pro meu neto.
0: Ah, tá certo.
3: Bom dia, Anderson Pena. Passando de novo pra agora dar um alô pra galera aqui do Garfistrosa. Wanda, Beth, Luciana. O patrão Fernanda, a patrão Sabrina, né? A Julie, minha filha também, que trabalha aqui, o Samuel, pra toda a galera do Garfistrosa.
0: Abraço pra vocês.
3: É um bom dia pra você, que Deus abençoe seu dia, sua família. Tudo de bom, hoje e sempre.
0: Valeu, querida. Aquele abraço, viu? Um bom dia especial pra você e toda a sua família, tá bom? E eu volto já, não sai daí.
4: Eu posso me considerar.

0: sujeito de sorte, é o que eu sempre digo aqui na rádio. Sujeito de sorte. 38516244, o telefone tá liberado. Deixa eu aproveitar e mandar um abraço pro Zezé, tá ligado com a gente lá no São Veríssimo. Todos os amigos do São Veríssimo, aquele abraço. Bom dia, turma especial aí, principalmente a turma amante do futebol, né? Zezé faz um trabalho maravilhoso lá com o São Veríssimo. E que Deus abençoe demais você e toda a sua família. Agora também fazendo na quadra lá do São Veríssimo uma festinha para o Dia das Crianças. Que Deus abençoe, que tenha sucesso aí, né? Nós já contribuímos da melhor forma possível. E se Deus quiser, vai ser sucesso. Vai ter também lá no Tenente Carlos, lá em Santa Bárbara. Um abraço muito especial para Gigi, o Betinho, né? Meus amigos que estão empenhados lá na festa para o Dia das Crianças lá no bairro Tenente Carlos. Vai ter também lá na Casa da Ned, né? A Casa da Ned já é tradição também, né? Vai ser incrível a festa lá e com certeza nós vamos estar presentes, tá? Vou trabalhar na segunda-feira, vai ser dia 12, segunda, não é? Trabalhar normal, mas eu vou passar fazendo aí um passeio nessa turma toda, e se Deus quiser, prestigiando esses eventos que vão acontecer lá em Santa Bárbara, viu? Então, parabéns, que Deus abençoe ricamente vocês aí, e eu volto já.
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0: Zezinho, abre a porta. Abre logo.
1: Ô, pegador, é só bater som na porta aqui, rapaz?
0: Uai, Zezinho, eu tô um tempão aqui batendo na porta, ué.
1: Ah, tá bom, mas o que é que você quer?
0: Então, Zezinho, a gente tem que aproveitar, que você vai ficar trancado dentro de casa.
1: Pegador, mas o dinheiro tá acabando, né, meu filho? Você acha que o dinheiro nasce em pé de árvore?
0: É por isso mesmo, Zezinho. Então eu tive a ideia da gente vender um salgadinho.
1: Ah.
0: Então, já fiz esse salgado aqui, ó. Tá até aqui, ó.
1: Cheiroso.
0: Mas eu tô precisando de uma sacola.
1: Essa sacola? Sacola?
0: Você tem aí?
1: Deixa eu ver aqui, procurar aqui.
0: Procura.
1: Aqui,
0: tá? Essa
1: outra aqui também, né?
0: Aqui, ó. Achou.
1: Achei aqui, ó. O pegador, nunca se esqueça.
0: Ah.
1: Toda casa de pobre tem uma sacola cheia de sacola dentro.

Caramba, 10 minutos faltando para as 9. Bom dia, Elisa. Bom dia, Margarida. 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

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Beleza? 8:53, por falar em cuidado, hoje eu quero falar sobre cuidado com você na nossa reflexão da manhã e o cuidado que você tem que ter com o pai. É interessante, essa semana eu estava pensando lá em casa que Deus é como eu, que sou pai da Maia, né? E às vezes você fala assim, ah, Deus não tem filhos preferidos. Mas eu creio que Deus, como qualquer pai, ele deve entender as suas necessidades, né? Ah, Anderson Pena, mas não tem, pai não tem filho preferido. Claro que tem, né? Eu tenho uma filha só, aí não tem esse problema. Mas eu fiquei imaginando lá. A minha filha é maravilhosa, é sensacional. E eu fiquei aqui me colocando no lugar de Deus. Será que Deus tem que ter um? Tem um ali que obedece mais. Tem um que dá mais carinho. Não tem jeito. Não tem jeito de dar o carinho igual. E da mesma forma o pai não deve retribuir. É por isso que a gente tem que ter uma intimidade com Deus. É por isso que a gente tem que dar carinho para Deus, para que ele possa ter um carinho a mais com a gente. É por isso que é importante a gente obedecer a Deus. Quer ver? Por exemplo, quando eu vou no supermercado, eu levo sempre a Maia. E eu sempre digo assim, Maia, escolhe uma ou duas coisas aí que o papai vai comprar. É sempre, sempre, sempre. Há poucos dias ela passou lá no supermercado, comprou um pacote daquele de Cheetos. Ela adora, né? Comprou Cheetos. E aí, na hora que ela ia colocar no carrinho, ela voltou. Não falou nada comigo, foi lá e trocou o pacote de Cheetos, grandão, por um pacote de uma outra marca, que eu não lembro qual é, bem mais em conta e menor. Falei, ué, amor, você gosta daqueles Cheetos, por que que você trocou? Pai, papai, dá R$17. Falei, mas não tem problema, papai falou que pode comprar. Falei, não, papai, tá muito caro. Achei aquilo fantástico. Não por ela querer economizar, mas pela preocupação dela comigo que vou pagar, né? E o mais interessante, o que ela me ganha, é quando ela pede algo, papai, compra isso pra mim, numa loja ou qualquer coisa, padaria, sei lá, compra isso pra mim. Eu falo, papai, não pode comprar isso agora não. Tá bom, papai. Na hora que ela fala, tá bom, papai, aquilo ali, meu querido, aquilo ali não tem jeito de negar, né? E ela é tão especial pra minha vida que ela acaba me cativando e eu não consigo falar não para ela. Consigo. O não de primeira. Não posso, não dá, não vou comprar. Mas quando ela fala, tudo bem, papai. Sem problema, papai. Ontem mesmo ela tava lá, comprei um sorvete. E quando eu comprei o sorvete, que cheguei com o sorvete em casa, eu vi que ela deu uma tossida, né? Vi que ela tava um pouco gripada. E aí ela olhou, rodou, sabia que tava gripada. E ela foi e perguntou, posso experimentar? Falou, filha, tá gripada, né? É verdade, papai, tudo bem. Então isso faz com que a gente ame muito mais. E é dessa mesma forma que a gente tem que agir com Deus. Viu? Deus não ama mais um filho do que o outro. Mas com certeza, quando você pede para Deus e Deus fala agora não, se você falar, tudo bem, Senhor, tô aguardando o momento certo. Tô aguardando a hora certa. Tô aguardando a sua vontade. Porque a gente reza o Pai Nosso. A gente diz para Deus assim, que seja feita a vossa vontade, assim na terra como no céu. Não é verdade? Só que às vezes a gente não aceita muito aquilo que a gente fala, sem às vezes entender. Porque tem muita gente que decora a oração. Tem muita gente que decora

o Pai Nosso, né? Mas nunca parou para poder pensar o que é que a gente fala no Pai Nosso, né? Pai Nosso que estais no céu, santificado seja o vosso nome, seja feita a vossa vontade, assim na terra como no céu. E aí a gente quer que Deus faça a nossa vontade. A gente reza, a gente ora, agradece e pede para que Deus faça a vontade dele. E às vezes a gente não aceita, critica e tenta que Deus justifique aquilo que não precisa justificar. Deus sabe de todas as coisas. Pode ser difícil para você agora, pode ser complicado para você agora, mas se você é um bom filho, se você é uma boa filha e segue o que Deus tem feito e segue os mandamentos de Deus da melhor forma possível, porque seguir, a gente é pecador mesmo, não tem jeito. Meu irmão, pode ter certeza que Deus vai te abençoar. Talvez não seja na sua hora, talvez naquele primeiro pedido dos Cheetos. Pai, me dá um Cheetos. Não. Mas quando você fala assim, ô papai, tudo bem, ele vai com certeza lá na prateleira e vai te dar esses Cheetos. E é o pacote de R$17. Bom dia!

0: Quando a sirene toca, é hora de escolher os clássicos sertanejos. São dois clássicos que fizeram sucesso no passado e fazem sucesso até hoje. Os dois primeiros áudios que chegarem agora vão concorrer, não, vão ditar qual vai ser o clássico do próximo bloco. Agora, se você quer concorrer presentes, hoje tem para você, meu amigo, a oportunidade de colocar aqui o seu nome completo, o nome do seu filhão ou da sua filhona, para poder concorrer sexta-feira a uma bicicleta elétrica, uma bicicletinha linda, linda, linda, linda, para o mês das crianças, tá? Sexta-feira tem sorteio. 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E eu quero saber o seguinte: você começa a pagar em 2026? Não. Eu quero saber, você compra onde em 2026 e só começa a pagar em 2027? É a pergunta. É só dizer a resposta. Espaço VIP, tá fácil demais para você concorrer a essa bicicletinha elétrica sexta-feira aqui na Rádio Alternativa, tá bom? Não esquece de mandar o nome completo. Tá chegando o Informativo 91 com Kinderly Brandão. Daqui a pouquinho eu volto com os clássicos.
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2: Bom dia. A bancada feminina cresceu e bateu um novo recorde na ALMG, a Assembleia Legislativa de Minas Gerais. No último domingo, foram eleitas 20 deputadas estaduais que assumem seus mandatos em fevereiro de 2027. Desde as eleições de 2014, o número de mulheres cresce no parlamento mineiro. No entanto, as mulheres ainda são minoria, ocupando 26% das 77 vagas a partir do ano que vem. Foram reeleitas Beatriz Cerqueira, sendo novamente a deputada mais votada entre as mulheres e a segunda mais votada em geral, Alê Portela, Amanda Teixeira Dias, Ana Paula Siqueira, Andréia de Jesus, Carol Caran, Chiara Biondini, delegada Sheila, Leninha, Lud Falcão, Macaé Evaristo, Maria Clara, Marli Ribeiro e Nayara Rocha. Assumem o cargo de deputada estadual pela primeira vez Adriana Souza, doutora Laís Santiago, Flávia Borja, Isa Lourença, Marília Amaral e Roberta Lopes. Beatriz Cerqueira também foi a candidata a deputada estadual mais votada em João Levade, com 1.271 votos. Voltamos daqui a pouco com mais o Informativo 91. Direto da redação, Kinderly Brandão.

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5: Ô, Anderson Pena. Fala as horas pra nós tá trabalhando aqui. Toca uma moda boa pra nós.
6: Vamos aí, cutucando ó. Esses bichos aí.
5: Vai rasgando que nós vai costurando.
6: Bora lá.
5: Vamos lá.
6: Agora são 9:13. Bom dia pra você, meu querido. Bom dia, minha querida. Bom dia pra você que tá em casa, você que tá no trabalho e você que já, na hora que a sirene tocou, já chamou o ataque e mandou mensagem pra gente.
7: Vamos lá. Anderson Pena, meu chegado.
6: Fala, queridão.
7: Bom dia.
6: Bom dia.
7: Da Bira, fala comigo.
6: Comigo.
7: Da Gluquinha, hein? Gluquinha de oi, não sei, hein? Ah. Fala com nós,
6: mirar no...
7: Passa pra nós aí nos acertar.
6: Fala pra me mirar, mas não me erra.
7: Nome Chororó, terra tombada. Grande abraço aí pra turma de Malevade.
6: Valeu, querido. Ô, Luquinha, me mira, mas me erra, viu? Bom dia pro senhor. Chitãozinho e Chororó, a primeira dos clássicos sertanejos de hoje.
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0: Alternativa 918 agora. Bom dia, o próximo áudio dos clássicos sertanejos. Pode tocar, meu irmão. Bom dia.
1: Ô, Anderson Pena. Bom dia. Vamos falar com você, meu amigo.
0: Beleza.
1: Gostaria de ouvir a música aí, ó, de Leonardo, Cristal Quebrado. Parece pra toda a turma aí, a Terra Bel aí. Hoje na rádio, Alternativa FM.
0: Abraço apertado.
1: Bom demais.
0: Essa turma boa aí. Obrigado pelo carinho, obrigado pela audiência, turma da Terra Bel, aquele abraço, bom dia, meus amigos da Fidens também ouvindo a gente, e o Cláudio Nascimento, ô Cláudio Nascimento.
2: Bom dia, Anderson Pena.
0: Que tal, senhor?
2: Um prazer você voltar ao programa, já estava sentindo falta.
0: Que bom, hein?
2: Aqui é o Cláudio Nascimento, Barão Cocais. Vou pedir à população aí, gente, se beber, tiver com cachaça, não vai pra rodoviária de Barão de Cocais, não. A segurança lá é pra evitar baderna. Mas vou respeitar o segurança, respeitar as donas que fazem a limpeza, que a delegacia tá de lado, vai dar ruim. Vão respeitar e manter o ambiente de forma que tem que estar. Muito obrigado.
0: Valeu.
2: Manda aí um Gustavo Lima aí pra nós, retrovisor.
0: Beleza.
2: Ai, pai, para.
0: Deus abençoe. Tô atendendo alguns áudios que chegaram fora dos clássicos sertanejos, mas chegaram mais cedo, né? Porque temos muitas mensagens hoje, porque sexta-feira vai ter uma bicicletinha elétrica pro seu filhão ou pra sua filhona. Já manda mensagem aqui, qual loja você compra o presente pro seu filho em 2026 e começa a pagar só em 2027, hein? 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
3: Bom dia, Anderson Pena. Eu quero ganhar a bicicletinha elétrica do Espaço VIP, Análise do Rio Prestaba. Bom
0: Valeu.
3: Dia, bom dia.
0: Obrigado, querida. Bom dia, Rita, também tá ouvindo a gente. Reginaldo também tá ligado. Jefferson, fala, Jefferson, bom dia.
4: Fala, Anderson Pena. Bom dia, bom dia.
0: Como é que tá o senhor?
4: Coisa. Coloca nós aí pra concorrer. Bicicletinha elétrica aí, ó, Espaço VIP.
0: Valeu, querido.
4: Beleza, meu menino, dia das crianças e aniversário dele hoje, o Heitor.
0: Abraço,
4: beleza? Heitor. Toca um vando aí pra nós. Obrigado.
0: Daqui a pouquinho eu vou abrir o baú pra você, porque agora é hora dos clássicos sertanejos. Quem tá chegando é o Leonardo e o Cristal Quebrado.

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0: tá, vou botar. Pensando bem, eu acho que eu vou tomar essa garrafa de uísque aqui mesmo. Vai que eu caio de bicicleta e quebra a garrafa. Me dá um copo aí, me dá. Bota aqui um pouquinho. Ó, um gargalo aqui no copo.
1: Vai tomar tudo, Bart. Ai, ai,
0: ai. Bota mais.
1: Ô, Bart.
0: Não, economiza não, enche o copo. Coloca mais.
2: E duas horas depois.
1: Ai, cuidado aí, Batista.
0: Valeu, Zezinho, eu tô indo. Valeu.
1: Cuidado aí,
0: Batista.
1: Nossa, o Batista caiu.
0: Ai, viu, Zezinho? Pensou se eu tivesse com a garrafa de uísque no guidão?

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0: Maiara e Maraísa, 90%. Marcos e Belucci, pena, você já namora. O telefone tá liberado, 38516244. Já já tem o nosso momento zap zap. Copiou? 38516244, valendo uma bicicletinha elétrica pro seu filhão. Presente legal, né não, irmão? Já pensou? 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E eu volto já já, daqui a pouquinho tem o nosso momento zap zap. Tem o Fatos e Boatos para a turma aí? Vamos trazer o Fatos e Boatos de hoje? Hoje é terça-feira, tá chegando Fatos e Boatos.
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2: A polícia da Suécia tomou uma atitude radical para conter uma onda bilionária de estelionato e decidiu treinar a população idosa do país em uma arte inusitada.

0: aprender a ser extremamente mal educada. Diante de um prejuízo que já ultrapassa a marca equivalente a 2 bilhões de reais em golpes por telefone e invasões domiciliares, as autoridades convocaram celebridades da terceira idade para liderar uma campanha nacional de autoproteção. A orientação oficial manda a velhinha deitar o telefone na cara de estranhos, desligar chamadas de supostos bancos sem dar tchau e bater a porta na cara de falsos policiais que tentem recolher joias ou cartões. O objetivo é quebrar a cortesia excessiva criada por gerações passadas, que é justamente a brecha utilizada por criminosos treinados para meter o dedo e extorquir as economias das vítimas. As autoridades garantem que ignorar a etiqueta não é grosseria, mas sim legítima defesa.
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1: 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Agora são 9:56. Tá chegando o Kinderly Brandão em um informativo 91. Logo na sequência, tem o nosso momento gostoso, o nosso momento zap zap.
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3: Estamos de volta com mais informações. Minas Gerais elegeu Domingo Sávio, do PL, e Marília Campos, do PT, para o Senado. Os mandatos dos dois senadores, com duração de 8 anos, começam em 1º de fevereiro de 2027 e terminam em 31 de janeiro de 2035. Os dois também foram os senadores mais votados em João Molevade. Domingo Sávio teve mais de 18.100 votos e Marília Campos teve mais de 15.400 votos. Domingo Sávio e Marília Campos vão representar Minas Gerais em Brasília. O Brasil tem um sistema em que as leis, para serem aprovadas, devem passar pela Câmara dos Deputados e pelo Senado. Sendo assim, os senadores eleitos têm como função legislar, ou seja, criar, atualizar e editar leis com foco no estado que o elegeu. Os senadores também têm função de julgar o presidente e seu vice em caso de impeachment, fiscalizar o poder executivo e judiciário,

0: defender os interesses do estado que o elegeu, defender as ideias de seu partido, aprovar os nomes indicados pelo presidente para os cargos de ministros do Supremo Tribunal Federal e do Tribunal de Contas da União, presidente e diretores do Banco Central e autorizar empréstimo externo de município, estados e União. Eu volto às 11 horas com mais notícias. Direto da redação, Kinderly Brandão.
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0: da nossa região. Sabe qual, né? 38516244. E hoje você vai se inscrever para poder concorrer a uma bicicletinha elétrica. Por falar nisso, deixa eu aproveitar e mandar um abraço pro meu amigo Bicicletinha. Ô, Bicicletinha, Ciel Pedreiro e Companhia Limitada. Abraço apertado para o Adriano, meu amigo lá do cativeiro. Bom dia, bom dia, bom dia, bom dia. 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Bora falar com o povo, eu gosto de falar com o povo. Bora conversar com a família aqui da Alternativa FM. Tá bombando o telefone, eu já vou começar com ela antes que ela briga comigo. Alô, Dona Maria de Brumadinho, bom dia.
1: Bom dia,
0: Natão, você é
1: Dona Maria de Brumadinho, Piracicaba. Passando os caminhos, o família, do mundo esquerdo, não, tá?
0: Beleza.
1: Dona Maria de Brumadinho, Piracicaba, tá? Bom dia, Deus abençoe você e sua família.
0: Amém, queridona, obrigado. Tem áudio, manda.
2: Quero que você fale na rádio aí, que em São Domingos do Prata a população está sem água. Quando a Copasa estourou o cano da Copasa, está vazando água e nós, a população aqui de São Domingos do Prata, sem água. Mas eu não quero que vocês passem meu áudio.
0: Agora é tarde, tá, filhota. Mandou áudio, vai pro ar. Agora é tarde demais. Mandou, vai pro ar. Mandou, vai pro ar. Tem áudio, manda.
3: Anderson Pena, bom dia. Cláudio aqui da RX. Manda pra nós aí uma música aí do AGP. Toca pra nós aí. Bom dia.
0: Valeu, valeu, meu querido. Eu gosto também do AGP. Boa pedida. Eu gosto assim. Deixa eu te amar, faz de conta que sou o primeiro. É boa música, boa música. Boa pedida, querido. Deus abençoe. Daqui a pouco eu vou abrir o baú da 91. Alô, Sami. Bom dia, Anderson Pena. Já respondeu, Samares, minha amiga, companheira de todas as manhãs. Anderson Pena, aqui é Cristiano. Valeu, Cristiano, tá valendo, tá? Pai da Laurinha. Bom dia, Laurinha. Forte abraço pra você, queridona. Bom dia, Marquinhos.
4: Bom dia, Anderson Pena.
0: Beleza?
4: Tá nessa promoção aí da bicicleta elétrica aí, pra criança. Pra uma menina de 10 anos. É o Cláudio Pachambu, tudo bom? Passa uma música pra nós aí de

0: Jean e Giovanni, que ofereceu o pessoal do Brucutu, o pessoal do Xambuí, família Marinho, limitada. Um abraço aí, o Tucano e o Galão da Massa.
1: 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Vou pagar a bicicleta elétrica, é o Claudinho que chamou pra me presentear minha princesa, Ana Luísa, de 10 anos. Vai fazer aniversário dia 9 do 9. 9 do 11.
2: Tá certo, meu irmão, tá valendo. Alô, Tiaguinho, bom dia pra você, querido. O Alessandro também tá ligado, aquele abraço. Fala aí, Alessandro. Deixa eu mandar um bom dia especial pro Alessandro, lá na barbearia, sempre sintonizado com a gente. Bom dia, o Russo e Companhia Limitada. Ô, Russo, Deus abençoe demais você, meu irmão. Todos os amigos aí na Lantercar, sempre sintonizados. Pensa numa turma sensacional, mas incrível, incrível, incrível, incrível. Que Deus abençoe ricamente a vida de vocês aí, viu? 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Bom dia, Anderson Pena. Espaço VIP, é o Janderson Silva que mandou mensagem. Valeu, Janderson. Quero participar, Alexandra. Também tá participando com a gente. Anderson Pena, também tô querendo participar. É o Júlio. Quem mais? Tá mandando mensagem aqui. Tem que colocar um nome. Como é que você participa e não põe o nome? Coloca o nome. Tem uma pessoa que respondeu, mas não colocou o nome. Coloca o nome completo. É, quem mais? Nildimara. Nildimara tá concorrendo. Lá de Rio Piracicaba, quem tá mandando mensagem é Alcione. Alô, Alcione, aquele abraço. Bom dia para você. O Flávio. Bom dia, Flávio.
3: Anderson Pena, bom dia, senhor. Aqui é Flávio, no bairro Luanda. Gostaria de participar do sorteio da bicicletinha no Espaço VIP. Aqui é Flávio, do bairro Luanda. Toca pra nós aí. Você não soube me amar. Blitz, te obrigado.
2: Valeu, querido. Bom dia. Solange também tá sintonizado. Falar em Solange, deixa eu mandar bom dia pra Solange lá em Santa Bárbara também, tá ouvindo o nosso programa. Rafael, bom dia, Rafael. Também tá na escuta. Aquele abraço do Pena e toda a equipe aqui da Rádio Alternativa. Josiane também tá mandando mensagem querendo participar. A Patrícia também tá querendo participar, tá querendo música de João Paulo e Daniel, Minha Estrela Perdida. Para poder participar da promoção tem que colocar o nome completo, hein? Não esquece não, pode ser que você ganhe e não tem nome completo, não leva, hein? Bom dia, Elaine.
4: Bom dia, Anderson Pena. Quero participar da promoção da bicicleta da loja Espaço VIP para o meu filho Luiz Gustavo. Elaine de Rio Piracicaba.
2: Valeu, sexta-feira é dia de sorteio. Anderson, quero concorrer. A Luciane de Barão de Cocais. Bom dia, Luciane. Anderson Pena, tô aqui ouvindo. Eu tô querendo participar. É o Paulinho. Renato também tá mandando mensagem. Abraço, bom dia. Tá dado o recado. Quem mais? Anderson Pena, sou Lorena de Rio Piracicaba. Também tá querendo participar da promoção da Espaço VIP. Tá valendo, tem áudio, manda.
5: Fala, meu amigo Anderson Pena.
2: Bambo.
5: Um abraço pra você, meu irmão. Ó, bom, feliz aí, retornando aí, né? Deus abençoe, isso aí. Um abração a todos aí da Rádio Alternativa. Abraço aí a todos que estão ouvindo o programa aí, né? Me bateia, São Gonçalo de Abaixo, Arco de Cabira, de Boca, Serra do Turvo, São Gonçalo e toda a região aí. Depois você podia tocar pra nós aí, usar pra nós aí de Rick Renner pra nós. Puxa nas primeiras aí da carreira dele aí, puxa um pagodão bom pra nós aí. Tá bom, meu irmão?
2: Valeu, até mais. Um abraço e um bom dia especial. Tatiana!
6: Bom dia, Anderson Pena.
2: Bom dia,
6: tudo
2: amiga.
6: Tudo bem com você?
2: Beleza.
6: Eu quero participar aí da promoção da Espaço VIP, que é a loja que você compra em 2026 e só paga em 2027.
2: Valeu, Ana Lúcia, um também tá ouvindo a gente. Alô, Ana Lúcia, tá mandando mensagem. Anderson Pena, eu quero colocar o nome aí. Já falei, já tá falado, Andresa, tá valendo, querida. Lucas do Caxambu, querendo ganhar a bicicletinha também, Lucas?
7: Hein? Oi, Joado, morri em Conha, tô na escuta, viu? Ó, dormi Caxambu e tá participando, ó, graças a Deus, viu? E o seu terror chegou aqui já agora, viu? Chama e tchau, obrigado. Manda um abraço pro meu amigo Israel, do Sedex, do Boi, que me chamou, pisou de frete, boi e cavalo pra região, e a 319-7109-6751, chama, tchau, obrigado, sai cachorro. Fica esperto, nariz tucano, tchau, obrigado.
2: Sua mãe te vende, você não? Hein? É bonito. Você já deu uma olhada no espelho hoje? Como é que você é lindo?
8: Ela sai de saia e bicicletinha.
2: É.

0: Dizer que vai de bicicletinha, quer ganhar bicicletinha de São Pedro. Eu falei, mas é pra criança, mas eu sou criança ainda. Ah, então tá bom. Quem mais? A Selma também tá ligada com a gente. Bom dia. Stephanie também tá querendo participar, já tá valendo, já tá aqui na conta, viu? Anderson Pena, eu tô querendo participar. O Cleiton, alô Cleiton, tá valendo, querido. Tem áudio, manda pra mim, 3851-6244.
1: Bom dia. Anderson Pena, bom dia. Quem tá falando aqui é Maria Lima de Barretos. Eu também gostaria de participar da promoção Espaço VIP. Se eu ganhar essa motoquinha elétrica, eu vou doar para minha filhada Sofia. Também quero participar do sorteio.
0: Valeu, valeu, valeu, valeu, valeu, querida. Abraço, Anderson Pena, quero participar da promoção. É a Jaqueline. Dalton também tá sintonizado com a gente. Alô, Dalton, bom dia.
2: Alô, Afonso Pena, bom dia, bom dia. Aqui, tô querendo participar aí da promoção, tá? Coloca meu nome aí, meu chegado.
0: Valeu, querido. Deus abençoe ricamente você e toda a sua família. Tem áudio, manda.
3: Bom dia, Anderson Pena. Aqui é Marlene Rodrigues do Cordeiro.
0: Oi, Marlene.
3: Eu quero participar desse sorteio. E a loja é Espaço VIP.
0: A Neuza Ribeiro também tá ouvindo a gente. A Zuzu tá lá em Rio Piracicaba. Alô, Zuzu, minha amigona do coração. Aquele abraço, viu? Obrigado pelo carinho e audiência.
4: Bom dia, Anderson. Deus abençoe a nossa terça-feira. Aqui é Marcelino Rodrigues Freitas, de São Gonçalo do Rio Abaixo. É a loja Liter.
0: Valeu. Fernando também tá ligado lá em Rio Piracicaba. Bom dia, Fernandão. Aquele abraço.
5: Oi, Anderson Pena. Bom dia. Aqui é a Júlia. Eu quero participar do sorteio da Espaço VIP.
0: Combinado. O Jobert também tá ouvindo a gente, tá concorrendo. Bom dia, Anderson Pena, Wagner Geraldo. Bom dia, Wagner, tá concorrendo também, tá lá em Rio Piracicaba. Ô, tia Márcia, minha amiga do coração. Deus abençoe demais, viu, companheirona. Saudade de você, minha queridona do coração. Quem mais? Soledade, bom dia.
6: Oi, Anderson Pena, quer participar da promoção Espaço VIP? Eu me chamo Soledade.
0: Valeu, Soledade. Bom dia.
7: Oi, Anderson. Bom dia, meu amigo. Eu também quero ganhar essa bicicleta elétrica do Espaço VIP. Esse valeu, espaço valeu, é top valeu, demais.
0: Abraço, Anderson. Valeu, valeu.
7: O Lopes de Barão.
0: O Anderson, meu xará, tá sintonizado com a gente também. Bom dia. O Roberto, lá de Rio Piracicaba, também querendo participar. Tem que pôr o nome completo. Esquece não, hein? A Adélia da Serra do Egito também tá ligada com a gente. Bom dia, tem áudio, manda.
8: Bom dia, Anderson Pena. Eu quero participar do sorteio do Espaço VIP. Luciene, você São Paulo, João Malevade.
0: Beleza. A Josi também tá concorrendo. Um abraço, Josi. Aquele abraço para você, querida.
9: Bom dia, alternativa.
0: Oi,
9: aqui
0: Camila.
9: É Camila, falo diretamente de Santa Bárbara, da loja Miranda Esportes. Gostaria de estar participando do sorteio da bicicleta elétrica. Se eu ganhar, eu vou doar para uma criança. Beleza?
0: Bacana demais, amiga. Deus abençoe demais você, todos os amigos da Miranda Esportes. Eu tô muito feliz, sabe, com a turma lá da Miranda Esportes. A Camila, eu conheço ela desde petita, né? Eu quero agradecer a ela, o irmão dela, a mãe, o pai também, toda a família, né, que a gente conhece há muito tempo. É a família de empreendedores, de lutadores, né? De heróis. Que Deus abençoe, viu, a Miranda Esportes. Ali perto do supermercado Mais Você, em frente ao supermercado Mais Você, lá em Santa Bárbara, turminha que quiser aí comprar material esportivo, né? É, aquela camisa do seu time preferido, tênis bonito com preço bacana, ela é bruta mesmo, é uma guerreira. Deus abençoe demais você, viu? Sabe que eu gosto demais da sua família, de você, viu? E vocês são muito importantes pro Anderson Pena, tá? Principalmente seu irmão aí, faz parte da nossa história desde muito tempo, né? Que Deus abençoe muito você, viu, Camila? Sucesso, sucesso, sucesso, sucesso. Coração gigante que ela tem também. Bom dia!
10: Bom dia, Anderson Pena. Deus abençoa. É o Luan aqui de Rio Piracicaba. Tá querendo concorrer aí à bicicleta elétrica aí pra minha sobrinha. Tamo junto aí, Deus abençoa.
0: Valeu, querido. É o sorteio.
10: VIP.
0: Sorteio vai ser sexta-feira agora, tá? Alô, Lurdinha! Alô, Lu Cosméticos e Variedades. Bom dia. Arlete tá lá na Capela Branca ouvindo a gente. Bom dia, Arlete.
11: Bom dia, Anderson Pena.

0: Breno, tudo bem? Que é a Arlete da Capela Branca. Bem, gostaria de participar do sorteio. Eu tenho uma netinha de 3 anos, Elisa. Me põe no sorteio, hein? Fazendo um favor. Se for possível, depois eu passo uma música pra mim de Rick Renner, A Força do Amor. Preço para você e família, Queiroz e família, Alex e Beiro família. Para meus filhos, Maiane, Marco, Thiago. Para Reginaldo, Alisson, Negão da Boca das Cobras, Isabel, Jussara no Belmonte. Para todos os ouvintes, para Armando Barbosa, o pescador. Um abraço, com Deus.
1: Valeu, Roberto. Alô, Roberto, bom dia, tá concorrendo também. Sentindo falta do Bolinha. Ô, Bolinha, cadê você, meu irmão? Bom dia, o Vinícius também tá sintonizado. Bom dia, Vinícius de Rio Piracicaba. Rio Piracicaba tá em peso aqui hoje, hein? Anderson Pena manda um abraço pra mim, a Gorete. Alô, Gorete, aquele abraço, bom dia.
2: Bom dia, meu amigo Anderson Pena. Aqui é o Rodrigo, vulgo Sassado Açougue.
1: Sassado.
2: Eu também quero participar do Espaço VIP aí também, pra ganhar essa bicicleta elétrica aí, meu amigo.
1: Valeu, queridão, um abraço pra você. A Jaque também tá sintonizada lá em Barão de Cocais. Jaqueline, bom dia. Claudineia também tá sintonizada com a gente. Fala comigo.
3: Anderson Pena, bom dia. Eu gostaria de participar da promoção da bicicleta do Espaço VIP.
1: Valeu, Lorena também tá ouvindo a gente, concorrendo a presente. Bom dia, fala comigo.
4: Bom dia, Anderson Pena. Rony de Rio Piracicaba, na RJC Construções. Queria participar aí do sorteio da bicicleta elétrica do Espaço VIP.
1: Valeu, hoje Rio Piracicaba tá em peso aqui, ó.
5: É só um pena, que Deus não me atendeu, não, né?
1: Ah, mas só a primeira que foi atendida, Ana Maria.
5: Como eu não soltei, meu nome é Maria Loté Mariana, tá? Esquece não, tá?
1: Foi a primeira.
5: Esquece não.
1: Foi a primeira no momento de avisar. Ainda falei assim, se eu não falar o nome da dona Maria, vai me xingar. É ou não é?
6: Eu quero participar do sorteio de uma bicicleta.
1: Valeu, valeu, valeu. Quem mais tá mandando mensagem? Anderson Pena, Raíssa. Tem que mandar o nome completo. Se não mandar o nome completo, se ganhar, não leva. Bom dia.
7: Bom dia. Aqui é Sandra Silva, do Sion, João Olevade. Eu queria participar da promoção da bicicleta elétrica. Você me coloca aí na promoção?
1: Tá valendo.
7: Um abraço.
1: Outra querida.
8: Bom dia, Anderson Pena.
1: Bom
8: Isabel,
1: dia, minha amiga.
8: Eu vou querer participar do sorteio. Ganhei uma bicicleta elétrica da Espaço VIP. É Isabelle Braga do Santos Silva. É Isabelle, beijo.
1: Beijo, tchau, querida.
8: Meu amigo bonitinho.
1: Lindona. Deus abençoe. Fala, Rodrigão. Tá querendo uma bicicletinha também?
9: Fala, São Pena. Bom dia. Tranquilo, tranquilidade. Rodrigão por cá. Sou pesadelo. Chegou nessa manhã, terça-feira, hein, menino? Quando eu chego, você fica provando. Você ficou assustado quando eu apareci ontem, né?
1: Você desliga aí.
9: Tá de ressaca,
1: tira,
9: sabe?
1: Tira a chamada dele.
9: Eu falo que você manda um alô em Massa Amaral, minha prima Joelma lá, meu primo Valdeir pra São Baixo. E Ciel Pé de Cana lá, meu primo Diegão. Manda um alô na menina Marco Aurela lá, que tá desesperada lá na obra, lá na...
1: Alguém cortou seu áudio aí, você viu? Na hora que você tava falando.
9: Do fora lá, que tá desesperada. Se eu mandar um alô pra ela, ela fica desesperada, fica atacada lá. Queria participar do sorteio do Espaço VIP aí, tá? Coloca meu nome aí, cara. Precisa ganhar essa bicicleta aí.
1: Tá bom. Imaginando você de bicicletinha elétrica, pequitinha. Eu fiquei imaginando, ele é verde, você precisa de ver. Fica lindo.
10: Bom dia, Anderson Pena, tudo bem?
1: Joia.
10: Sou o Adivaldo de São Gonçalo do Reabaixo. Gostaria de participar da promoção também, concorrendo à bicicletinha.
1: Beleza. Fala, minha amiga Maura.
11: Ô, Pena, bom dia. Quero participar do sorteio também da bicicleta.
1: Maravilha.
11: É a Maura Tavares. Do Espaço VIP.
1: Combinado.
12: Bom dia, Anderson Pena. Aqui é o Rubens da cidade de João Molevade. Queria participar aí da promoção da Espaço VIP da bicicleta elétrica.
1: Combinado, tem áudio, manda. Bom dia.
13: Oi, Anderson Pena, bom dia. Eu quero participar da promoção Espaço VIP. Maria Gorete Mendes Braga.
1: Combinado.
14: Bom dia. Quero estar participando aí também do sorteio da bicicleta elétrica aí, ó. Do Espaço VIP. Juliana Gandra.
1: Valeu, querida.
15: Bom dia, Anderson Pena. Tudo bem? Eu também quero participar do sorteio da bicicleta do Espaço VIP. Meu nome é Marilene, eu moro aqui em João Molevade. E a bicicleta eu vou fazer um sorteio entre meus afilhados, meus sobrinhos.

0: Minhas duas netas, tá bom?
1: Valeu.
0: Muito obrigada, Deus abençoe aí. Bom
1: Amém,
0: dia.
1: Amém, querida. Bom dia.
2: Bom dia, Anderson Pena. Meu nome é Renata, da Luz Cruz. Moro em Córrego Grande, município de Unísio. Quero participar do sorteio da bicicleta elétrica.
1: Valeu, querida.
2: Para me dar pro meu neto Miguel, que tem 10 anos e o sonho dele é ter uma bicicleta elétrica.
1: Lucrécia também tá ligada com a gente. Alô, Lucrécia. Maria Aparecida também tá ligada com a gente. Quem mais tá mandando mensagem aqui? Deixa eu ver. Silvia.
3: Anderson Pena, eu quero concorrer à bicicleta elétrica na loja que você compra agora, em 2026, só paga em 2027. E meu nome é Adácia Vitória dos Santos Costa. Quero concorrer à bicicleta elétrica.
1: Beleza, querida.
4: Bom dia, Anderson Pena. Tô querendo participar do sorteio da Espaço VIP. Aqui é Shapes Construção, Cristiano Antônio Ramos.
1: A Shapes, Caboclo Bruto.
5: Bom dia, Anderson Pena, tudo bem?
1: Beleza.
5: Eu queria participar do sorteio da bicicleta elétrica. Elaine Cristina Leandro, de Bela Vista de Minas.
1: Abraço, Bela Vista.
6: Bom dia, Anderson Pena. Fala, tudo bom, de Rio Piracicaba?
1: Fala, tudo bom, tudo
6: Também
1: bom?
6: Também quero fazer parte do sorteio para ganhar a bicicleta elétrica do Espaço VIP. Manda ela para Piracicaba. Eu quero ela, tá?
1: Valeu. Abraço.
7: Meu nome completo é Maria da Sol.
1: Tá valendo aqui, comadre. Já tá valendo. Manda comigo. Bom dia. Bom dia. O áudio não rodou. Antônio. Abraço, Antônio. Tá ligado com a gente. Fala que eu te escuto.
8: Bom dia, Anderson. Aqui é o Antônio Ferreira, Barão Cocais. Eu também gostaria de participar aí da promoção aí, Espaço VIP aí, da bicicleta elétrica. Valeu aí, obrigado, bom dia de novo.
1: Obrigado, bom dia.
9: Bom dia, Anderson Pena, gostaria de participar do sorteio do Espaço VIP da bicicleta elétrica. Aqui é Raíssa de Rio Piracicaba.
1: Valeu. Beatriz também tá ouvindo, tá concorrendo. Bom dia, Anderson Pena, eu quero ganhar a bicicleta elétrica também. É a bicicleta elétrica infantil, tá, gente? Quem mais manda? Bom dia, o sorteio é sexta-feira.
10: Bom dia, Anderson Pena, tudo bem? Eu quero participar da loja do Espaço VIP Bicicleta Elétrica. Eu sou Maria José de Carvalho Lima, em São Domingos do Prata.
1: Valeu, Alexandra também tá ligada.
11: Bom dia, Anderson Pena, meu nome é Alexandra Gomes, eu moro em São Gonçalo. Eu quero participar do sorteio da Espaço VIP, a loja que compra 2026 e paga 2027, é Espaço VIP. Eu quero ganhar a bicicleta para dar para minha neta de presente.
1: Beleza, o Éder do Caldo de Cana.
12: Bom dia, Anderson Pena, aqui é o Éder do Caldo de Cana. Eu queria participar da bicicleta elétrica da Espaço VIP.
1: Valeu, Sofia também tá participando com a gente. Alô, Sofia. Bom dia para você, queridona. Forte abraço do Pena. Tem áudio, manda.
13: Bom dia, Anderson Pena. Quero participar da bicicleta elétrica do Espaço VIP. É Vanilda Reis, de São Domingo do Prata.
1: Bom dia.
14: Bom dia, Anderson Pena. Saudade de você. Eu ouço rádio todo dia. Bom, eu sou Efigênia de Rio Piracicaba.
1: Um abraço, querida.
14: O que que acontece? Piracicaba em peso, tá falando aí hoje? Vou também,
1: é
14: mais, né? E se eu tiver sorte de ganhar, eu vou doar pra alguma festa do Dia das Crianças.
1: Maravilha.
14: Tá bom, meu amigo? Maravilha. Eu já sou uma senhora, né? Não vou andar numa bicicletinha. Muito obrigado, Deus te abençoa.
1: Amém, querida. Deus abençoe. Obrigado pra você, pra toda a sua família. Joelma! Bom dia, Joelma, minha amigona do coração. Quem mais tá mandando mensagem? Ricardo também tá mandando mensagem. Bom dia, Luciene também tá ligada, tá concorrendo. Antes eu quero participar, Elisson Senna também tá ligado com a gente. Bom dia, Pedrão, bom dia.
15: Bom dia, Anderson Pena. Aqui quem fala é Pedro, de Rio Piracicaba. Gostaria de estar participando do sorteio da bicicleta elétrica do Espaço VIP.
1: Valeu, abraço e bom dia. Quero participar do sorteio da bicicleta elétrica, não colocou o nome, tem que colocar o nome, senão não vale, hein? Bom dia.
16: Anderson Pena, Rodrigão teve aqui na obra semana passada, tá com a cara toda inchada. Não sei se é de choro ou sentindo sua falta semana passada na rádio.
1: Disse que o menino não tava nem dormindo à noite, rapaz, disse que tava sofrendo muito com a minha falta aqui, rapaz, disse que ficava uma tristeza danada, só Jesus pra poder curar esse menino. Precisa de ver. Menina não dormia, acordava, tinha insônia. Quando ele dormia, ele sonhava, ele tinha pesadelo. Ele tinha pesadelo. que eu tava com a carteira na mão, o pessoal que tava me mandando embora, falou, não, isso não pode, não pode, não

0: manda o Anderson Pena embora, não. O que vai ser de mim sem o Anderson Pena? Verdade mesmo. Quem mais?
1: Bom dia, meu nome é Maria Alice. Eu também quero participar do sorteio da Espaço VIP.
0: Obrigado.
2: Ô Anderson Pena, boa, bom dia. Também gostaria de participar, tá? Sou de Barão de Cocais, meu nome é Éder. Minha filha faz aniversário dia 12 de outubro, graças a Deus.
0: Ah, quem sabe, né?
2: Aí, se ganhar as presentes, seria bom, tá? Pra doar pra sobrinha dela, primeira sobrinha dela. Valeu,
0: querido. Um abraço, bom dia especial pra você, tá? Pra finalizar o nosso momento Zap Zap, tem Rick Renner sorteio sexta-feira.

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3: Um jovem britânico foi condenado a mais de 7 anos de prisão após tomar uma atitude extrema de vingança ao roubar um trator gigante e destruir completamente a casa de seu desafeto. Nathan Blagg, de 28 anos, planejou o ataque devastador após ver um vídeo nas redes sociais em que seu rival, Luke Lancaster, aparecia urinando e chutando os túmulos de seu pai e de seu irmão. Tomado pelo ódio, Nathan invadiu uma fazenda em North Yorkshire, roubou um trator avaliado em R$345 mil e dirigiu por 14 quilômetros, usando uma touca ninja até jogar o veículo pesado contra a residência do inimigo em Middlesbrough. O impacto foi tão violento que demoliu a fachada do imóvel geminado, que precisará ser reconstruído do zero. Mas, por sorte, o local estava vazio devido ao histórico de conflitos entre gangues na região. O tribunal inglês reconheceu as provocações perturbadoras e o histórico de agressões entre os dois rivais, mas mandou o vingador direto para a prisão por causar um rastro de destruição na vizinhança.

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0: Bruno Mars, movimentando muito bem a nossa manhã de terça-feira, hoje 6 de outubro.
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0: Alternativa, deixa eu abraçar a turma que tá mandando mensagem pra gente, o Renato Pintor. Alô, Renato Pintor, meu amigão do coração, tá lá sintonizado com a gente, que Deus abençoe demais você, toda a sua família. Lourdes do Tapete tá lá em Santa Bárbara também, tá ouvindo a gente. Deixa eu ouvir alguns áudios que chegaram, bom dia.
2: Bom dia, Anderson Pena, aqui é Renato Pintor em Santa Bárbara. Eu gostaria de estar participando da sorteio da bicicleta elétrica da Espaço VIP. Manda uma música pra mim, por favor, pra mim, pra todos os ouvintes, pra minha família.
0: Meu querido.
2: Abraço. Nossa Senhora do Brasil, que tá chegando o dia da nossa mãezinha, né?
0: É, tá sumido, você tá sumido.
3: Pena. Bom dia, alternativo. Também quero participar do Espaço Bico, tá?
0: Tá bom.
3: Eu dou pros meus netinhos, tá? Eu também quero participar, tá?
0: Tá valendo, Lourdes.
3: E toca uma música pra mim de Leandro Leonardo. Em vez de você ficar pensando nele, pensa em mim, chore por
0: boa,
3: mim.
0: Boa, Lourdes, boa.
4: Bom dia, São Pena. Renato. Eu também quero participar, Espaço VIP. Compra 2026 e paga 2027.
0: Tá certo.
4: Participar com meu netinho, Vitor Emanuel. A melhor loja de Molevade.
0: Cristiano também tá ligado. Bom dia, Cristiano. Obrigado pelo carinho. Tem áudio, manda.
5: Bom dia, o meu nome é Ana Júlia. Eu quero participar do sorteio da Espaço VIP.
0: Tá bom, a Carla de Rio Piracicaba também tá ouvindo a gente. Bom dia, Carla. A Maria Aparecida.
6: Bom dia, Anderson Pena. Aqui é Maria Aparecida de Rio Piracicaba.
0: Tá bom, querida.

0: participar da promoção também do sorteio da bicicleta elétrica, viu? Não pra me montar, né? Mas tem netos, né? Fazer o quê, né?
1: Aí, querida.
0: Que Deus abençoe você e sua família. Passa uma música bem bonita pra mim.
1: Amém, amém.
2: Um bom dia pra você, Anderson Pena, e pra todos que estão ouvindo a rádio alternativa. Eu quero participar do sorteio da bicicleta elétrica do Espaço VIP. Meu nome é Anete Dias de Andrade.
1: Valeu. A Tamires também tá ligada. Bom dia, Tamires.
3: Anderson Pena, tá sumido, ué. Ah, eu tava liguei na alternativa, não vi Anderson Pena pra dentro do programa.
1: Aí ele aí de volta.
3: Será que ele tá pra Dubai?
1: Ai, ai, ai, ai. Só Dubai, só Dubai.
3: Parabéns.
1: Obrigado, querido.
3: Caboclo bruto, bruto,
1: bruto, bruto, bruto. Fala comigo, Letícia. Abraço pra você também. José Santoro também tá ouvindo a gente. Obrigado, viu? Tá participando também a minha amiga Margarida. Quem mais? Rogério Jales, lá de Caxambu, também tá participando, concorrendo. Bom dia, Rosane, bom dia.
4: Bom dia, Anderson Silva. Sou Rosane de Rio, Piracicaba também, que ela tá participando da bicicleta elétrica do Espaço VIP.
1: Elaine também tá ligada.
5: Bom dia, Anderson Pena. Meu nome é Elaine, sou de Bom Jesus do Amparo e eu quero participar do sorteio da bicicleta da Espaço VIP.
1: Valeu, Kécia também tá ligada. Bom dia, meu amigo, companheirão também. Tá sempre sintonizado, Zanúcio Lage. Alô, meu irmão, bom dia pra você, tá? Quem mais tá mandando mensagem aqui? Jaqueline, alô, Jaque, obrigado por tudo, viu, amiga? Deus abençoe. Quem mais? Douglas. Douglas tá concorrendo também, tem áudio rapidão pra gente finalizar. Bom dia, Marcela.
6: Bom dia, meu nome é Ana Júlia, eu quero participar do sorteio do Espaço VIP.
1: Tá bom, a Ana Beatriz lá de São Gonçalo tá concorrendo. Sexta-feira é dia de sorteio, hein? Bom dia, fala que eu te escuto, bom dia.
7: Bom dia, Anderson Pena. Eu também quero participar do sorteio da Espaço VIP, da bicicleta elétrica. Meu nome é José Dionísio Monteiro de Lages.
1: Valeu, bom dia.
8: Bom dia, eu também quero participar da bicicleta elétrica Gisele.
9: Espaço VIP.
8: Do Espaço VIP.
1: Valeu, Juscelia também tá ouvindo a gente.
10: Bom dia, Anderson Pena, é a Juscelia do bairro Teresópolis. Eu gostaria muito de participar do sorteio da bicicleta elétrica da loja Espaço VIP de João Malevade, a melhor loja que temos.
1: Valeu,
10: Aparecida. Por favor, me coloque aí, tá?
1: Valeu.
10: Obrigada.
1: Valeu, Aparecida também tá ligada lá em Rio Piracicaba, concorrendo. Obrigado, viu, Aparecida?
11: Bom dia, Anderson Pena, eu também quero participar.
1: Ô, Simone, minha amiga.
11: Da bicicleta.
1: Valeu demais. Daqui a pouquinho a gente volta, tá chegando o Informativo 91, o sorteio vai ser sexta-feira, hein?
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13: Voltamos com mais o Informativo 91. Os eleitores de João Malevade e São Gonçalo do Rio Abaixo são os únicos da região do Médio Piracicaba que votaram majoritariamente em Flávio Bolsonaro no primeiro turno das eleições 2026. Os demais municípios tiveram votação expressiva em Lula. Em Malevade, Flávio Bolsonaro conquistou mais de 21 mil votos, cerca de 48%. Já Lula obteve 19 mil votos, cerca de 43%. Em São Gonçalo do Rio Abaixo, Flávio Bolsonaro obteve 45,6%, superando Lula, que registrou 45,5%. Foi uma diferença de apenas 5 eleitores. Em Itabira, a cidade com maior população do Médio Piracicaba, a disputa foi apertada, mas com vitória do petista. Lula conquistou 45,7% dos votos contra 43,8% de Flávio Bolsonaro. Nas cidades do Médio Piracicaba, com menor número de habitantes, o percentual de votos para Lula foi superior a 50%. Lula garantiu a liderança nas urnas em Bela Vista de Minas, Nova Era, Rio Piracicaba, São Domingos do Prata, São José do Goiabal, Alvinópolis, Santa Bárbara e Barão de Cocais. As informações são do Tribunal Superior Eleitoral. Uma análise regional da votação sugere que cidades de pequeno porte e com perfil voltado à agropecuária, funcionalismo e comércio tradicional do interior garantiram as vitórias mais folgadas para Lula. Eu volto daqui a uma hora.

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0: música? Então fique bem aí, porque já já voltamos com muito mais alternativa.
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0: Ai que vontade de ficar mais aqui pra poder bater papo, pra gente conversar com a turminha, mas não vai dar tempo mais. Mas eu vou ouvir o restante das mensagens que a gente recebeu, viu? E lembrando que sexta-feira que é dia do sorteio. Bom dia, Xandão.
1: Bom dia, Anderson Pena. Eu quero participar do sorteio da bicicleta elétrica.
0: Valeu.
1: Da loja Espaço VIP, João Molevade.
0: Valeu. Aqui Aparecida é Aribicas também tá ouvindo. Alô, Aparecida, bom dia. Anderson, Mariana também tá querendo concorrer lá de São Gonçalo, Rio Abaixo. Bom dia. Quero participar, Anderson Pena, Luzia. Alô, Luzia, bom dia. Adélia da Serra do Egito.
2: Bom dia, Anderson Pena. Aqui é a Adélia Imaculada Gonçalves da Serra do Egito. Eu também quero participar da bicicleta Espaço VIP.
0: Valeu. 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
0: 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Fala assim, Alan, o Anderson Pena falou que esse negócio de idade aí não tem nada a ver não, hein? Pois é, você mais 9 dependentes, sabia? R$43 mensais, tá? 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Vou agradecer

A todos, carinho grande, amizade de sempre, prometendo voltar, se Deus quiser, amanhã, às 8 horas da manhã, em mais uma edição do nosso Bom Dia Alternativa. Já agradecendo todo mundo que participou. Vamos às últimas mensagens pra gente.

0: Bom dia, Supremo. Aqui é o Coroa da Fazenda da Meleira. Eu queria participar da promoção do Espaço VIP e oferecer a música de Théo Magalhães. Você, qualquer uma delas, todas boas. Receba vocês, os ouvintes da Alternativa.
1: Beleza. E vou deixar obrigado pro Edson daqui a pouquinho, tá? Porque antes tem um programa de esporte do Mauro Luciano agora. Tá bom, irmão? Zé Vieira também tá ligado com a gente. Lembrando, sorteio sexta-feira aqui na Rádio Alternativa, às 11h30 da manhã. Já fica ligado, tá bom? Um abraço do tamanho do mundo pra todo mundo. Tá chegando o padre Ricardo Caricati na sequência informativa 91 e logo após Mauro Luciano, o informativo do esporte pra você. Valeu!
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Olá, meu irmão. Olá, meu irmão. Vinte, saúde e paz. Deus abençoe. Que bom que estamos juntos nos alimentando da palavra de Deus. O Evangelho hoje nos ensina sobre os obstáculos que se levantam no caminho para tentar impedir a palavra de Deus de dar frutos. O Evangelho nos ensina. Naquele tempo, Jesus começou a ensinar de novo às margens do Mar da Galileia. Uma multidão muito grande se reuniu em volta dele, de modo que Jesus entrou numa barca e sentou, enquanto a multidão permanecia junto às margens da praia. Jesus ensinava-lhes muitas coisas em parábolas. Em seu ensinamento dizia-lhes: escutai, o semeador saiu a semear. Enquanto semeava, uma parte da semente caiu à beira do caminho. Vieram os pássaros e comeram. Outra parte caiu em terreno pedregoso, onde não havia muita terra. Brotou logo, porque a terra não era profunda, mas quando saiu o sol, ela foi queimada, e como não tinha raiz, secou. Outra parte caiu no meio dos espinhos. Os espinhos cresceram, a sufocaram, e ela não deu fruto. Outra parte caiu em terra boa e deu fruto, que foi crescendo e aumentando, chegando a render 30, 60 e até 100 por um. E Jesus dizia: quem tem ouvidos para ouvir, ouça. Quando ficou sozinho, os que estavam com ele, junto com os 12, perguntaram sobre as parábolas. Jesus lhes disse: a vós foi dado o mistério do reino de Deus, para os que estão fora tudo acontece em parábolas, para que olhem, mas não enxerguem, escutem, mas não compreendam, para que não se convertam, não sejam perdoados. Ele disse: vós não compreendeis essa parábola? Então como compreendereis todas as outras parábolas? O semeador semeia a palavra. Os que estão à beira do caminho são aqueles nos quais a palavra foi semeada. Logo que escutam, chega Satanás e tira a palavra que neles foi semeada. Do mesmo modo, os que receberam semente em terreno pedregoso são aqueles que ouvem a palavra e logo a recebem com alegria, mas não têm raiz em si mesmos. São inconstantes. Quando chega a tribulação ou perseguição por causa da palavra, desistem. Outros recebem a semente entre os espinhos. São aqueles que ouvem a palavra, mas quando surgem as preocupações do mundo, a ilusão da riqueza e de todos os outros desejos, sufocam a palavra e ele não produz fruto. Por fim, aqueles que recebem a semente em terreno bom são os que ouvem a palavra, a recebem e dão fruto. Um dá 30, outro 60 e outro 100 por um. O semeador saiu a semear. O Evangelho de hoje nos apresenta tudo aquilo que pode se tornar obstáculo à graça de Deus em nossa vida. No Evangelho de hoje, Jesus está ensinando, orientando o povo, usando toda a autoridade para formar aqueles que querem segui-lo. Além de curar e libertar, além de formar discípulos, o ministério de Jesus é formar, trazer os ensinamentos divinos para a realidade humana, para que, conhecendo a verdade, eles possam ser libertos de tudo aquilo que prende e impede a graça de Deus de agir. Por isso a palavra ensina: conhecereis a verdade, e a verdade vos libertará. O aprisionamento verdadeiro não é o físico, mas o espiritual. E Jesus exerce entre o povo que o seguia a missão de ensinar, de apontar caminho, de denunciar os erros,

de mostrar o que fazer, como viver nessa vida, tocando na terra o reino dos céus. E o evangelho de hoje, Jesus utiliza de parábolas para ensinar verdades eternas transformadas em pequenas histórias ou comparações com ensinamentos divinos, para que as pessoas pudessem, a partir do conhecimento humano, alcançar o conhecimento divino. Jesus gostava muito de contar histórias, de tornar fácil realidades tão difíceis para a compreensão humana. Várias são as palavras contadas pelo Senhor em sua missão. E o evangelho de hoje, ele fala da parábola do semeador, mostrando quais são os obstáculos que podem impedir a terra de dar frutos. Mas a terra aqui é a dimensão de nossa alma. A semente é a palavra, o caminho apresentado pelo Senhor. Ele é o semeador. A terra é cada um de nós. Ele apresenta três tipos de obstáculos à ação de Deus em uma alma: as aves do céu, as pedras e os espinhos. Três obstáculos que podem impedir a semente de dar frutos. O primeiro obstáculo é exterior, é espiritual, as aves. O segundo é o tipo de terreno. O terceiro é o que pode crescer no terreno junto com a semente, que são os espinhos. Jesus vai dizer que um semeador saiu a semear. A lançar a semente em todos os lugares, uma parte caiu à beira do caminho. Vieram as aves do céu e a comeram. A semente que caiu à beira do caminho demonstra um lugar onde as aves do céu têm acesso. Um lugar à margem, à beira. Essas aves, Jesus vai dizer no evangelho, que é Satanás, o mundo espiritual que não está no caminho do Senhor, que fica à margem, à espreita, não permanece na luz, no caminho proposto por Deus, só tem acesso às margens, o lugar onde elas estão. Este é o lugar onde eu não posso estar, o lugar onde as aves do céu dominam, têm acesso, que é tudo aquilo que é contrário à verdade de Deus. Santo Agostinho vai dizer que Satanás é como um cachorro bravo, mas está amarrado, não pode fazer nada, só pode latir, está preso. Eu não posso entrar no terreno dele, no lugar onde a sua corrente alcança. O primeiro obstáculo a vencer é o obstáculo espiritual. A luta exterior com tudo aquilo que não é o caminho de Deus, sair das margens da vida, dos lugares onde as aves do céu alcançam, se colocar no caminho do Senhor. Lugar onde elas estão, elas arrancam e comem tudo que é semeado e não deixam nem germinar, ou seja, romper com tudo aquilo que não vem de Deus. Segundo obstáculo são as pedras, também obstáculos exteriores, que são as dificuldades da vida, as perseguições, as provações, as perdas, os desafios comuns à vida humana, e quando começa a enfrentar, muitos acabam desistindo. Querem um caminho fácil, uma vida fácil, sem esforço, sem luta, sem provas. A vida não é fácil. Não há vitória se não houver a luta, o esforço. As provas foram feitas para me capacitar e não para me parar no caminho. O terceiro obstáculo são os espinhos. Já não é algo exterior, mas interior, que sufoca a semente. As preocupações com as coisas do mundo, com as riquezas, os desejos, as vontades, o apego às coisas do mundo, que vai sufocando o lugar de Deus, o lugar da vontade de Deus, vai ocupando todas as preocupações do mundo, o lugar de Deus, acaba por sufocar toda a graça de Deus em uma alma. Mas o terreno que dá fruto são aqueles que passam pelas aves do céu, pelas pedras, pelos espinhos, e dão fruto pela perseverança. Aqueles que não desistem, pode acontecer o que for, enfrentam, caminham, lutam, renunciam e têm um único objetivo: perseverar no Senhor. A semente lançada quer gerar frutos, mas preciso fugir das situações erradas, o lugar das aves do céu, enfrentar os desafios da vida, as pedras, o caminho, e renunciar tudo que pode ocupar o lugar de Deus, os espinhos. Quando faço isso, a semente vai germinar e dar muitos frutos. Esse é o desejo do coração de Deus para o nosso coração. Seja terra boa,
onde a vontade e a verdade de Deus possam

0: dar frutos para uma vida nova. Deus abençoe e que a palavra de Deus possa prosperar na sua vida e fazê-la prosperar em Deus. Saúde e paz. Desça sobre você a bênção de Deus, que é Pai, Filho, Espírito Santo. Amém. Fica com Deus.
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3: Voltamos com mais notícias. Ana Elisa Santos Silva, de 21 anos, é a mais nova deputada federal eleita pelo PT em Minas Gerais. Ela é influenciadora digital, nascida em Divinópolis, estudante do curso de Direito e estagiária. Ana Elisa recebeu votos em todas as 853 cidades mineiras. Foi a segunda mais votada em João Malevade, com mais de 3 mil votos, ficando atrás do deputado Nicolas Ferreira, do PL. Ana Elisa promete enfrentar Nicolas na Câmara dos Deputados. Registrada profissionalmente desde a adolescência, Ana Elisa entrou para a política aos 14 anos. Possui mais de 2 milhões de seguidores nas redes sociais. Ana Elisa possui propostas voltadas ao desenvolvimento social de Minas Gerais. Promete defender a classe trabalhadora, a educação pública e causas populares em Brasília. A deputada eleita não declarou bens ou valores em sua candidatura. Sua campanha eleitoral foi feita principalmente pelas redes sociais e teve grande financiamento via Vaquinha, com a adesão de mais de 3 mil apoiadores. A vaquinha eleitoral de Ana Elisa ultrapassou R$138 mil na reta final do primeiro turno das eleições. Ela também recebeu mais de R$669 mil do fundo eleitoral do PT. Entre suas propostas estão combate à desinformação e ao racismo, o passe livre universitário intermunicipal, fortalecimento do ensino público e políticas para o primeiro emprego, o fim da escala 6x1, fiscalização do cumprimento do Estatuto Digital da Criança e do Adolescente, direitos para os trabalhadores por aplicativo, segurança das mulheres, prevenção climática, responsabilização das mineradoras, apoio à cultura popular e incentivo à juventude na política. Eu volto em breve com mais notícias. Direto da redação, Kinderly Brandão.
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1: Boa tarde, Maurão.
3: Olá, muito boa tarde, muito boa tarde. Começando mais um Alternativa Esporte aqui pra você. Nessa terça-feira, né? Terça-feira, dia 6 de outubro de 2026, agora 12:04. E a gente vai falar muito ainda, né, sobre os jogos que acontecerão a partir de amanhã, nessa retomada aí dos campeonatos, né? Após essa paralisação aí da data FIFA, os clubes tiveram aí duas semanas, pouco mais de duas semanas, alguns clubes aí, para se prepararem e trazerem uma equipe mais descansada, um time mais preparado tecnicamente, taticamente também, para essa retomada do restante da temporada de 2026, né? Para algumas equipes do Campeonato Brasileiro, para outras, Copa do Brasil Libertadores, Copa do Brasil Sul-Americana. Tem muita coisa pra gente falar e essa rodada que começa amanhã, 29ª rodada do Campeonato Brasileiro, retomando aí. E vamos ver o que vai acontecer, né? Quem serão os rebaixados daqui a 10 rodadas, quem será o campeão e os classificados para a Copa Libertadores 2027 e também Sul-Americana. Você tá comigo, Mauro Luciano, de segunda a sexta, ao meio-dia, trazendo informações para vocês todos os dias aqui no Alternativa Esporte, na Rádio Alternativa 91.1 FM. Alegria que contagia! Bola pra cima, que terça-feira tá aí pra gente falar muito sobre o Campeonato Brasileiro, que começa amanhã. Amanhã, 29ª rodada do Campeonato Brasileiro começa com Bragantino e Mirassol. O jogo lá no Cícero de Souza Marques, na casa do Red Bull Bragantino, que perdeu para o Atlético naquele jogo atrasado da 21ª rodada. No final de semana, o Bragantino perdeu para o Atlético por 1-0 com o gol do Bernard na Arena MRV. O Bragantino, no momento, é o 11º colocado com 36 pontos e vai enfrentar o Mirassol, que tem 32 pontos e é o 15º colocado. Caso o Mirassol vença, o Mirassol pode chegar aí a 35 pontos, colar ali no próprio Bragantino, né? Para o Bragantino e para o Mirassol, um jogo de 6 pontos. Né? O Mirassol vence, vai a 35 pontos, fica um pontinho do Bragantino e se afasta da zona da degola, que hoje tem Grêmio, Internacional, Remo e Chapecoense. Já pensou Grêmio Internacional caindo para a segunda divisão? Não tá muito longe de acontecer não, né? Porque o Vasco é o primeiro clube fora da zona de rebaixamento e o Vasco tá com 31 pontos. 2 pontos a mais do que o Grêmio, 3 pontos a mais do que o Internacional. Situação dos clubes gaúchos estão muito complicadas. E por falar em complicado, vai ter um jogo muito complicado no Beira-Rio amanhã, 19h30, também às 19h30, né? Mesmo horário de Bragantino e Mirassol, Internacional e Corinthians. No Beira-Rio, com o Internacional pressionado e com o Corinthians também, que tá muito longe não. O Corinthians é 14º colocado com 32 pontos. Se o Internacional vencer o Corinthians, vai a 31 pontos e fica um ponto do Corinthians. A situação tá bem complicada para equipes tradicionais da Série A do Campeonato Brasileiro. Amanhã também no Mangueirão, Remo e Grêmio. O Remo tem 23 pontos, é o vice-lanterna. O Grêmio é o primeiro clube na zona de rebaixamento, 17ª posição, com 29 pontos. Para o Grêmio também é um jogo dificílimo. Esses dois jogos aqui amanhã, também 19h30, são jogos importantíssimos para o torcedor gaúcho. O Internacional enfrentando o Corinthians em casa, o Grêmio indo enfrentar o Remo no Mangueirão. Amanhã também às 20 horas tem Vitória e Chapecoense. O jogo no Barradão também em Vitória. O Vitória, Chapecoense é a lanterna, já tá rebaixada, não matematicamente. Na verdade já tá rebaixada, né? Não matematicamente, mas para mim já tá rebaixada. São 3 vitórias em 27 jogos. Não tem como reverter isso agora. Então o

Vitória, que tem 33 pontos, tentando chegar aos 35 pontos aí para se garantir pelo menos na Copa Sul-Americana do próximo ano. Também amanhã, às 20h30, Botafogo e Vasco da Gama. O Botafogo é o 12º colocado com 35 pontos, vai enfrentar o Vasco da Gama, que é o 16º com 31 pontos. Também amanhã, às 21h30, no Mineirão, Cruzeiro e São Paulo. O Cruzeiro tentando aí, né, ultrapassar o Bahia e ficar com a mesma pontuação do Fluminense. Cruzeiro hoje é o 6º colocado com 45 pontos e vai enfrentar, né, o São Paulo. São Paulo, que hoje é o 10º colocado com 36 pontos. O Cruzeiro, caso o Cruzeiro vença no Mineirão a equipe paulista, o Cruzeiro vai a 48 pontos, iguala a pontuação do Fluminense, que é o 4º colocado, e ultrapassa o Bahia. Né? O Bahia, que vai enfrentar na quinta-feira o Palmeiras no Allianz Parque. Dificílimo jogo. Né? Não impossível, né? Mas é jogo difícil. O Palmeiras em casa, o Flamengo em casa, o Atlético em casa, o Cruzeiro em casa, são jogos difíceis. Né, o Atlético conseguiu superar o Palmeiras em casa, na casa do Palmeiras, né, no Nubank Park. Por que não o Bahia? Mas o torcedor cruzeirense vai torcer aí pro Palmeiras, né? Vai torcer pro Palmeiras vencer o Bahia e o Cruzeiro. Caso vença o São Paulo, vai ultrapassar aí o Bahia e vai chegar na 5ª posição, no mínimo. Vamos ver aqui nos critérios de desempate. O Cruzeiro tem 2 pontos de saldo positivo. O Fluminense tem 8, o Fluminense tem mais gols marcados. O Cruzeiro pode passar o Fluminense no fator de número de vitórias, né? Se o Cruzeiro vencer, vai a 14 vitórias e o Fluminense tem 13 vitórias. O Cruzeiro pode ultrapassar até o Fluminense. O Fluminense que vai enfrentar o Coritiba na quinta-feira no Maracanã. Né? O mesmo Coritiba aí, que tá na 9ª posição com 38 pontos, tá? Não tá ruim o Coritiba, não. Tá bem demais o Coritiba. 9ª posição, tentando brigar por uma vaguinha na Libertadores, né? A gente tá sempre falando sobre isso aí, né? Caso algum clube campeão da Copa do Brasil, campeão da Libertadores, campeão da Sul-Americana, que esteja entre os classificados para Libertadores via Campeonato Brasileiro, pode abrir 3 vagas a mais aí, pode virar um G8 essa brincadeira aí. Na verdade, até um G9, né? Porque o vice-campeão da Copa do Brasil esse ano vai para pré-Libertadores. É, rapaz, as coisas estão ficando boas, ainda melhores pros clubes brasileiros, né? Podendo ter aí 8, 9 clubes brasileiros na próxima Libertadores. Se eu tiver errado, você me corrija, manda uma mensagem aqui, um WhatsApp e me corrija, mas não acredito que eu tô errado não, né? Dei uma pesquisada sobre isso aí e acredito que pode ter aí, né? Virar até um G9 aí, porque você pega 5 clubes classificados para Libertadores via Brasileirão, 4 para fase de grupos e 1 para pré-Libertadores. Pode virar aí um G6 se o Flamengo for campeão da Libertadores. Pode virar um G7 se o Palmeiras for campeão da Copa do Brasil. Pode virar um G8 se o Atlético for vice-campeão da Copa do Brasil. Pode virar um G9 se o Atlético for campeão da Sul-Americana. E aí? É, tudo pode acontecer, né? Tudo pode acontecer neste Brasileirão. E para fechar lá a 29ª rodada do Campeonato Brasileiro, vamos ter Atlético Paranaense na quinta-feira contra o Galo. O Atlético, né, vai à Arena da Baixada para enfrentar o Clube Paranaense. É também um jogo importante para as duas equipes. Se o Atlético Paranaense vence, ele vai a 52 pontos, se afasta aí de Fluminense, Bahia, Cruzeiro, o próprio Atlético, ainda mais ainda, né? Mas se o Galo vence essa partida, vai a 46 pontos e fica com a mesma pontuação do Bahia. O Bahia pode, no final de semana, no meio de semana agora, perder até 2 posições. Ele pode perder posição pro Cruzeiro e pro Atlético também. Porque o Atlético tem o mesmo número de vitórias que o Bahia. Então, se vence o Atlético Paranaense, vai a 13 pontos. E pode ultrapassar o próprio Bahia. Então, o Atlético pode ficar até na 5ª posição.

Então, o Cruzeiro na quarta posição, se eu não tiver errado, tá? Pelos meus cálculos aqui, pode acontecer isso mesmo. Então, são esses jogos aí, né, da 29ª rodada do Campeonato Brasileiro, que muita coisa vai acontecer, né, até a quinta-feira, né? Tem jogo amanhã, quarta-feira, tem jogo quinta-feira também, para fechar essa 29ª rodada do Campeonato Brasileiro. Algumas equipes focadas no Campeonato Brasileiro somente, outras equipes focadas em outras competições de mata-mata. Você pega aí Flamengo, Palmeiras, né? Outras equipes aí, Atlético, Vasco, tem outras equipes aí preocupadas, Grêmio também, preocupado também com Copa do Brasil, tem um jogo importante, só em novembro, mas é um jogo importante, é menos de 30 dias aí para esse jogo. Então as equipes se preparando, né, para tudo isso acontecer com a temporada 2026. É impressionante, né? Tem equipe aí como Grêmio na zona de rebaixamento e na semifinal da Copa do Brasil. Tem o Vasco da Gama aí, que é o primeiro clube fora da zona de rebaixamento, brigando para não cair na semifinal da Copa Sul-Americana. Impressionante, né? Aí tem o Flamengo aí, que é o líder do Campeonato Brasileiro, fora da Copa do Brasil. Tem o Palmeiras aí, vice-campeão, vice-líder, está na Copa do Brasil. Tá na Libertadores. Então, assim, as equipes também, né, focadas, algumas equipes focadas não só em competições na competição nacional, né, especificamente aí o Campeonato Brasileiro. Equipes também visando aí Copa Sul-Americana, como eu disse, o Vasco e o Atlético, e outras equipes aí visando também a Copa Libertadores da América, né, como Palmeiras, Fluminense e Flamengo, né? Impressionante, né? Mais uma vez os clubes brasileiros arregaçando ali, desculpa o palavreado aí, mas na Libertadores. Dos quatro classificados para a semifinal da Copa Libertadores, três são brasileiros e o Estudiantes. Impressionado. E na fase passada, nós tínhamos ainda o Corinthians, né? Uma equipe a mais, né? Das oito das quartas de final, eram quatro brasileiros. Impressionante, né? E a gente pega aí, não é só a Copa Libertadores, não, né? A gente pode pegar aí outras copas também, a Sul-Americana. A Sul-Americana tem Atlético e Vasco. De quatro clubes, dois são brasileiros. Na fase passada, que é nas quartas de final, ainda tinha o Santos, ainda tinha o São Paulo. A mesma coisa, eram quatro classificados para as quartas de final de oito clubes. É impressionante. O Brasil tá sensacional, né, nas competições sul-americanas aí, principalmente, né, a Copa Libertadores aí há anos e anos dominando e sendo campeão. Agora tem que ter a Copa Sul-Americana também, né? Tem Atlético e Vasco aí brigando por uma vaga na final, brigando aí por um título sul-americano. A gente falou muito aqui agora dessa preparação, acho que foi um papo bem bacana, né? A gente falando sobre a rodada, falando sobre os clubes, falando sobre a importância de Atlético e Cruzeiro, né, estarem bem no Campeonato Brasileiro, vencerem nos seus jogos do meio de semana, né? O Cruzeiro venceu o São Paulo amanhã, o Atlético venceu o Atlético Paranaense na quinta-feira, a importância disso tudo, né? E tudo isso vem através de um planejamento. Um planejamento que é colocado pelos clubes no início da temporada, para definir investimentos. Ó, os clubes, eles planejam ir até uma semifinal de Copa Libertadores, semifinal de Copa do Brasil. Tantos milhões de premiação das competições e mais tantos milhões médio aí da torcida, de público, pegando em consideração o ano anterior. Bem, o Atlético faz esse estudo pegando em comparação o 2025. Mesma coisa o Cruzeiro, o Atlético do mesmo jeito, né? Então, as equipes fazem esse estudo. Se cair antes, fica ruim. O Cruzeiro não esperava cair na Copa do Brasil, nem na Copa Libertadores, nas quartas de final, né? Então perdeu aí do que estava investido. O Atlético também
É.

0: tá ainda dentro do seu esperado aí. Por exemplo, o Atlético, o planejamento do Atlético era semifinal de, se não me falha a memória, de Sul-Americana e quartas de final de Copa do Brasil. Era um mínimo. E o Atlético ultrapassou já na Copa do Brasil. Isso tudo é um planejamento. E um cara que, quando foi contratado pelo Atlético, né, tipo, falando em Atlético agora, ele foi muito criticado. Mas é um cara que tá dando um resultado junto com o Barba Domingues. Não é só desse cara, que é o Guilherme Alves. E ele analisou, inclusive, o impacto dessa chegada dele ao Atlético, né? E destacou um bom ambiente do clube, principalmente depois da chegada do Eduardo Domingues. Vamos ouvir aqui rapidinho o Guilherme Alves, né? Hoje faz parte aí do corpo de diretores ali do Atlético, né? É um cara que é o gerente de futebol ali do Atlético, né? Tá entre aí os jogadores e a comissão técnica, né? Junto aí do Paulo Brax também. O Guilherme falou sobre esse impacto dele na chegada ao Atlético, e eu trago agora pra vocês aqui no Alternativa Esporte.
1: De campo também tá sendo favorável, né? O Atlético vem de uma sequência muito boa e muita gente atribui isso desde a sua chegada. Queria que você falasse sobre isso, da sua importância e como é que vem sendo desenvolvido esse trabalho em conjunto dentro do clube.
2: Não, nada a ver. Meu trabalho é diretamente com os atletas, com a comissão do Eduardo. Eduardo me deu uma liberdade muito grande, é um cara sensacional, fantástico. Eu estou dizendo agora como pessoa, como treinador, acho que não precisa comentários, mas o Eduardo realmente é uma pessoa sensacional. Me deu essa liberdade, os jogadores também me deram essa liberdade. Nós temos realmente um relacionamento importante no dia a dia. Mas o que eu vi e que eu estou vendo é o trabalho. E mais do que o trabalho, antigamente a gente já ouviu muito isso. O Marcos já ouviu muito isso, você já deve ter ouvido muito isso. Ah, o ambiente não era bom, mas nós fomos campeões. Hoje eu não acredito mais nisso. Sinceramente, se o ambiente de convivência não for sadio, eu não acredito mais em uma equipe chegar a ser campeã. E o que nós temos de muito bom, mas muito bom mesmo, é esse grupo de trabalho. É o dia a dia. Desde quando eu cheguei, nós não tivemos nenhum tipo de problema, eu não vi nenhum tipo de problema de relacionamento. Então, assim, eu acredito muito no trabalho que está sendo feito pela comissão, pelos atletas, pelo staff, por todos os funcionários, pela diretoria, pelos donos, pela torcida. Hoje é uma sinergia importante, mas eu vou focar muito nesse nosso ambiente. Esse nosso ambiente realmente, ele é sensacional.
1: Pelo menos uma taça para coroar todo esse trabalho é o sonho hoje desse grupo.
2: Vou ser muito humilde, mas eu acredito demais nos caras, cara. Eu acredito demais nos atletas. Eu acredito que nós temos condições, obviamente que nós vamos enfrentar dois adversários difíceis, diferentes, nas duas semifinais. O Grêmio, ainda mais nessa competição, dispensa comentários, mas eu acredito muito nos atletas.
0: O Guilherme Alves acreditando muito nos atletas e não colocando só ele como principal responsável aí, né? E colocando muito o ambiente, né? Eu acho que o ambiente conta muito. E a gente viu isso, né? Não só no Atlético. A gente viu isso no Cruzeiro também. Por exemplo, existe um Cruzeiro do Tite e um Cruzeiro do Arthur Jorge. Um Cruzeiro antes do Arthur Jorge e um Cruzeiro depois do Arthur Jorge. Existe um Atlético antes do Barba Domingues e depois do Barba Domingues, que são técnicos agregadores, são técnicos da nova geração, a gente pode colocar assim. São dois técnicos aí jovens. Para esse cargo de técnico, são dois técnicos jovens, que estão no mercado há menos tempo do que outros técnicos que estão no Campeonato Brasileiro, que estão aí no Campeonato Argentino, e técnicos mais modernos. Né, o Arthur Jorge fez um trabalho excelente no Botafogo. Na Argentina, o Barba Domingues também fez um trabalho excelente lá. Então, tudo isso, né, vem de encontro com os resultados que vem acontecendo do Cruzeiro no Campeonato Brasileiro e do Atlético no Campeonato Brasileiro, na Copa do Brasil, na Copa Sul-Americana. Então, esse encontro, né, entre um ambiente favorável

não tendo uma divisão do elenco. E quem fazia muito essa divisão já tá acabando, gente. Já tá saindo. Já estão se aposentando. São esses jogadores aí da época do Fred, do Thiago Neves, essa turma aí, que eram desagregadores de elenco. A verdade tem que ser dita. Eu citei dois aqui, né? O Fred jogou no Atlético também, né? E são jogadores que sempre trouxeram algum probleminha extracampo em todos os clubes que passaram aqui no Brasil. No exterior, não sei, né? A gente não acompanhava eles no exterior. Mas em todos os clubes, sempre teve alguma coisinha. E o que esses caras fizeram, esses caras também ajudaram a fazer com o Cruzeiro a cair pra Série B e ficar lá 3 anos, não foi brincadeira. E esses desagregadores estão se aposentando. Então a tendência agora de Cruzeiro, de Atlético, é terem equipes mais unidas. É um trabalho técnico que é feito, não só da parte tática de jogo, de armação, de time, de formação tática, da parte técnica, mas a parte psicológica, o ambiente. O cara não ser um técnico de futebol, o cara ser um líder de elenco. Hoje é isso. Hoje o cara não é só um treinador de futebol, ele é um líder de elenco. São várias áreas que ele tem que conhecer. Não tô dizendo que o cara vai ser especialista em tudo, né? Na parte psicológica, parte física, parte fisiológica, né? Parte técnica, tática, não. O técnico, ele tem a sua especialidade. Aí tem psicólogos que trabalham, tem área médica, nutricionista, mas ele tem que ter uma ciência. Ele tem que ter um conhecimento, pelo menos básico, de tudo isso, né? E uma relação do dia a dia. O futebol é o trabalho. É a mesma coisa de você na sua empresa, o seu gestor. E tem que ter esse papel também, né? Não tô querendo dizer que o técnico tem que ser bonzinho e... Não. É um meio termo. Mas ele tem que ser agregador. E esse ambiente favorável, ele vem, ele começa a dar resultados positivos, e esses resultados positivos melhoram ainda mais o ambiente, né? O Dudu há poucos dias aí deu uma declaração no Atlético lá, porque ele não tá tendo oportunidade de jogar, ninguém deu muito papo. Agora, na época dele e o Gabriel Barbosa lá na Toca da Raposa, deu um bafafá, porque o ambiente já não estava bom. Aí com a chegada do Tite ficou pior ainda. Agora, com a chegada do Eduardo Domingues agora, com a chegada do Arthur Jorge, as coisas melhoraram. Então o ambiente, aí vão tendo resultados positivos, e esses resultados positivos vão agregando ainda mais a união do elenco. Olha o Atlético de 2013. Olha aquele Cruzeiro de 2016, né? De Cruzeiro 2013 também. Aí o Atlético de 2013, o Atlético de 2021. Olha os clubes. O elenco super unido e o título vem. O que o Guilherme falou ali. Não existe. O ambiente não era bom e mesmo assim foi campeão. É dificílimo isso acontecer. Pra mim, impossível. Quase impossível, né? Nada é impossível. Quase impossível. Porque tem um grupinho ali que um não gosta do outro, aí no campo tem uma rusgazinha, tem uma discussão, não toca bola, aí acaba prejudicando o clube. É isso que acontece, né? Mas a gente tá vendo, né? Nós estamos vendo os clubes mineiros, o elenco dos clubes mineiros, dos dois principais clubes mineiros, que são Atlético e Cruzeiro, com elencos extremamente unidos. Pode ter uma discussão, uma desavença ali dentro das quatro linhas, mas fica ali. Igual teve o Matheus Pereira com o Caio Jorge, ficou ali. Aquilo não rendeu, não. Né? Já tiveram aí discussões aí do Lianco com outro jogador do Atlético e não ficou. E ficou por isso, não passou. E é isso. Os assuntos têm que ser resolvidos o mais rápido possível. Não é só no futebol, na nossa vida também. Tem uma desavença ali, resolva lá. Você não quer ter uma vida particular, pessoal com a pessoa, uma amizade pessoal, seja só no profissional mesmo, e pronto. Mas tem que ficar pra trás, né? As coisas tem que ficar pra não render mais pra frente. A gente usa isso no trabalho, com os amigos, com a família. A gente usa isso,

não precisa ter uma convivência, mas deixa aquilo ali, passou, passou, você não vai conviver mais. Você quer conviver? Acertaram todos as arestas, todos os pontos? Convive e pronto. É isso que é importante, e no futebol isso tem que acontecer. E está acontecendo nos dois principais clubes de Minas Gerais. E a gente tem hoje, dos 7 primeiros colocados do Campeonato Brasileiro, 2 clubes mineiros, 2 únicos clubes mineiros. E tem 2 clubes gaúchos na zona de rebaixamento, e por aí vai. Né? Pessoal, hoje foi um papo bem bacana, né? Rendeu bastante o papo nosso aqui. Amanhã eu tô de volta, a gente começa a falar aí do pré-jogo do Campeonato Brasileiro, que começa amanhã, a 29ª rodada do Campeonato Brasileiro. A gente vai falar muito aí sobre os jogos de amanhã aqui pra você. Tô chegando ao finalzinho da Alternativa Esporte, fica agora com o Jornal da Itatiaia à Tarde. Logo em seguida tem o Elson Fabrício trazendo muita música bacana pra vocês. Eu sou Mauro Luciano, você ficou comigo até agora, 12:30. Amanhã eu tô de volta ao meio-dia. Fique com Deus, forte abraço e até amanhã. 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

0: Mais no Senado, a sessão para discutir o fim da escala 6x1. Débora do Batom vai para o semiaberto após decisão de Alexandre de Moraes. A Autoridade de Segurança Nuclear é acionada depois de material radioativo roubado ser encontrado em São Paulo. Dois homens são presos, suspeitos de matar motorista de aplicativo no interior de Minas. Pedágios no sul do estado tem novo reajuste. Messi se despede da seleção argentina em amistoso. Protestos de estudantes ganham força na França.
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0: Olá, boa tarde, hoje é terça-feira, 7 de outubro de 2026, com edição de João Vitor Lino e apresentação de Cátia Pereira. Está no ar o Jornal da Itatiaia Tarde, meio-dia e 31, começa hoje a primeira sessão para discutir no Senado o fim da escala 6x1.
2: O texto que prevê o fim da escala de trabalho 6x1, aquela em que o trabalhador atua por 6 dias e tem apenas um dia de folga, começa a ser discutido nesta terça-feira no Senado. A proposta já foi aprovada pela Comissão de Constituição e Justiça e também passou pela Câmara dos Deputados. A discussão começa hoje. A expectativa é de que sejam feitas outras 4 sessões antes da votação. Se a proposta for aprovada, ainda serão necessárias outras 3 sessões de discussão antes da votação em segundo turno. Porém, os senadores podem aprovar um calendário especial para acelerar a tramitação, e esse é o interesse de aliados do governo federal. O presidente do Senado, Davi Alcolumbre, ainda não definiu a data para a votação, mas esses aliados de primeira ordem do Palácio do Planalto querem acelerar a tramitação para que o texto seja completamente analisado antes do segundo turno da eleição. A sessão dessa terça-feira será semipresencial, o que também reduz a possibilidade de uma votação imediata. Ao mesmo tempo, a oposição e setores do empresariado estão fazendo pressão contra a proposta. Por ser uma PEC, o texto precisa do apoio de pelo menos 49 dos 81 senadores em 2 turnos de votação. O Senado deve fazer novas sessões de discussão sobre o tema nesta quarta e também na quinta-feira. O governo está confiante de que essa matéria será aprovada antes do fim do ano. De Brasília, João Pedro Melo.
0: Agora meio-dia e 33. A seguir, dois homens são presos suspeitos de matar motorista de aplicativo no interior de Minas.
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3: Meio-dia e 35.
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5: Amigas e amigos do agro, o café continua subindo no exterior e a soja também apresentava alta esta manhã, depois de uma queda ontem. Para o milho, os dados não confirmam continuidade de alta. Queda na Bolsa de Chicago e também aqui no Brasil. A soja hoje no Porto de Paranaguá valendo R$ 158 a saca. No Paraná, de uma forma geral, valendo 150. O milho, 67,26 em Campinas. O café arábica, 1568. E o café robusta, 966. Olhando em Minas Gerais, Triângulo Mineiro, Uberlândia, a soja 148 e no noroeste de Minas, R$ 144. O milho, 62 em Patos de Minas, sudoeste mineiro, R$ 65. Os valores são para pagamento à vista, entrega imediata e sem frete. O boi está disparando e as novas marcas históricas de preço devem ultrapassar R$ 370 em arroba em outubro. Novo recorde brasileiro. Segundo o CPEA, em setembro o boi teve alta em 24 dias consecutivos. Já em outubro, em 6 dias, teve alta de 2,5%. A B3 já precifica a arroba bovina em torno de R$ 400 em novembro e até um pouco mais em dezembro. Além da pouca oferta de gado para o abate, o consumo no fim de semana começou a subir e vai até lá pelo dia 10, dia 15, porque o trabalhador já tem dinheiro, já tem salário no bolso. As carnes vão se transformando numa dor de cabeça na mesa do brasileiro, porque se o boi está com preços batendo no teto, carnes de frango e suína também vão subindo. Itatiaia Agro, Valdir Barbosa.
3: Meio-dia e 37, PM prende suspeitos de matar motorista de aplicativo em Ouro Preto.
6: O motorista de aplicativo foi assassinado na noite desta segunda-feira na região de Santo Antônio do Leite, distrito de Ouro Preto. Hernandes do Nascimento, conhecido como Nando, tinha cerca de 50 anos e foi morto enquanto fazia uma corrida. Segundo informações levantadas pela reportagem, dois homens solicitaram a viagem nas proximidades do supermercado Farid, no distrito de Cachoeira do Campo, no início da noite. O motorista seguia para Santo Antônio do Leite quando, já na estrada que liga o distrito a Engenheiro Correia, na região conhecida como Pedra da Loucura, teria sido rendido. Hernandes foi atingido por pelo menos duas facadas, uma no pescoço e outra na região lombar ou abdominal. O carro, um Chevrolet Prisma preto, saiu da pista e bateu em um bambuzal. O corpo foi encontrado em uma área de mata próxima ao veículo. A polícia militar foi acionada e prendeu um dos suspeitos ainda nas imediações. Durante as diligências, os militares receberam informações sobre o segundo envolvido, que foi localizado em outra residência na região de Gouveia. Os dois suspeitos foram presos e encaminhados para a delegacia da Polícia Civil. A perícia esteve no local para recolher vestígios e o corpo de Hernandes foi levado para o posto médico legal de Ouro Preto. Ainda não foi identificada a motivação do crime, apesar da suspeita de latrocínio. A Polícia Civil deve investigar a dinâmica do assassinato e a participação de cada um dos suspeitos. Hernandes era natural de Alagoas

0: e trabalhava como motorista de aplicativo praticamente todos os dias. Segundo pessoas próximas, ele planejava retornar ao estado para rever a família, especialmente sua filha. O assassinato provocou comoção entre familiares e colegas de trabalho. Da região dos Inconfidentes, repórter Matheus Renovato.
1: Meio-dia e 39 a seguir, a Autoridade de Segurança Nuclear é acionada depois de material radioativo roubado ser encontrado em São Paulo.
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9: Valorizar uma tradição também é ajudar a manter viva a identidade de uma cidade. Em Itabirito, o Grupo Herculano apoia a estruturação da indicação geográfica do pastel de angu, patrimônio cultural ligado à memória, às famílias e ao modo de fazer preservado por gerações. O processo busca organizar critérios, registros e etapas para o futuro reconhecimento da origem do produto. A iniciativa amplia uma atuação que já inclui o apoio da empresa ao queijo artesanal do Cerro, que recebeu o reconhecimento como patrimônio cultural imaterial da humanidade pela Unesco. Do queijo ao pastel de angu, a Herculano contribui para preservar sabores, histórias e saberes que fazem parte do patrimônio histórico e cultural de Minas Gerais.
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1: Dia e 42, material radioativo roubado encontrado em São Paulo.
10: O material radioativo contendo aquitínio 225, extraviado após o roubo do veículo que o transportava, foi localizado aqui em São Paulo. A Autoridade Nacional de Segurança Nuclear foi acionada e afirmou que já fez uma avaliação inicial e constatou que a embalagem estava íntegra, sem sinais de violação. A van que transportava este material foi roubada por criminosos em Guarulhos, na Grande São Paulo, na última quinta-feira, e o material foi encontrado ontem na zona leste da capital paulista. O órgão especializado informou que recebeu imagens detalhadas da blindagem encontrada pela Polícia Civil e verificou que as características eram compatíveis com as do produto que estava sendo procurado após ter sido roubado. Este volume foi localizado em um terreno baldio na zona leste da capital. Após ser acionada pela Polícia Civil, a Agência Nacional de Segurança Nuclear orientou a retirada do material do local e o encaminhamento para uma área segura, onde o material permanece agora sob custódia da Polícia Civil para uma nova avaliação dos órgãos competentes. Este material, o actínio 225, é utilizado no tratamento de terapias direcionadas contra o câncer. Segundo a autoridade especializada, a estrutura não foi violada. Os investigadores da Polícia Civil suspeitam que os criminosos tenham identificado as imagens na parte externa do material, indicando se tratar de um produto perigoso e, por isso, felizmente, não tentaram violar a estrutura, que está intacta, segundo o órgão competente. Para a Rede Itasat, de São Paulo, repórter Mardélio Couto.
1: Meio-dia e 44, pedágios têm novos reajustes.

0: Ajustes válidos a partir de hoje no sul de Minas.
1: O pedágio na EPR Sul de Minas vai ficar mais caro a partir da próxima sexta-feira, dia 9 de outubro. A tarifa base passa de R$10,10 para R$10,60. A atualização está prevista no contrato de concessão e foi homologada pela agência reguladora.

0: Borda da Mata, Ouro Fino e Monte Sião. A tarifa pode ser paga em dinheiro, cartões de débito e crédito ou por tag, a etiqueta eletrônica. Na Praça de Monte Sião, onde o pedágio é sem cancela, os veículos que não têm a tag podem pagar o pedágio pelo site da EPR Sul de Minas ou aplicativo ou presencialmente nos pontos de atendimento em até 30 dias após passarem pelo local. Do Sul de Minas, repórter Estela Torres.
1: Meio-dia e 45, a seguir, protestos de estudantes ganham força na França.
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1: Meio-dia e 47. O primeiro-ministro da França, Sébastien Lecornu, afirma que não pode haver espaço para tolerância à violência. Ao falar sobre os protestos estudantis que vêm reunindo milhares de jovens pelas ruas de todo o país. Em um discurso no parlamento, o premier francês condenou atos de vandalismo que vêm sendo praticados e disse que eles pioram ainda mais a situação das escolas. Os manifestantes apontam a precariedade da infraestrutura de várias delas como motivação. Segundo a agência de notícias Reuters, apesar das críticas, o premier ordenou que seus ministros atendam às principais reivindicações dos estudantes. Entre elas, garantir a substituição de professores ausentes, rever a duração do dia letivo e a necessidade de intervalos de almoço mais longos. O governo também vai analisar os reparos necessários nos prédios escolares antigos. Os protestos estudantis começaram em setembro na região de Paris e rapidamente se espalharam por todo o país entre os alunos. Segundo a imprensa francesa, esta terça-feira é o dia de maior mobilização até o momento. Em Marselha, Nantes e Lyon, os protestos de rua começaram pacificamente no meio da manhã. A maior manifestação foi no período da tarde, em Paris. De acordo com a União dos Estudantes de Ensino Médio, os protestos afetam 1.800 escolas. O parlamento da Lituânia aprova em votação preliminar a suspensão de uma lei que proíbe armazenar armas nucleares em seu território. A medida foi aprovada pelo parlamento lituano com 106 votos favoráveis e 141 possíveis. Para derrubar

0: transformar a lei e mudar a Constituição do país, será necessária uma nova aprovação em uma segunda votação, que está marcada para 12 de janeiro. A Rússia considerou o movimento lituano como uma provocação e prometeu retaliar caso a medida seja aprovada em definitivo. Em resposta à medida, o Kremlin afirmou nesta terça-feira que o movimento do governo lituano poderia levar a uma nova etapa de escalada de tensões na região. Indicou um eventual posicionamento de armas nucleares dos Estados Unidos no país báltico. Por conta disso, o governo Putin afirmou que se veria forçado a tomar ações para preservar sua segurança nacional. Os Estados Unidos mantêm na Lituânia um batalhão blindado de quase 1.000 militares desde 2019, em rotações alternadas. Meio-dia e 50.
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2: O Atlético continua se preparando para o duelo contra o Atlético Paranaense na quinta-feira, às 20h, em Curitiba. Para esse jogo, o técnico Eduardo Domingues já vai contar com o zagueiro Vitão e o lateral esquerdo Pacini, que retornaram à cidade do Galo após compromissos com a seleção brasileira sub-20. O ex-jogador Paulinho, multicampeão pelo Corinthians, foi anunciado oficialmente como novo homem forte do futebol do Cruzeiro. Ele chega ao Clube Celeste após atuar como executivo no Mirassol. Falando sobre campo e bola, o técnico Arthur Jorge segue preparando o time para o jogo de amanhã contra o São Paulo, às 21h30 no Mineirão. O zagueiro Fabrício Bruno, com um edema na coxa, deve ser preservado. Com isso, a linha de zaga deve ter João Marcelo e Jonathan Jesus. E hoje, dia 6 de outubro de 2026, Lionel Messi fará seu último jogo com a seleção argentina. A despedida vai acontecer às 20h em Buenos Aires, em amistoso contra o Benin. O Monumental de Núñez estará lotado para a partida. Todos os 85 mil ingressos foram vendidos. Messi defendeu a seleção argentina por 2 décadas e é o maior artilheiro do time nacional, com 125 gols em 207 jogos, tendo conquistado 4 títulos, o maior deles, a Copa do Mundo do Catar em 2022. Estúdios da Itatiaia, Natália Fiuza para a Rede Tassati.
0: Meio-dia e 52, a seguir, Débora do Batom vai para o semiaberto após decisão de Alexandre de Moraes.
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1: Meio-dia e 55.
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3: Terça-feira com muita instabilidade em Minas Gerais, de acordo com o Instituto Nacional de Meteorologia. Muita variação de nebulosidade, com pancadas de chuva no centro-sul e noroeste do estado. As pancadas de chuva podem ser pontualmente fortes, acompanhadas de rajadas de vento, raios, trovões e até granizo pontual. Na faixa norte do estado, apenas possibilidade de chuva isolada, devido ao aquecimento diurno. Em momentos de abertura de sol, as temperaturas se elevam um pouco. Em Minas, os termômetros oscilam hoje entre 10 e 38 graus. Repórter Fernanda Viegas.
1: Meio-dia e 55, Minas tem aumento de quase 10% no emplacamento de novos veículos. Os detalhes com a repórter Mara Bianchetti, direto da redação do Diário do Comércio. Boa tarde, Mara.
4: Boa tarde. Minas Gerais registrou aumento de 8,8% nos emplacamentos de veículos em setembro, na comparação com o mesmo período de 2025. Foram ao todo 80.332 unidades vendidas. O setor de automóveis e comerciais leves puxou esse crescimento, com cerca de 12% de alta. Já as vendas de caminhões e ônibus caíram 2% e as motocicletas recuaram 0,5%. No acumulado de janeiro a setembro, as vendas de veículos novos no estado avançaram quase 30%, somando cerca de 680 mil unidades. No Brasil, os emplacamentos subiram 8% em setembro e 14,4% no acumulado do ano. Segundo especialistas, o mercado demonstra forte demanda, mesmo com o crédito complexo e a taxa básica de juros em 13,75% ao ano. O impacto dos juros ocorre de forma desigual, porque as locadoras de veículos possuem fontes próprias de captação e conseguem taxas mais competitivas. Com o resultado, Minas respondeu por 24% dos emplacamentos nacionais de automóveis e comerciais leves até o último mês. A matéria está em diariodocomércio.com.br. Para Itatiaia, Mara Bianchetti.
1: Agora meio-dia e 57, ministro do STF determina progressão de pena para Débora do Batom, condenada nos ataques do 8 de janeiro.
5: O ministro Alexandre de Moraes, do Supremo Tribunal Federal, autorizou a progressão de regime de Débora Rodrigues dos Santos, condenada pelos atos do dia 8 de janeiro de 2023, aqui em Brasília. A decisão, que foi assinada no dia 2 de outubro, ocorre meses após os pedidos da defesa e também em meio à pressão de setores da direita e à comoção em torno do caso da chamada Débora do Batom. Apesar da progressão para o semiaberto, Débora vai continuar em prisão domiciliar com tornozeleira eletrônica. O ministro Moraes, que é o relator do caso, considerou que essa condição é mais benéfica do que o regime semiaberto. A defesa pedia mudança de regime desde o ano passado. O último pedido foi apresentado no dia 11 de setembro. Os advogados alegavam que Débora já havia cumprido o tempo necessário e também pediam o reconhecimento de dias de remissão por trabalho e estudo. Débora havia sido condenada a 14 anos de prisão pelos crimes relacionados aos ataques, assédios dos três poderes e a tentativa de golpe de Estado, que também resultou na condenação do ex-presidente Jair Bolsonaro. Ela ficou conhecida depois de ser identificada pichando com um batom a estátua da Justiça, que fica em frente ao prédio do Supremo Tribunal Federal, na Praça dos Três Poderes. Segundo a decisão de Moraes, Débora cumpriu 3 anos, 6 meses e 14 dias de prisão até o dia 1º de outubro. Ela também teve 214 dias descontados da pena, sendo 108 pelo trabalho, 4 pela leitura e 100 pela aprovação do Enem de 2023. A decisão do ministro Moraes atendeu a uma manifestação favorável da Procuradoria-Geral da República. O ministro ainda destacou que Débora cumpriu as regras impostas para a prisão domiciliar. De Brasília, Pedro Nascimento.
1: Meio-dia 59, Carlos Boulos, tio do ministro-chefe da Secretaria-Geral da Presidência da República, Guilherme Boulos, morre em São Paulo. Ele foi atropelado durante uma briga de trânsito na capital paulista na noite de sábado, após desembarcar de sua caminhonete e ser atingido por outro veículo. A Secretaria de Segurança Pública informou que a vítima teve morte encefálica. Segundo a pasta, testemunhas relataram que houve uma discussão entre os motoristas após a colisão. Carlos Boulos, que conduzia uma caminhonete, teria desembarcado para conversar com o motorista do outro veículo, que avançou em direção a ele e o atropelou. O tio do ministro foi socorrido e encaminhado a uma unidade de saúde. O motorista do carro fugiu do local. Uma hora, termina aqui o Jornal da Itatiaia Tarde. Até amanhã.

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1: Boa tarde. A bancada feminina cresceu e bateu um novo recorde na ALMG, a Assembleia Legislativa de Minas Gerais. No último domingo, foram eleitas 20 deputadas estaduais que assumem seus mandatos em fevereiro de 2027. Desde as eleições de 2014, o número de mulheres cresce no Parlamento Mineiro. No entanto, as mulheres ainda são minoria, ocupando 26% das 77 vagas a partir do ano que vem. Foram reeleitas Beatriz Cerqueira, sendo novamente a deputada mais votada entre as mulheres e a segunda mais votada em geral, Alê Portela, Amanda Teixeira Dias, Ana Paula Siqueira, Andréia de Jesus, Carol Caran, Chiara Biondini, Delegada Sheila, Leninha, Lud Falcão, Macaé Evaristo, Maria Clara, Marli Ribeiro e Nayara Rocha. Assumem o cargo de deputada estadual pela primeira vez Adriana Souza, Doutora Laís Santiago, Flávia Borges, Isa Lourença, Marília Amaral e Roberta Lopes. Beatriz Cerqueira também foi a candidata a deputada estadual mais votada em João Levade, com 1.271 votos. Voltamos daqui a pouco com mais o Informativo 91. Direto da redação, Kinderly Brandão.
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1: Vamos nessa, turma. Boa tarde pra você. Terça-feira, 6 de outubro de 2026. Tô chegando por aqui, o Elisson Fabrício, a partir de agora ao vivo. Na sua cola até as 4 com mais uma edição do Conexão Alternativa. Tá liberado pra você já o nosso WhatsApp, o WhatsApp mais bomba na região, 38516244. À sua disposição pra você pedir seu som, mandar o seu alô, pedir o seu. Fazer o que você quiser, né? Nessa tarde top de terça-feira, você sabe que 3:30 tem momento zap zap pra gente conferir aqui aquela edição maneira, trocando aquela ideia, né? E você, tá tudo bem? Tá tudo certinho? Bom, faltando 86 dias pro ano acabar, fase da lua, quarto minguante. Estamos na primavera, signo regente Libra. Aplausos pra moçada soprando velhinhas. Alô, você completando mais um ano de vida, já sabe, né? Aproveite cada segundinho dessa terça, hein? Que passa depressa. Ah, passa, com certeza, hein? Bom, receba aquele carinho de toda a equipe alternativa. A sorte for rolar a festa aí, ó. Já pode colocar o nome do Ellison na lista, viu? Ah, vai que cola, né? Bora começar então nossa tarde de terça-feira. 6 de outubro de 2026, a gente começa assim, ó. Ao som de Ed Sheeran com Justin Bieber, I Don't Care. É o som deles aí, ó. 1 e 7.

0: 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Danilo e Davi, mudou o texto. Acontece direto, né? Alguém manda mensagem, você olha lá, de repente mudou o texto. Aí complica, né? Bom, por aqui passou também o som do Gustavo Lima, o embaixador, com Bala Alojada. E a gente começou com Ed Sheeran, Justin Bieber, I Don't Care. Deixa eu mandar um salve aí pra ela, pra Bárbara e a mamãe dela. Tá curtindo aqui o som da 91. Aplausos pra elas. Tá tudo bem, Bárbara? Tudo certinho? Boa tarde pra você, pra mamãe também, viu? Pois é, depois do intervalo a gente confere muito mais. Lembrando que 3:30 tem momento zap zap, ó. Já chegou por aqui, ó. Chegou chegando também ela, Adélia, lá na Serra do Egito. Alô, Adélia! Boa tarde, minha querida. Boa terça-feira pra gente aí, viu? Intervalo rapidinho, pausa pra um copo d'água. Na virada tem muito mais som na sua terça-feira. Se liga.
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Marrone, aqui no Som da 91. Ai, que vontade. Fechando aí mais uma sequência do Conex. Edição da sua terça-feira, dia 6 de outubro. A gente ainda conferiu o som do Armandinho com Joia Rara. 385-6244 à sua disposição. 3:30 tem momento Zap Zap. A gente segue aqui, ó, nessa boa, nessa tarde boa, até as 4, tá bom? Só música top, dando aquele gás maneiro na sua tarde de terça-feira. Quero você participando com a gente. Só falta você aqui. Não vi você até agora, tá? Deixa eu mandar um salve aqui pro Claudinho lá em Rio Piracicaba. Tá sempre na cola da 91 também. O Altair lá em São Gonçalo. Alô, Altair! Daqui a pouquinho tem momento Zap Zap, hein? Se liga aí, meu irmão.

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Muito bem, de volta, 1h47. Excelente tarde pra você, boa terça-feira. Bom, você tá percebendo aí que o som da alternativa tá cada vez melhor, não é? Hein? Sabe quem que é o responsável? Ele, Washington. Fala, Washington! Aplausos pra essa figuraça, excelente comunicador também, excelente técnico também. Tá deixando aí o som da rádio cada vez melhor, né? Pra você, ouvinte, alternativa, claro, você merece, né? Pois é. E ó, tá cada dia melhor mesmo o som da rádio, tá bom? Maravilhoso o som, tá gostoso de ouvir no rádio, no carro, enfim. Aliás, a moçada que nos dá aquela carona, assim como o Washington. Muito obrigado aí, viu, turma? Alô, você do volante grandão, do volante pequenininho, sempre com o som ligado no possante. Valeu demais pela parceria. Ô, Aston, tá indo pra onde, meu irmão? Obrigado pela carona aí, mas eu tenho que saber pra onde você tá indo, né? De repente posso curtir com você também, né? Bom, bora começar mais uma sequência aqui, ó, do Conexão Alternativa. Daqui a pouquinho eu tenho Informativo 91 com Kinderly Brandão. De hora em hora pra você ficar muitíssimo bem informado. Direto da redação pra você, tá bom? A gente começa esse bloco ao som de New Kids on the Block, Step by Step.

Bom demais esse som, New Kids on the Block aqui no som da 91. Deixa eu mandar mais um salve aqui pra mais um técnico aqui da 91, né? Alternativa, né? Você sabe que o som chega até você com essa qualidade maravilhosa, mas tem também o PC aqui também, o computador, né? Que roda aqui as nossas trilhas, nossas músicas, nossos comerciais, enfim. Quem é que fica por trás desse equipamento aqui, que se parar, parou a rádio também, né? Ele, Guilherme, aplausos pro Guilherme aí, tá só na boa, curtindo o som da 91 e pediu um som maravilhoso, hein? Rock and roll na parada aqui, ó. Foo Fighters, aumenta o som, maravilhoso esse som, aliás, tem bom gosto o cara, né? 1:52 da alternativa.

0: Esse cara que tá cantando pra você aí, ó, é o Rogério Flauzino, rapaziada do Jota Quest. Valeu o dia. Fechando mais uma sequência.
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0: Uma ótima tarde pra você, ligado aqui no Som da 91, duas em ponto, dando ao ar mais uma edição do Informativo 91 com Kinderly Brandão, direto da redação. Boa tarde, Kinderly.
1: Oi, Wellison, boa tarde. Minas Gerais elegeu Domingo Sávio, do PL, e Marília Campos, do PT, para o Senado. Os mandatos dos dois senadores, com duração de 8 anos, começam em 1º de fevereiro de 2027 e terminam em 31 de janeiro de 2035. Os dois também foram os senadores mais votados em João Malevade. Domingo Sávio teve mais de 18.100 votos e Marília Campos teve mais de 15.400 votos. Domingo Sávio e Marília Campos vão representar Minas Gerais em Brasília. O Brasil tem um sistema em que as leis, para serem aprovadas, devem passar pela Câmara dos Deputados e pelo Senado. Sendo assim, os senadores eleitos têm como função legislar, ou seja, criar, atualizar e editar leis com foco no estado que o elegeu. Senadores também têm função de julgar o presidente e seu vice em caso de impeachment, fiscalizar o poder executivo e judiciário, defender os interesses do estado que o elegeu, defender as ideias de seu partido, aprovar os nomes indicados pelo presidente para os cargos de ministros do Supremo Tribunal Federal e do Tribunal de Contas da União, presidente e diretores do Banco Central e autorizar empréstimo externo de município, estados e União. Eu volto em breve com notícias da nossa região. Direto da redação, Kinderly Brandão.
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1: Muito bem, moçada, de volta por aqui, mais uma hora do Conexão, chegando na sua tarde de terça-feira, só música top, hein? E tá liberado pra você o nosso zap aqui, ó, 38516244, só falta você. Eu chamo um abraço aqui pra ela, né? Ela tá sempre curtindo o som da 91. Vanilda Reis, aplausos pra ela. Aí, São Domingos da Prata. Alô, Vanilda, obrigado pelo carinho da audiência, curtindo o som da alternativa, obrigado mesmo, você sempre participando com a gente aqui, com aquele sorrisão no rosto, alegria sempre, né, Vanilda? Importante é isso aí. Fala, a alegria tá chegando, esse som que é demais, é os camaradas com seis manés, lá no fundinho do baú da alternativa. Sente só, cheirinho de poeira. Essa música é antiga, mas é boa. 12 e 6.

no som da 91, Marcos e Belucci, Pena Que Seja Namora. Fechando aí mais uma sequência do Conexão, edição de terça-feira. A gente conferiu também Ed Brito e Samuel, Toda Mulher. Vou mandar mais uma vez um salve aqui pra Vanilda. Alô, Vanilda. Pois é, me deu uma baita saudade aqui agora no tempo da minha mãe. A mãe era costureira também, né? E no radinho da... no radinho em cima da janela, assim, ela sempre curtindo o som lá das FMs lá da cidade, né? Lá de Barbacena, a minha cidade. Pô, que saudade agora, viu? Ô, Vanilda, obrigado, tá? Obrigado por essa recordação maravilhosa. Vanilda trabalhando com o radinho lá, ó, ouvindo a gente. Obrigado, tá bom? E também ela, lá na Serra do Egito, a Adélia e também a tia Bilica, é isso? Aplausos pra elas. E... falei corretamente aí o nome dela, ô... falei o nome dela aí? Fala pra mim. É tia Bilica mesmo? Ou não? Adélia? Fala pra mim aí, ó. Ah, legal, bacana. Um forte abraço pra você e pra ela também, tá bom? Moçada, intervalo rapidinho, eu volto daqui a pouquinho com mais. Se liga aí.

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É quase impossível desanunciar essa música sem dar aquela gargalhada. Na calcinha de renda é o nome dela. Gustavo Lima com Panda. Fechando aí mais uma hora da conexão, a gente conferiu.

0: Amadinho, só no sapatinho ferrugem, Amiga May, a gente conferiu o som dela, Fernanda Abreu, lá no fundo do baú com Kátia Flávia. Fechando mais uma hora, depois do intervalo tem a última pra você. Dá tempo de você participar com a gente, 3851-6244 à sua disposição, daqui a pouquinho 3:30, tem momento zap zap, tá passando depressa demais a hora, né? Você tá aproveitando bastante aí, tá? Tem que aproveitar, viu? Aproveita mesmo, porque passa depressa, né? Pois é. Vou pro intervalo e volto daqui a pouquinho. Lembrando que ainda hoje tem o Alex Ribeiro comandando o Maquinaço. O top sertanejo. Só sertanejo bruto pra você, tá? Na sequência tem Informativo 91. Tá chegando o Kinder Librandão com mais uma edição pra você ficar muitíssimo bem informado aqui no Som da 91.
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3: Voltamos com mais notícias. Ana Elisa Santos Silva, de 21 anos, é a mais nova deputada federal eleita pelo PT em Minas Gerais. Ela é influenciadora digital, nascida em Divinópolis, estudante do curso de Direito e estagiária. Ana Elisa recebeu votos em todas as 853 cidades mineiras. Foi a segunda mais votada em João Malevade, com mais de 3 mil votos, ficando atrás do deputado Nicolas Ferreira, do PL. Ana Elisa promete enfrentar Nicolas na Câmara dos Deputados. Registrada profissionalmente desde a adolescência, Ana Elisa entrou para a política aos 14 anos. Possui mais de 2 milhões de seguidores nas redes sociais. Ana Elisa possui propostas voltadas ao desenvolvimento social de Minas Gerais. Promete defender a classe trabalhadora, a educação pública e causas populares em Brasília. A deputada eleita não declarou bens ou valores em sua candidatura. Sua campanha eleitoral foi feita principalmente pelas redes sociais e teve grande financiamento via Vaquinha, com a adesão de mais de 3 mil apoiadores. A vaquinha eleitoral de Ana Elisa ultrapassou R$138 mil na reta final do primeiro turno das eleições. Ela também recebeu mais de R$669 mil do fundo eleitoral do PT. Entre suas propostas estão combate à desinformação e ao racismo, o passe livre universitário intermunicipal, fortalecimento do ensino público e políticas para o primeiro emprego, o fim da escala 6x1, fiscalização do cumprimento do Estatuto Digital da Criança e do Adolescente, direitos para os trabalhadores por aplicativo, segurança das mulheres, prevenção climática, responsabilização das mineradoras, apoio à cultura popular e incentivo à juventude na política. Eu volto em breve com mais notícias. Direto da redação, Kinderly Brandão.
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De volta por aqui, 3:08 na Alternativa, seguindo com a última hora do Conexão Alternativa, até as 4, só música top, 3:30, momento Zap Zap, agora tem Fernando e Sorocaba, Veneno.

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0: vai, arrisca, arrisca pra ver, né? Maiara e Maraíza, vai lá. Vai, vai não, vai não, vai não, viu? Ó, a gente conferiu o som da Ludmilla, Garota Nota 100, Nando Moreno, Corrinho Negro Surimões com Chapeludo. A gente confere mais aqui um pouquinho depois do intervalo. Aliás, depois do intervalo tem um momento zap zap, né? É o momento zap zap, aquela bagunça do bem. 38516244, continua liberado pra você, dá tempo pra você participar, ó. Você sabe que passa rápido, né? Eu volto já com o momento zap zap, se liga!
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0: Vender. Abre. Anda logo.
1: Oi, Zezinho.
0: Ah, deixa eu entrar.
1: Vem.
0: Ai, ai, ai.
1: Ai, gente.
0: Fecha a porta, fecha.
1: Ah. Ai,
0: gente. Nossa, tô todo molhado, ué.
1: Ai, Zezinho, que susto.
0: Rapaz, eu vi que na hora começou a estruvejar assim, eu falei, não vou entrar aqui, que eu vi que você tava conversando com a loira ali na loja. Ele falou, deve ter levado lá pra casa dele, né?
1: Então.
0: É, chega aqui, chega aqui. Chega.
1: O que que foi?
0: Ela tá aqui na sua casa?
1: Então, marquei hoje, né?
0: Nossa, pegador, marcou um encontro com ela hoje?
1: É com ela não, né?
0: Mas me conta aí da menina, me conta.
1: Então, ela é super família, né? Inclusive, ela é fã do irmão e tudo. Ele trabalha com esse negócio de arte moderna.
0: O que é esse negócio de arte moderna, pegador?
1: A pessoa vai lá pro museu, fica nu. Isso é arte moderna.
0: Ah, tá, pegador. Então eu tenho um primo que faz arte moderna.
1: Ah, é? Ele trabalha em algum museu?
0: Não, ele trabalha na roça mesmo. Um dia eu fui lá procurar ele lá na roça, eu falei assim, ô, João, cadê você? Aí eu vi uma moita, assim, uma moita fazendo um barulho.
1: Moita.
0: Aí eu fui lá pro lado da moita, aí eu abri a moita e vi meu primo, João. Ele tava lá fazendo arte moderna.
1: Ah, é?
0: Mas uma arte moderna fedorenta, rapaz.
1: Ninguém aguenta.

0: Bora, turma, tá no ar mais uma edição do Momento Zap Zap, aquela bagunça do bem. A partir de agora tá liberado pra você o 38516244. Tá mandando seu zap de voz ou de texto, hein? Manda aí pra gente, vai. 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Tá no ar aqui, ó, mais uma edição do Momento Zap Zap. Bora então mandar aquele alô esperto pra você, onde quer que você esteja. Valeu aí, ó, moçada do volante grandão e do pequenininho. Boa tarde pra você. Ah, vamos lá então, aqui, ó, quem tá comigo já mandando alô aqui, já mandando recado através do nosso Zap Zap, que mais bomba na região. Sapeca, vai!
1: Boa tarde, Zucaró. Dona Maria do Gramadinho, Piracicaba. Passa um beijo pra mim, pro seu família, pro todo mundo. Não esquece não, tá? Dona Maria do Gramadinho, Piracicaba, tá? Boa tarde. Deus abençoe você e sua família.
0: Valeu, Dona Maria. Obrigado pelo som ligado aí, Dona Maria. Pois é, Juninho tá de férias ainda, né? Juninho volta, volta. Vai lá, fala comigo aí. Boa tarde.
2: Boa tarde, meu amigo Alisson.
0: E aí?
2: Que é Flávio do Bailão Anda.
0: Bom ou não? Beleza, né?
2: Passa pra nós aí, Start Me Up, Rolling Stones.
0: Obrigado. Valeu, velho. Valeu. Música boa, deixa eu pegar aqui. Essa música é top, hein? Essa música é legal. Enquanto eu acho aqui o som dos caras aí, deixa eu mandar um abraço pro Altair também. Gostaria de ouvir a música. Mas ela ainda não. Como é que é? Estourou completamente. Mas se você tiver ela, passa pra nós aí. Meu Pix é meu Zap. De Augusto e Juan. E Juan Vitor. Alguém conhece essa música aí? Meu Pix é meu Zap? Deixa eu ver aqui. Aqui. Meu Pix é meu Zap. Meu também é, viu? O meu também é, viu, Altair? É, não. Depois eu vou ver se eu consigo aqui com a produção essa música aí, tá? Tô mandando boa tarde aqui. Só não mandou quem era. O Cássio. Tá na foto do cara. Aplausos pro Cássio. Vamos lá, tem mais um áudio aqui pra gente ouvir. Vai, Sapeca.
3: Boa tarde, Júlio Queiroz. Aqui é o Cláudio Nascimento Barão com a Caixa. Quer mandar uma música aí pra Brasinha aí, filho de Beto aí? A música que quer ouvir, Gustavo Lima. Diz que eu não sou vagabundo. 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Ai, pai, para.
0: Aê, muito bem. Tem de artista aqui, hein? Vou te contar uma coisa. Aê, muito bem. Vai, fala comigo aí, boa tarde. Cadê? Sapeca aí, vai.
4: Meu amigo radialista.
0: E aí?
4: Wesley Fabrício.
0: Quase isso.
4: Passa pra nós a música de Latino. Amor Tóxico. Um abraço, minha terra querida, João Malabate, que eu amo muito, que nasci, fui criado. Uhum. São Gonçalo, terra mãe. K9 Motos, estilo country, Comitiva Aguenta Nós, Bados Cavaleiros, CTR Rafael Silva. O meu astro José Gramota. E pra você, a música de Latino, Amor Tóxico. Um abraço, Wesley Fabrício.
0: No início ele falou errado, no final ele falou certo. Você viu aí, Wesley no início, depois o Ellison, né? Vai entender, né? É tão difícil assim o nome da pessoa aqui ou não? Hein? O Alex chega aqui chamando de Wesley também, né? Fala aí, meu nome é tão difícil assim? Fazer o quê? O problema é depois de escrever, na hora de escrever também. Dona Geralda lá, mamãe, Dona Geralda. Colocou o nome do Ellison, além de ser o Ellison, né? Que é meio complicado pra muita gente aí, né? Ainda colocou o nome com dois L e dois S, né? Mas que é isso, gente, né? Eu vou te contar uma coisa. Adélia! Adélia tá com a gente também, né? Na Serra do Egito. Adélia, aplausos pra Adélia. Só gente boa curtindo o som do 91. Quem mais? Quem mais? A Vanilda Reis. É, Vanilda. Tá lá trabalhando também, né? Botando a mão na massa e conferindo aqui o som da 91. Tá lá o radinho lá, legal demais, hein? Aliás, deixa eu mandar um salve também pra minha irmã lá em Barbacena, a dona Elisângela. A dona Elisângela tá lá, o Lucas também, o meu sobrinho, a Tayla, o Aristides. O Aristides tá de férias, né? Aí sim, vida boa! Dele e do Juninho também, né? Juninho tá de férias também, é. Ela vai chegar com aquela corzinha meio discreta, né? Ah, marquinha, marquinha do chão, aí sim. Quem tá precisando é meu cunhado. Branquinho, branquinho, coitado. Ah, tá que nem o Anderson mesmo comentou aí a respeito do meu Crocs, que nem casa tá todo mundo de Crocs. É confortável, não sei qual é o preconceito a respeito do Crocs, né, Anderson? Conta pra gente aí. Depois ele manda um áudio aqui e vai falar por que ele tem esse preconceito sobre o Crocs, né? Aí falo que meu pé é muito branco, que eu tenho que ir pra praia, né? Eu vou te contar uma coisa, viu? Preconceituoso demais, viu? É que você não viu meu cunhado, né? Vou te contar uma coisa, tá? Não pega nem sol lá em Barbacena. Ah, tá. Apesar de que Barbacena também é frio o ano todo, né? Fazer o quê? Bom, deixa eu ver quem mais tá comigo aqui. Acílio Lopes Ferreira, figuraça lá em Portugal. Sempre com som ligado também através da internet. Aliás, moçada da internet. Aquele abraço. Bom demais, hein? Ah, bora de música por aqui? Bora. Obrigado você que participou aqui no Momento Zap Zap. Esse momento é bom demais. É top, né? A gente troca aquela ideia legal, né? Bora de Rolling Stones. Aumenta o som, hein, que essa música é demais.

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Simona Prado, Simone Mendes, Saudade Burra. A gente ainda conferiu o som do Augusto e do Juan Vitor. Quem pediu foi o Altair. Meu Pix é meu Zap. Turma, obrigado pelo som ligado, obrigado pelo carinho. Amanhã, meia-hora de semana, tem mais uma edição aí do Conexão Alternativa, dando aquele gás na sua tarde. Claro que eu faço sua companhia com você, junto com você aqui no Som da 91. E a gente troca aquela ideia sempre através do nosso Zap, o Zap que mais bomba na região, 38516244. Quem comanda o maquinaço agora é o Alex Ribeiro. O professor tá chegando por aqui para comandar mais uma edição do Top Sertanejo. Na sequência tem também Informativa 91, mais uma edição com Kinder Brandão, direto da redação. É você muitíssimo bem informado de hora em hora aqui na 91, no Som da Alternativa. Valeu, tchau!

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1: Voltamos com mais notícias. A ArcelorMittal está com inscrições abertas para o programa de estágio 2027, que disponibiliza 42 vagas para a usina de Molevade e Mina do Andrade, em Bela Vista. As oportunidades para estudantes de cursos técnicos e superiores permitem aos interessados vivenciar na prática o dia a dia de uma das maiores produtoras de aço do mundo, participar de projetos e desenvolver competências para a carreira. O programa de estágio busca estudantes interessados em aprender, experimentar e construir uma trajetória profissional em um ambiente colaborativo, plural e inovador. Durante o estágio, os participantes vão ter contato com profissionais de diferentes áreas, além de possibilidades de capacitação e desenvolvimento de competências técnicas e comportamentais. Para participar, é necessário estar matriculado em curso compatível com a área da vaga, além de ter disponibilidade para estagiar 6 horas por dia em formato presencial. Entre os benefícios oferecidos pela ArcelorMittal estão bolsa de estágio, vale transporte, refeição no restaurante interno, seguro de vida e WellHub. As inscrições já estão abertas e o período exato varia de acordo com a localidade em que cada vaga é ofertada. Entre outubro e novembro vão ser realizadas as etapas de análise de perfil, entrevistas, avaliação comportamental e exame médico. Para se inscrever no programa de estágio da ArcelorMittal na usina de Molevade ou Mina do Andrade, é necessário acessar o site brasil.arcelormittal.com/estágio2027. Eu volto às 5 horas com mais

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4:07, tarde boa! Terça-feira, 6 de outubro de 2026. Pra você que tá em casa, no trânsito, tá no trabalho, a gente volta a te encontrar novamente nas ondas do rádio, nesse momento especial. Hoje é dia do prefeito, parabéns aí, o doutor Laércio. Hoje é dia do Tecnólogo, a todos os prefeitos da região do Médio Piracicaba, no apoio de Ponto Forte, Posto Recreio, Marco Lage, mandando um abraço pessoal da BC Senepol, Café Molevade, Rom Domingo, maior estoque de peças nacionais importadas, Alabô do Brasil, Bemisa Mineração. Alô, Brenão, alô, Guilherme. 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A partir de agora, você pode falar comigo. 3851-6244, mandar o seu alô, o seu abraço para quem você quiser. Até às 8 da noite, nós temos encontro marcado. Prepare as emoções, chegando a primeirona, a voz do Panda, 4:10, 91.1.

0: amigo, participações liberadas. Povo já ligado conosco, obrigado pelo carinho, boa tarde. Opa, boa tarde, quem fala? Boa tarde.
1: Boa tarde, Queiroz. Aqui é o Latom Gostoso de Itabira. A gastroga para nós, Léo Magalhães, hein? Beijo pra toda a galera do BFK aqui. Por favor, Latom Gostoso de Itabira.
0: Bora, 4 horas e 3. Júlio Queiroz tá curtindo praia, rapaz. Ah, tranquilo. Fechou uma ola da praia lá de Espírito Santo. Tá com segurança, vigia, tudo. Desce comendo um contrafilé lá esbarrado na só na brasa, tranquilo, sossegado. 4:13. Simbora!
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1: 91,1. 4:23. Ótima tarde. Canta pra gente, Angelo Rabelo. 4:23. 91,1.

0: horas e 32 minutos, curtimos aí Enzo Rabelo por um minuto, curtimos também Marcos Bellucci, Pena que você já namora, agora Lucas Rigor, Fresh, participações liberada, boa tarde, quem fala?
1: Boa tarde, meu amigo, o Alex Ribeiro, que é fã do Bailuanda, por favor, passa pra nós aí, Estou Apaixonado, João Paulo Daniel e Chubo Gordo.
0: 4 horas e 33 minutos, agora 4 e 33. Vamos de saudade do Leandro Leonardo. Essa é a avó do Leonardo, né? Então vamos lá. Daqui a pouco eu trago pra você aí.

gerações que acabam se tornando eternas na vida da gente. E essa pra mim é uma delas. Tive o prazer de gravá-la com uma pessoa especial demais, nosso inesquecível João Paulo. Gostaria de matar um pouquinho dessa saudade com todos vocês.

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0: Mais 4:46, viu? Nos 4:46. Vamos falar com o ouvinte. Olá, boa tarde, quem fala?
6: Boa tarde, Alex Mineiro. Boa tarde, Alternativa. Aqui é o Coroa, da
0: Tudo
6: Fazenda Camereira aqui do
0: Pena.
6: Eu queria ouvir uma música do Bombeto Moreno. Queria ser pra vocês e todos os ouvintes da Alternativa. E pra Alex lá do. Lá do Egito, lá da Serra do Egito. E todos os ouvintes da Alternativa.
0: Alô, meu amigo, chegando então 4:46, um apoio de Bemisa Mineração.

0: 4h49, 4h49, obrigado, Molevade, obrigado toda a região pela audiência.
1: Boa tarde, Alex Ribeiro aí com Top Sertanejo, aqui é o Geraldo Locutor da cidade de Itabira, passa para mim aí, Rick René, preciso te encontrar, ofereça aí para meu amigo Vaquinho, Fandinho, Alexandre Sérgio, tá descolado, Amassou das Areias, Renato Vieira, o Canjica da Boense, Massa Amaral, Janaí Moura de Itabira, Geraldinho e Sidney Neguinho, no Cruba do Viaro, é o meu amigo aí, Daniel e Rita no Quilombo e no Sim, também ligadinho aí na Alternativa.
0: Alô, um abraço. Alô, Geraldinho, pessoal de Itabira, sempre ligado conosco. Nós agradecemos a turma aí pela audiência, né?

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2: Olá, boa tarde para você de João Monlevade, toda a região do Médio Piracicaba. 5 horas, terça-feira, 6 de outubro de 2026. Chegamos a 279 dias do ano. Restam 86 dias. A lua está no quarto minguante. Estamos na primavera. Hoje é dia do prefeito, dia do tecnólogo. Hoje é dia de São Bruno Abade, dia estadual do Congado em Minas Gerais. Então, parabéns a todos. Tá chegando as informações com a jornalista Kindly Brandão. Boa tarde, Kindly. Tudo bem?
13: Oi, Alex Ribeiro, boa tarde. A partir do dia 9 de outubro, sexta-feira, os novos radares de fiscalização eletrônica de velocidade instalados na BR-381 vão entrar em operação. Os pontos de instalação foram definidos pela Polícia Rodoviária Federal com base em estudos técnicos e no histórico de acidentes registrados ao longo da rodovia. Em João Monlevade, são 8 novos radares. O trecho de Nova Era recebeu 12 novos radares. Em Bela Vista de Minas, são 2. Já em São Gonçalo do Rio Abaixo, são 7 novos radares. Os equipamentos utilizam tecnologia não intrusiva, considerada uma evolução em relação aos radares convencionais. Diferentemente dos sistemas que exigem intervenções no pavimento para instalação dos sensores, essa tecnologia funciona por meio de equipamentos fixos, capazes de identificar instantaneamente o veículo, registrando velocidade, placa, marca, modelo, data, horário e local da infração. A concessionária Nova 381 destaca que os radares realizam apenas a medição da velocidade.

0: velocidade no ponto onde estão instalados. Não vai haver multa por controle de velocidade média entre um equipamento e outro. Os radares aferem exclusivamente a velocidade do veículo no instante em que ele passa pelo radar. As multas por infração de velocidade acima do limite estabelecido não são direcionadas para a concessionária e sim para a PRF, que faz a gestão das infrações. Eu volto amanhã com mais notícias. Direto da redação, Kinderly Brandão.
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5:11, ótima tarde, Henrique e Juliana. Como aqui tá aí, falando em namoro, às 6:30 tem o quadro Não Dá Mais Pra Ficar Sozinho. Você pode falar comigo, participar.

0: 5:12. Boa tarde.
1: Boa tarde, o Alex Ribeiro. Sou Dimas Fernandes, Rio Piracicaba. O Alex Ribeiro, toca pra nós aí uma música com Gênio e Gênio, Ó Senhora Aparecida. E ofereço a todos os ouvintes e especialmente ao nosso amigo Mauro Cornelo, na Fazenda dos Fragas, em Alvinópolis. Falou, companheiro. Um abraço e que Deus nos abençoe.
0: Alô, nosso grande amigo, um abraço, Dimas Fernandes, sempre ligado com a gente, gente boa, amigo de muitos anos, parceiro do rádio, dos eventos, 5:12, excelência tarde, chegando então, um abraço para todos aí de Alvinópolis, um abraço meu amigo Noninho também, sempre ligado.

0: Boa tarde.
1: Boa tarde, Alex Ribeiro. Aqui é a Adélia da Serra do Egito. Alex, faz uma música pra mim de Gini Gini com Nando Moreno. Tá, é, o cabeludo. E eu ofereço a toda a galera da Serra do Egito pra vocês aí da rádio. Sai, cachorro.
0: Felicidade, nós tocamos agora a música aí. Vamos chegando agora, Daniel, Juliano, 5:17. Porque é a moda agora há pouco, Adélia. Obrigado aí, vai a próxima pra você aí. Pessoal do Egito. 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

0: 5h20. Daniel, Henrique e Julián. Se é sucesso, toca aqui no apoio de Ponto Forte 3851-5976. 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Boa tarde.
1: Boa tarde, Alex Ribeiro. Tudo bem? Aqui quem fala é Viviane. Quero mandar uma música pra minha irmã Vilma, pra minha mãe Maria Mamedes e pra todo mundo do Hortifruti Fernandes. Gostaria de ouvir uma música de Zezé de Camargo, Irmão da Lua.
0: Combinado, toca agora pra você. Um abraço pra todo mundo aí, uma excelente tarde.
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1: FM. Tamo juntos, 525. Abraço pra todo o Bé de Piracicaba e obrigado pela audiência aí. Boa tarde, quem fala?
2: Boa, Alex. Boa tarde.
1: Boa tarde, tudo bem?
2: Aqui é José Afonso aqui do Espírito.
1: Tá bom, meu amigo?
2: Tô querendo que você manda pra nós aí do Espírito aí, pra toda a galera do Espírito aí, um modão aí pra nós aí. Quero que você manda pra mim, pra minha irmã Júlia, pro João Coradaço, para minha irmã Lude, minha irmã Socorra, Pedro, meu irmão, a minha cunhada Aparecida, para toda a comunidade dos Pedro, tá bom? E que Deus abençoe você sempre e seu programa, tá?
1: Muito obrigado, nós agradecemos. O que é, meu Deus? Rapaz, bacana, educado aí. Fala com ele, mandou o endereço, nós vamos lá beber um café na cadeira. E chamamos beber café na casa do cara, meu Deus. Você é sem juízo. O cara é gente boa assim. Aí vai e fala com o seu endereço. Você já pensa assim, aí eu vou ficar pro almoço. Espera a janta também? Né? O Eduardo Costa falou que vai esperar o jantar? Não. O cara bacana assim, ele não pode na cadeia com pressa mesmo, não, pô. Embora 5h26, e parabenizar pela educação das pessoas, hein? Pra mim, o maior patrimônio do ser humano é a educação. Carinho, a gentileza, a recepção. Bom demais, né? Sou um apaixonado pelo rádio por isso, porque aqui a gente recebe tantas energias boas, né? Carinho das pessoas na rua. Onde quer que seja que a gente passa, no trânsito, você que me recebe aí agora no local mais sagrado que é o seu lar, junto com a sua família, no trabalho, deixando a gente fazer parte da sua vida, do seu tempo. Você que tá aí pelas estradas, só agradecer mesmo pela gentileza do povo de Bom Levado, de toda a região, nesses 26 anos de comunicação. Estamos caminhando aí para 27 anos já de rádio. Obrigado, né? Seja nas manhãs, tardes, noites, todos os momentos, o tempo que eu presente no rádio, o povo sempre junto com a gente. Muito obrigado. Vocês são de

0: 8:29, Eduardo Costa cantando pra gente nas ondas do rádio, no apoio de Ponto Forte, Posto Recreio, Marcolage, BC Zenepol, Café Molevade, Rondomingo, Alamor do Brasil, Emisa Mineração, Autoelétrica Tionzinho, 37 anos de credibilidade, Doutor Luiz Felipe Urologista, Malu Botequim Pizzaria, Multiluz, Rede Grau, Loja Ecoleste, Divisa Atacado, Divisa Grill, né? 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Excelente tarde para todos. 5:30. Opa, boa tarde, quem fala?
1: Alex Ribeiro, boa tarde, tudo bem com você? Tudo passa bem. Uma música para mim de Rick Renner, Maria Antônia de Catas Altas.
0: Tudo bem, Maria Antônia?
1: A todos vocês aí da rádio.
0: Obrigado, povo aí de Catas Altas. Saudade de vocês aí, né? Quantas cavalgadas, quantos momentos, bom demais. 5:30, chegando saudade da voz do Rick Renner, a força do amor.
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0: som do Rick Renner. 5h35. Essa história bonita pra gente, um dos grandes artistas, compositor. Tive o prazer, a honra de conhecê-lo pessoalmente, trabalhar. Um grande profissional. Deixou um legado bonito na música, né? 5h35.
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0: Fala comigo, boa tarde.
2: Fala, Ribeiro, boa tarde. Manda a música Eduardo Costa, Bruno Andei, Zeniguero Barroso. Pra todo o pessoal do Barroso, Quaresma, Jorge, toda a região nossa aí.
0: Alô, campeão, vamos atender o rapaz? Pediu, você toca na hora. Puxa pra ele mais uma do Eduardo Costa aí. 5h35.
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galera, quero agradecer mais uma vez você pela oportunidade, pela Rádio Crespo maravilhoso de João Monlevade, que tem um carinho muito especial com o trabalho do Eduardo Costa. É uma honra para mim fazer parte da família de João Monlevade e da sua família também. Você que é um grande amigo, é uma pessoa que acredita muito no meu trabalho. Desde já eu quero te agradecer.

5h40, eu vou no break e volto já. Daqui a pouquinho tem participações liberadas. Você pode pedir a sua música. Fala comigo, Emolevate, Dadizinha, tá no trânsito? Fala comigo como é que tá 381-262. Vida pra nós, como é que tá a região aí, você que tá circulando. 5h40.

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5h49, sucesso Yasmin Santo, Dois Saber. Chegando mais sucesso até as 8 da noite. Tamo juntos, daqui a pouquinho tem o momento do Padre Ricardo. Às 6h30 tem o momento do namoro. Agora 5h49, excelente tarde de terça.

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3: Excelente noite, 6:02. Momento da gente, com todos os instantes da nossa vida, agradecer a Deus. Obrigado, Pai, pela vida, pelo tempo, pela saúde.

0: por tudo que o Senhor tem nos concedido, que a gente renove a nossa fé cada segundo, que a gente seja grato pela essa passagem chamada vida, que a gente esteja sempre presente na presença do Pai. É um momento que recebemos o Padre Ricardo Caricates para trazer a bênção. Bênção, Padre. Boa noite.
1: Te abençoe e te guarde, volte a sua face para ti, te dê a paz. 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

Olá, meu irmão, olá, meu irmão ouvinte, saúde e paz, Deus abençoe, que a graça e a presença e a proteção de Deus esteja sobre você, sua casa e a sua família. Hoje, na palavra, o Senhor nos ensina a andar na sua presença. A palavra de hoje nos diz: alguns dias depois, Jesus entrou de novo em Cafarnaum. Logo se espalhou a notícia que ele estava em casa. Reuniram-se ali tantas pessoas que já não havia lugar nem mesmo diante da porta. E Jesus anunciava-lhes a palavra. Trouxeram-lhe então um paralítico carregado por 4 homens, mas não conseguindo chegar até Jesus por causa da multidão, abriram então o teto bem em cima do lugar onde ele se encontrava. Por essa abertura desceram a cama em que o paralítico estava deitado. Quando viu a fé daqueles homens, Jesus disse ao paralítico: filho, os teus pecados estão perdoados. Ora, alguns mestres da lei que estavam ali sentados refletiam em seus corações: como este homem pode falar assim? Ele está blasfemando. Ninguém pode perdoar pecados a não ser Deus. Jesus percebeu logo o que eles estavam pensando no seu íntimo e disse: por que pensais assim em vossos corações? Porque é mais fácil dizer ao paralítico: os seus pecados estão perdoados, ou dizer: levanta-te, pega a tua cama e anda. Pois bem, para que saibais que o Filho do Homem tem na terra poder de perdoar pecados, disse ao paralítico: eu te ordeno, levanta-te, pega a tua cama e vai para a tua casa. O paralítico então se levantou e, carregando a sua cama, saiu diante de todos. E ficaram todos admirados e louvavam a Deus, dizendo: nunca vimos uma coisa assim. Quando viu a fé daqueles homens, Jesus disse ao paralítico: filho, os teus pecados estão perdoados. Pior do que a paralisia física é a paralisia espiritual. Viver em situação de pecado que paralisa a ação de Deus em uma vida, em um projeto, em uma missão. O evangelho de hoje traz uma situação interessante. Um homem paralítico não andava. E ao mesmo tempo, a fé das pessoas que não mediram esforços para colocar esse homem diante de Jesus. Levaram esse homem por cima de uma casa, passando pelo telhado, pois a casa estava tão cheia que ninguém dava espaço para entrar com este homem. Mas aqueles que carregavam este homem não desistiram e arrumaram um jeito para colocar esse homem paralítico diante de Jesus. Levaram esse homem com tanto esforço, tanto sacrifício, e mais difícil foi colocá-lo diante de Jesus, descendo esse homem pelo telhado de modo que ele não caísse. Jesus observava isso tudo e continuava ensinando. Quando colocaram esse homem diante de Jesus, estavam querendo que Jesus fizesse esse homem andar. Era um paralítico. Jesus, quando coloca os olhos neste homem, diz: filho, teus pecados estão perdoados. Jesus não disse de início: levanta e anda, mas teus pecados estão perdoados. A primeira cura que ele faz deste homem não é física, é espiritual. Com certeza esse homem estava em uma situação de pecado, pois se assim não fosse, Jesus não teria dito isso para ele. Depois que os doutores da lei começaram a questionar quem era ele para perdoar os pecados, ele vai dizer: para que saiba que tem o poder de perdoar os pecados, eu digo a esse homem: levanta,

0: A cura física vem depois. Primeiro foi a espiritual, o perdão dos pecados, que é maior do que qualquer ato extraordinário que Deus pode fazer em nossa vida. As curas físicas são para esta vida. O perdão dos pecados é para a nossa salvação, para a vida eterna, para a salvação de nossa alma. Jesus, nesse evangelho, nos ensina a importância da cura espiritual, antes mesmo da cura física, e até para conduzir a cura física. Pior que não andar fisicamente é não andar espiritualmente diante de Deus, que é o que o pecado faz com a alma, gera paralisia espiritual. O evangelho associa o pecado com a paralisia, perdão com a capacidade de poder caminhar e seguir sem precisar que outros carreguem a nossa vida. A palavra nos ensina também a importância da fé em comum, que sustenta o outro quando não encontra força para caminhar. Mais do que ouvir do Senhor, levanta e anda. Precisamos ouvir: perdoados são os teus pecados. Que o Senhor nos faça compreender a profundidade dessas palavras e que o pecado faz com a alma, a paralisia espiritual. Precisamos caminhar diante do Senhor, romper com tudo aquilo que é errado, para que possamos caminhar decididamente diante de Deus. Levanta e anda. Perdoado são os teus pecados. Deixa sobre você, sobre a sua vida, a bênção, a proteção de Deus Todo-Poderoso, Pai, Filho, Espírito Santo. Amém. Saúde e paz. Fica com Deus.
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1: De volta, 6h15, excelente noite. Daqui a pouquinho tem o momento do namoro, às 6h30. Você pode participar conosco, pode pedir a sua música até às 8 da noite. Tamo juntos. Hoje é dia do prefeito, parabéns a todos os prefeitos. Um abraço, doutor Laércio, que João Molevade, os demais do Médio Piracicaba.

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0: se apaixonar. 6h32. Te mata a vontade. Deixa um lugar pra saudade. Deixa não se apaixonar. 6h32. Um abraço pra turma que tá ligado conosco nas ondas do rádio. Tá chegando o momento do namoro.
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0: Terça-feira, estamos chegando aí para convidar você a participar conosco do quadro do Namoro. Você que tá em casa, tá voltando para casa, tá no trabalho, tá descansando. Tá ligado aqui? Desejando você todo o sucesso do mundo, toda a felicidade. O amor tá aí, espalhando momentos de alegria, momentos de histórias marcantes, de sorrisos encantadores, de emoção vivida. E desejando a você sempre uma saída da tristeza, da solidão. Então, venha participar conosco no momento do namoro. Tem que estar à procura do namorado, namorado, alguém especial para sua jornada chamada vida. Fala comigo aí. Eu gostaria de procurar uma pessoa até tal idade, dessa forma, desse modelo. Gostaria de encontrar alguém que tivesse comigo, né? E desejar a você toda a sorte do mundo. Não tenha medo de ser feliz. Não tenha medo de abrir os seus olhos para encontrar o caminho da emoção, da alegria e do verdadeiro amor. O amor nos ensina todos os dias do jeito que nós devemos tocar a nossa vida. Leve, tranquilo, sereno, em paz, fazer o nosso melhor, doar o nosso melhor, para termos a sensação do dever cumprido. Queria ter coragem para falar desse segredo. Queria poder declarar ao mundo este amor. Não me falta vontade, não me falta desejo. Você é a minha vontade, o meu maior desejo. Queria gritar, poder gritar essa loucura saudável que é estar nos teus braços. Pedi pelos teus beijos, sentimento louco. Queria recitar versos, cantar os quatro cantos dos ventos, as palavras que brotam. Você é inspiração, minha motivação. Queria falar dos sonhos, dizer os meus segredos, desejos. Queria largar tudo para viver com você. Esse é um sentimento de emoção. Se eu pudesse dizer sem tropeçar, mas o amor em mim nasce antes da palavra. Por isso deixo o verso falar, eu te escolho. Quantas vezes andei te procurando, nem sei, não contei. Não percebi que te procurava. Queria sem saber. Te sabia, te amava sem querer. Te sinto no meu eu, te quero. Não sei se é paixão, se é amor. Sei que mais do que tudo, queria viver uma história contigo. Quero te ver feliz em minhas manhãs, dias, tardes e noites e tempo da vida. Ver teu despertar, teus olhos ao me encontrar. Queria misturar com seus sonhos, sem saber ao certo se desperta, se vai dar certo. Se te envolvo em meus encantos e nossos desejos macios e brancos, perdidos e surpresos de tão extenso. Sentir o teu suspiro, beijar, ouvir os teus sentimentos de alegria, de emoção todos os dias. Te quero, quero ter a chance simplesmente de dizer o quanto você é importante para mim. Na calma, na paciência da vida, porque já te encontrei, porque você sempre fez parte de mim. E por um querer do destino, a nossa união teve um tempo certo para acontecer. E sei que é você. E você sabe de mim. E desse momento em diante o nosso caminho pode estar sempre juntos. Mesmo sem saber ao certo por onde andaremos, mas com a certeza, nosso caminho é direto. O nosso futuro é concreto, o nosso destino é a felicidade.
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que a Santíssima Trindade Augusta e a intercessão de Nossa Senhora Maria Passa na Frente te abençoe, te proteja. Senhoras e senhores, aqui quem vos fala neste momento é o Padre Adriano Lopes, exorcista. Dentro de alguns minutinhos aqui pelo rádio, eu vou fazer uma prece de força espiritual, a prece do bem. E essa prece, aonde ela tem chegado? Pessoas têm dito que coisas boas têm acontecido. E eu quero colocar aqui para você, já no início do nosso encontro espiritual, mais um depoimento, mais uma história de vida de alguém que, graças a Deus, eu consegui ajudar através dos dons do Espírito Santo, através da fé. E assim como essa pessoa foi abençoada, foi ajudada, se você fizer como essa pessoa fez, imitar os bons passos que essa pessoa deu, você pode ter certeza que vai dar certo para você também. Eu quero repetir uma frase que eu sempre digo: o bem sempre vai vencer o mal. E se tem uma maldade na sua vida, se jogaram uma maldade na sua vida, na sua família, seja ela do tamanho que for, o bem vai vencer essa maldade. Agora, para isso acontecer,

0: Você precisa se dispor, se disponibilizar em sair da sua casa e caminhar até a paróquia Sagrada Família, vir até a paróquia, receber de corpo presente orações de cura e libertação que vão arrancar, pelo poder da oração, pela força dos arcanjos, o mal que jogaram na sua vida, ou ele veio de antepassado, porque isso existe muito. Às vezes você olha para uma pessoa sofrendo, às vezes dá até dó, mas quando você vai averiguar a árvore genealógica daquela pessoa, ela herdou do pai sofrimentos passados, ela herdou da mãe sofrimentos passados. E outros que não herdaram heranças espirituais, mas que foram atingidas. Um inimigo, um amigo que se tornou inimigo, um ex-funcionário que se tornou inimigo. Então, ele vai lá e usa de práticas do mal para tentar destruir a vida de uma outra pessoa. Tudo por causa de uma palavra chamada vingança. Tem gente que você olha para ela, ela tá sofrendo porque ela carrega uma herança espiritual. Passou para ela, de pai para filho, um problema espiritual. E tem pessoas que, quando você olha para ela, você vê ela sofrendo, tentando subir na vida, tentando organizar a vida, tentando ser feliz, ela não carrega a maldição de antepassados. Ela simplesmente foi atingida por um trabalho espiritual. Infelizmente, tem muita gente caminhando por aí vítima de uma carga espiritual. Vamos ouvir o que tem acontecido na vida daquela pessoa que na quarta-feira tem recebido tratamento espiritual. Põe no ar.
1: Ô filha, qual o seu nome?
2: Maria.
1: Você mora onde?
2: No Rio Piracicaba.
1: A senhora chegou aqui na paróquia, o que a senhora estava sentindo no seu corpo?
2: Muita dor.
1: Doía onde?
2: Ah, o corpo todo assim. Aqui também.
1: É, quem tá no rádio, quem tá ouvindo pelo rádio precisa compreender. Só doía os ombros?
2: É.
1: Aonde mais doía?
2: Aqui até a perna toda, que é peso. Parece que é uns 100 quilos que põe na perna.
1: Que isso, filho? Quanto tempo a senhora tava sofrendo com essas dores no corpo?
2: Tem muitos anos.
1: Que isso?
2: Médico, é Putabira, aí no Monlevade, é lá.
1: A senhora recebeu a prece com a espada do Arcanjo Miguel. Jesus tocou, filha?
2: Tocou.
1: Tá curada?
2: Tô.
1: Cadê as dores que a senhora tava sentindo?
2: Deus quiser, vou voltar aqui pra te descer.
1: Acabou as dores?
2: Acabou.
1: Tá curada, filha?
2: Tô.
1: Vamos bater palma.

0: Existem pontos no corpo humano que, se pelo menos um deles estiver aberto, toda a vida espiritual fica vulnerável à ação do mal. Causam doenças, destroem casamentos e deixam famílias arruinadas. Essas forças ocultas atuam em 7 pontos principais. Primeiro ponto, a cabeça. Segundo ponto, as costas. Terceiro ponto, o peito. Quarto e quinto pontos, as mãos. Sexto e sétimo pontos, os pés. Se você percebe a presença negativa rodeando para te destruir, venha fazer o fechamento de corpo com a unção dos 7 pontos. Uma vez que seu corpo é fechado, não há maldição que consiga te tocar.
1: Você que está sofrendo e quer a solução do seu problema. Procure o padre exorcista Adriano Lopes. Quarta-feira, na Paróquia Carismática Sagrada Família. Rua Equador, 125, bairro Petrópolis, João Molevade.

0: a universalidade do espírito e a essência da vida. A paz que os materialistas não conhecem. A conquista pela fé e a vidência divina de Deus para aliviar os sofredores.
1: Muitas pessoas se organizando, ligando, pegando informações de endereço para amanhã, quarta-feira, comparecerem até a paróquia carismática para, em um dos três horários, participar da Santa Missa por cura e libertação e receber tratamento espiritual. 9 horas da manhã, 3 horas da tarde e às 19 horas, às 7 horas da noite. Enquanto você está pensando, outros estão lutando e, se Deus quiser, vai terminar o ano aliviado dos seus problemas. Porque é isso que acontece quando uma pessoa busca ajuda espiritual. Eu falei ontem, se é pro médico, vá pro médico. Se é espiritual, você não pode demorar também em buscar ajuda. Bairro Petrópolis, Rua Equador, número...

0: número 125 aqui na cidade de João Molevade. O telefone do padre é o 319-9405-6311, 319-9405-6311. Você pode mandar sua mensagem em sacramento de confissão, em sigilo, eu vou estar respondendo você. 319-9405-6311. Vamos agora ao momento da prece forte. Se você pode, feche os seus olhos, pare tudo que você estiver fazendo e neste momento eu vou rezar por você.
1: Poderoso Pai das Luzes, força de luz que me usa, Pai eterno, Pai amado, Pai querido, eu te apresento esta pessoa que me ouve agora em algum lugar e passa por um sofrimento, por um desespero, essa pessoa que se vê sem saída. Meu Deus, estende as tuas mãos ensanguentadas e ajuda essa pessoa. Tire essa pessoa do mau caminho e que o Espírito de Luz, que é o Arcanjo São Miguel, venha agora passar a espada de luz e cortar todo o mal. Abençoe a água, o remédio, o chá, que assim seja. Graças a Deus.
0: Amém. Graças a Deus. Pode tomar da água, está espiritualizada. Eu encerro aqui o meu programa e retorno amanhã, aqui por este mesmo horário e por essa mesma rádio. Vem com fé. Maria passa na frente. Boa sorte para você. Boa sorte.
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Amado Batista, vai estar chegando o momento Zap Zap. Daqui a pouquinho tem Sônia Mata, terça-feira. Vamos demais, vamos pra cima. 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

0: 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A partir de agora você fala conosco, manda sua música, seu abraço para quem você quiser. Esse clima é bom demais. Simbora! Opa! Excelente noite!
1: Alex, não dá para ficar sozinho. Aqui é o Luiz Carlos Bastos de Coro. Meu telefone é 989-68-1071. Qualquer coisa também, dia de sábado eu trabalho no forró. Meu, tudo sábado. Com Deus.
0: Alô, meu amigo!

0: Fala comigo.
1: Boa noite, Alex.
0: Boa noite.
1: Boa noite, Tomatinho. Olha, mandou um já. Essa do Chico também. É. É o Coroa, né? Sabe? Eu tenho 66 anos. Eu tava afim da minha namorada, né? O Céu, mora.

0: abraço pra toda a turma da região ligado conosco. Um abraço pro meu amigo Carlinho, tá ligado conosco, né? Vem aí dia 12 agora, o Encontro Cavaleiro, festa de Nossa Senhora Aparecida. Convidar todo mundo aí pra estar marcando presença em Cachoeira do Carmo. Um abraço pra essa turma do Médio Piracicaba, pessoal de São Gonçalo do Rio Abaixo, pra estar indo lá prestigiar, hein? Opa!
1: Boa noite, Adé.
0: Atendeu, vamos pro próximo desembola a máquina, meu Deus.
2: Ô, pessoal, hoje comemora-se, né, homenagem ao dia do prefeito, né, dos prefeitos. Então hoje é dia do prefeito, vai aqui meu abraço ao Augusto, prefeito de Rio Brascaba, e na oportunidade abraço a todos os prefeitos, né, prefeitos e prefeitas, representantes do executivo. Que Deus dê vida, saúde, paz e bênçãos, né? Alô, meu povo, um abraço e que Deus abençoe.
0: Alô, meu amigo! Um abraço, parabéns a todos os prefeitos, todos os nossos amigos do Médio Piracicaba. Se eu começar a citar aqui, posso esquecer o nome de alguns e falar assim, lembrou de mim, não? Então, um abraço para essa turma toda diferenciada, trabalhando, aqueles atuais, os que já foram, que tem essa história bonita da administração. 7:30. Opa!
3: Boa noite, meu amigo Alex. Pra você e pra sua família todas que estão curtindo aí em Itabira, aqui em São Gonçalo do Rio Abaixo, Molevade aí, toda a região aí, Bateias, São Gonçalo do Rio Abaixo, Biboca, Serra do Turvo e toda a região. Queria que você puxasse uma pra nós aí, meu amigo. Puxa uma pra mim aí de... Puxa pra nós aí de Trio Parada Dura, mas puxa aquela de regaçar mesmo, amigo, de doer o coração. Oferecer para todos aí que estão ouvindo aí, inclusive para você e para sua família. Tá bom, amigo? Abraço, até mais.
0: Alô, patrão! Seu jeito de gente. Quando ele pede uma moda, tem que ser uma moda assim, ó, derradeira. Seja boa. Nossa, mano. Falei com a Morena um dia, você tá achando que eu sou um grão de areia na sua vida, né? Nós podemos virar um castelo ainda, hein?

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parando pra dar embora às 7 horas e 42 minutos. Um abraço pro pessoal de Cachoeira Alta. Tivemos lá esse ano. O povo nos recebeu muito bem. Pediu uma música aqui do Dando Moreno. Nós já tocamos mais cedo, mas vamos tocar de novo. Pessoal de Cachoeira Alta, toma ligado conosco. Simbora! Oi!

0: 7h45. Uma que tá aí voltando pra casa, turma trabalhando em toda a região.
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0: Fala comigo.
2: Meu amigo Alex Ribeiro, boa noite. Cheguei atrasado, meu pior, mas ó, uns 45 do segundo tempo, hein? Boa não, que é Lucas Cachambu. Toca o bordão pra nós aí de Gingino, cuiabano, meu amigo Israel, que se adentra do bolinho do Xambu. Meu amigo Fred, da Fundação Pereira, Gemec. Turma diferenciada. E deixa o pau quebrado, é, Branda? Você fica doido, viu? Sabadão, tamo lá em Alvinópolis, passeado de Nossa Senhora Aparecida lá com a turma da Comitiva Piões, em rumo de Alvinópolis. E tchau, obrigado, hein? E aqui, ó, o Alex, pobre Zé Anderson Pena, igual tem uma reuniãozinha lá, séria, com o Thiago Martino, né? Em questão de Anderson Pena, me chama de enjoado, viu? Murrinha, e murrinha é ele, viu? Falei, vai lá, tchau, obrigado.
0: Vocês não entram em briga, não, pelo amor de Deus. Vai lá rezar, fica tranquilo. O seu menino que mexe com mel tá sempre com açúcar na alma. Cala doce, gente boa, você fica nervoso, não, tá? 7h46, vamos que vamos. Hã? O que é verdade? Esse menino, e parece que até na missa chega quando tá acabando, né? Já pensando na hora na barraquinha comer um pastel, falou assim: para de provocar os outros aí, porque já que tá bravo, hein? Tá nervoso. E falou lá com a turma lá: que esse cara lá na rádio é tu porque é amigo do dono. Que aquilo? Você mora 7h47. E falou mais ainda, Beto. Ele falou que agora já é tempo de mudança pra muitas coisas que vão mudar. Quem vai conversar com o chefe vai mudar nós aqui também.
3: Eu não avisei ninguém.
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0: 7 horas e 49 minutos, 7h49. Preparando pra tá indo embora. Preparando 7h49, daqui a pouquinho tem Sônia Mata chegando.
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2: Ô Alex Ribeiro, aqui quem fala é Ivete Sangalo e eu tô ligada no seu programa. Segura, meu!
0: Preparando pra tá indo embora. Será? Vamos que vamos, as emoções. Prepara o coração. Coroa de 19 anos. Simbora.

0: gente boa demais, terça-feira e amanhã já é fim de semana pra nós já, né? Quarta-feira de novo! É, São Pedro, esse relógio seu acelera mesmo. Nossa, vou falar com você. Eu continuo 17 para 18 anos, eu sonhava com a sexta-feira, agora depois dos 4.5 eu fico assustado. Nossa, gente, eu tiro um pé no fim de semana, eu já coloco a botina no outro pé do fim de semana de novo. Nossa, acelerado mesmo, rapaz. Opa!
1: Boa noite. Boa noite.
0: Boa noite.
1: Você tá doido? Tô pra acabar fazer um frango caipira aqui, viu? Chega pra cá. Deus abençoe você, seu programa aí. Com Deus, viu? Sai cachorro, toca aquela Gine Geno. Câmbio.
0: Alô, campeão, uma excelente noite. Já preparando pra finalizar, aí o cara chama a gente pro frango caipira lá, não manda nem o endereço. Se manda o endereço, você ia ver se o Luiz chegar aí pra você ver. Já.

0: 4 minutos para as 8, tem que ir embora.
1: Eu volto daqui a pouquinho, Deus quiser, às 4:30 da madruga, quando o galo cantar por aqui novamente, eu quero sair. Eu cheguei em casa ontem, para 9, 10 horas da noite, o galo cantando lá. Falei, galo, você... Eu nem lavei o pé pra deitar, você já cantando. Se for pensando em voltar de novo até Bahia, eu vou pôr você na panela, hein? 10 horas da noite o galo cantando. Não sei se ele estranhou com a luz acesa da cidade também. Vamos embora! Tá chegando Sônia Mata, trazendo as emoções da noite de terça-feira, no apoio de Ponto Forte, Posto Recreio, Marcolage, Mercedes Serepol, Café Molevade, Rondomingue, maior estoque de peças nacionais 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Uma excelente noite para todos do Médio Piracicaba, todos os amigos ligados conosco. Já chegou ela por aqui, com boas energias. Boa noite, Sônia, tudo bem?
2: Tudo bem, graças a Deus, Alex, graças a Deus, viu?
1: Tudo na paz mesmo?
2: Tudo na paz.
1: Terça-feira, começando a semana aqui no rádio, né? Fora daqui já é outras etapas, né?
2: É isso, aqui no rádio é terças a sexta, todo dia.
1: Semana boa.
2: Graças a Deus, em nome de Jesus.
1: Bom.
2: É isso aí, entendeu, meu filho? É isso aí,
1: tá? Ficar melhor ainda, se Deus quiser.
2: Ficar melhor, se Deus quiser, tá?
1: Bom, essa semana, bom trabalho pra você. Obrigada. Uma excelente noite. A partir de agora, estou te ouvindo, tá bom?
2: Pode ouvir tranquilo. Fique muita música boa.
1: Alô, tá chegando ela, a Sônia Mata, sempre simpática, educada. Com um sorriso, com a energia, com a força feminina e o conhecimento, né? Essas mulheres mais bonitas, mais felizes. A mulherada já é tudo bonita na alma, né? Aí quando ajeita o cabelo, fica mais bonita ainda também, né? Cuidado. Você que tá me ouvindo aí, se não foi lá, procura o salão aí da Sônia. Você vai ver que atendimento, que qualidade, hein? Oi? Oi? Qual que é o endereço? 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
1: 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É,

0: 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Acabou! Tô com a chave da caminhonete na mão. Um abraço, Molevade, região.
1: Alex Ribeiro.
0: Tchau.
1: Esse nome diz tudo. E ponto final.
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1: Cheguei, hein?
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1: O nosso radar tá no ar. 20 horas e 2 minutos. Boa noite a todos vocês, ouvintes do Radar da Beleza, né? Um abraço a todos vocês, a todos e todos aqui da nossa região, né? Gente que tá aí sintonizados com a nossa rádio alternativa, né? Que é a melhor, né, gente? Rádio da nossa região. Então, gente, o Radar da Beleza tá aí levando muita música boa, né? Muita dica maravilhosa, né? Pra todos vocês. Nosso programa começa assim sempre, né, gente? Com muito abraços, né? Muito abraços, né, gente? E hoje nós estamos mandando abraço aí, gente, para a Ilana, né? Ilana, filha de Ilka, Ilka Alves, né? Aquele abraço, mora lá no bairro JK. Ali, a Iris Alves, né? A Laila, né? Tá aí sempre sintonizados com o nosso programa. E gostam, gente, sabe de quê? Ficar cada dia mais bonita. É isto aí que esse programa faz, né? É ver você cada dia mais bonita, mais bonito e com dicas fáceis, práticas e também, né, gente, entender, né, o que realmente você está sendo usado em você, né? Isso é muito importante. E hoje nosso tema vai ser isso, gente, que interessante.

interessante, né? Que eu preparei aqui para vocês, né? São quantos? Você vai ali com uma tinta de cabelo e você não adapta, né? Você não se adapta a essas tradicionais, né? Você não adapta por alguma questão, né, gente? Às vezes do tom, daquele pigmento, e também até da alergia que isso pode te causar. Então, eu vou falar aqui o nome de algumas tintas, né? Que você aí pode estar procurando, né? E você aí, gente, melhorando, né? Que é tão bom quando a gente fica sabendo de coisa boa, não é? Nossa, quanto... Porque muita gente nem gosta de passar coisa boa pra gente, né? Mas aqui o Radar da Beleza passa. Então, daqui a pouco eu volto, né, dando essas dicas. E os nomes, né? Dessas tintas que você procurando, né? Nos cosméticos, nas lojas, como também pela internet, né? Que nós temos hoje essa facilidade, né? De procurar pelas redes aí, né, gente? Que a gente vai encontrar, né? Pelos aplicativos, né? Que tem aí de venda. E você tá aí, né, gente? Com um produto legal. E que vai te trazer, gente, uma entrega melhor nos seus fios de cabelo, né? E também na sua saúde, né? Que isso é o que nós preservamos hoje, né? É você usar uma cosmética, mas também que você tenha o quê? Saúde. Que saúde é tudo na vida da gente. E a saúde mental também, gente, né? A gente tem que ter. Eu mais o Alex aqui, né? Trocando figurinhas, a gente fala, né? A saúde mental e espiritual. E você tá aí, gente, procurando sempre a Deus para te fortalecer, né? Que se não for ele, que será de todos nós, né? Não? Então daqui a pouco eu volto, né, gente, com nossas dicas, que agora é música boa, né? Não?

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1: 20 horas e 23 minutos, né? Que série boa, né, gente? De músicas aí no nosso programa, né? E agora vamos falar do nosso tema, né, gente? Né? Você aí pinta o cabelo, não se adapta a essas tradicionais, né, gente? Que a gente encontra aí no mercado, né? Você vai ali, passa essa a tinta, né? Você vai no salão, passa sua tinta, sua colorização, e você sente ali, né, gente, muitas vezes uma coceira, né, gente, uma ardência, aquela descamação no couro cabeludo, né, aquele incômodo, né, que você fala assim, meu Deus do céu, será que essa tinta é isso mesmo que faz? E você vem

0: gente, há muito tempo, e isso vem acontecendo, né? Essa ardência, essa coceira, essa descamação no couro cabeludo. Pois é, gente, nós temos, né, algumas tintas, colorações, como tonalizantes, né, que aí no comércio, né, como eu disse, né, você pode aí explanar pelos aplicativos, pela internet, que você vai encontrar que elas são, né, pode trazer menos sensibilidade, né, porque elas são livres de alergênicos, tá, gente? E você tá tendo mais contato com essas tintas às vezes tradicionais, né, esses alérgicos, quem tem alergia, vai ocorrer porque às vezes tem eles têm, né, um ativo que vai lhe proporcionar essa sensibilidade e dando essa irritação e você ficando com alergia, né? Então a indústria, ela produz, né, mas ela tem uma escala e uma proporção, né, que aquele produto que vai ser entregue, o mínimo de pessoas vão ter uma alergia. É claro que é tudo testado, mas sempre, né, gente, nem sempre tem umas exceções, né, porque nós somos orgânicos, né, nós mudamos a cada dia, né, gente, nosso organismo, né, vai se adaptando, né, hora você acorda bem, hora você acorda mal, hora acorda até bem demais, e assim a gente vai vivendo a vida, né. Então parece que você usava aquela tinta e de repente também aquela coceira, né? Então isso tudo pode ocorrer no nosso organismo, né? Que isso, né, gente, não pode ocorrer, mas vai ocorrer. Mas a indústria, né, ela procurou colocar também uns produtos a essas pessoas que vinham assim queixando, né, dessa ocorrência, né? Hoje você procurando, você vai conhecer. Nós temos a Keune, né, gente? A Keune, ela não contém o PPD, tá, gente? Que é um alergênico mais comum e já funciona para muita gente, tá? Então, ele é ótimo, né? Que ele não vai conter esse... Ele não contém esse PPD, tá, gente? Porque ele é mais comum nas tintas tradicionais. Então, como você tá sentindo coceira, aquela ardência, tá aí, né? Você que tá aí precisando, né, dessa mudança, nós temos aí. Não é só você também que tá aí com essa coceira, ardência, você também que não é livre, que não tem nada, também pode usar, né? Que isso aí também é legal, né? Então, a Keune só pure, tá, gente? Então, você vai encontrar aí nas redes de lojas, né? Basta você procurar em lojas profissionais como no aplicativo. A Keune, então, ela é livre do PPD, tá? Que é um alergênico, né? Que é muito comum encontrado, tá, gente? E esse alergênico não funciona para muita gente, onde que proporciona as coceiras, descamações, né? E ardência. Nós temos também, né, gente, a nossa arena, né? Nós temos a arena. Mas nós temos a rena em pó. Não sei se você já ouviu falar, muito usado também, a rena em pó. Você pode encontrar, você vai encontrar, tá? Então, ela também é livre, gente. Ela também é livre, né? E você pode usar tranquila, porque essa daqui, ela não vai deixar, né, muito ali o seu couro, né, gente? Por ela ser uma em pó, não vai deixar ali seu couro, né, gente? É vulnerável, né? Com os oxidantes que tá trazendo aquela ardência. Então, pode experimentar também a rena em pó, tá? Você vai encontrar muito fácil, tá, gente? Nós já vi no comércio aqui mesmo muita rena. Só que nós temos a rena, que ela, essa em pó, ela tem só duas cores, incolor ou a vermelha, tá? Então, ela aí tem que ser para quem quer, né, gente, essas versões de cabelo vermelho. E ela tem a incolor, que ela vai dar um brilho no cabelo, mas não vai pigmentar. 20 horas e 28 minutos, daqui a pouco eu volto trazendo mais, né, nomes de tintas, colorações que você vai procurar e você vai encontrar e vai ficar livre, né, gente, dessa ardência, coceira, descamação. Daqui a pouco eu volto.
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1: 20 horas e 50 minutos, né, gente? Que músicas, né? Aqui no nosso programa, assim, é muita música boa, né? E agora vou passar. Nosso programa está acabando, né? 20 horas e 50 minutos. Deixa eu passar mais um nome, né, gente? De uma coloração que você pode, né, aí tá usando, que é a Daphnis, né, gente? Tem, né, gente, uma proposta mais delicada para o couro cabeludo, tá, gente? Então, tá aí sua fórmula com menor agressão aos fios. E ela tem boa variedade de tons, tá? E acabamento natural. Então, nós já falamos, né, quem tá me acompanhando, né, no nosso programa, eu falei da Kelme, né, Sopuri, né, muito boa, muito conhecida também, só que não é encontrada, gente, muito no comércio, né? Então, a dica que eu dou é você procurar pelos aplicativos aí de venda, né, de lojas online. Nós temos também a Rena em pó, nós temos a Daphnis, né, eu falei com vocês aí, uma formulação, né, bem delicada para o seu couro cabeludo que tá aí tendo algumas agressões, né? Então, você aí, né, tome nota aí, gente, porque a gente não guarda de cabeça, né? Nós temos aí a Sebastian, né, Celofanes, tá, gente? A Sebastian também é um nome muito que você vê aí, né? Quando se fala em beleza, quando você vê aí, abre os seus aplicativos de beleza, a Sebastian tem um, como se diz, né, um grande nome, né, de um grande produto, tá aí sua coloração, que ela é semi-permanente, sem amônia, com uma boa tolerância, tá, gente? Ele deixa os fios mais brilhosos, macios, tem diversas cores, mas a sua durabilidade, por ser uma semi-permanente, gente, é bem menor, tá? E também, ela é mais difícil de encontrar, né? Então, é aqui no Brasil, porque ela é mais importada, tá? Mas, seu nome é de grande valor. E nós temos aí, gente, a Igora Zero, né? Que é também uma marca da Schwarzkopf, né? Então ela também traz uma linha muito boa, sempre eu uso essa Igora, né, a Schwarzkopf, lá no salão. E ela tem também, ela é linha desenvolvida para excluir aquelas principais, gente, agentes, aquela de sensibilidade com a formulação sem amônia, tá? Ela costuma ser melhor tolerada por quem já apresentou aquela reação com aquelas tintas tradicionais. Então, a Igora Zero AMM, tá? Da Schwarzkopf, então é uma tinta, tá aí, tá? Que você também pode usar, você que tem aí enfrentando, né? Enfrentando essa sensibilidade, né? Essa intolerância, que é uma coceira, descamação, ardência, né? Isso tudo vai ali trazendo aquele transtorno bem no cabo de aplicar, seja, me dá o cabo do pente, deixa aqui esfregar, coçar meu couro, mesmo que lave, você sente aquela sensibilidade no seu couro, né? Mesmo depois que você seca, você sente aquele couro seu ali meio sensível. E daí a pouco, né, quando seca o cabelo, passa um dia para outro, você vê aí, né, seu cabelo dando aquela casquinha, né? Isso tudo já tá sendo uma intolerância àqueles ativos que tá aí nessas tintas, né, gente, tradicionais que você encontra, né, não só no comércio, mas também aquelas tintas também que você pode, né, trazer importada, né, porque esses alergênicos que tá nela ali, né, tá ali trazendo aquela irritação. Então, nós temos que tomar cuidado, porque sim, a indústria preocupa em importar também produtos, né, para que você sinta bem, como eu falo, beleza tem que ter saúde, saúde

saúde, né? Porque se você não tiver saúde, como que vai, né, você ficar bonita? Então, passei para vocês, né, gente, essas tintas. E mesmo que essas opções, gente, não elimine totalmente esse risco de alergia, sempre que possível, faça sempre aí também aquele teste, né, antes de usar. Porque eu dei aqui esses nomes, mas às vezes, né, essas opções aí não vai eliminar totalmente, né, o risco de alergia. Então, é melhor, sim, a gente colocar, ver, né, se você tem aquela irritação, né? E tente, né, identificar qual ingrediente você tem a sensibilidade, né, gente? Eu sei que é difícil, gente, você sentir, né? Mas quando você pega a fórmula e lê lá o ativo principal, né? Lá pra você, né, sacar, né? Você entender que aquele ativo ali que tinha, né? Aquela outra tinta tradicional tem ali. Então, é sempre bom a gente tomar, né, aquela precaução. Não é você pegar todos e ficar lendo, né? Tipo assim, né? Investigando. Não, mas aquela que você for comprar, né, gente, preocupa, né, você, porque você tá com aquele problema de alergia. Então, você é bom você dar uma pausa, ler ali, né, aqueles ativos, porque se você tem alergia na tradicional, você com certeza já deve ter notado que tem um ativo ali que você não combina. Então, é melhor você ali, né, ter essas opções que eu falei, que simples opções, né? A Igor, ela é muito comum, você dá para encontrar aqui com facilidade, da Schwarzkopf, tá, gente? E nós também temos, né, que também é fácil, a Rena em pó, né? E temos também da Keune também, que é fácil também de você encontrar, tá bom? Então, vou finalizar o nosso Radar da Beleza nessa nossa noite de terça-feira, né? Agradeço a todos vocês aí sempre, todos os dias ligado ao nosso programa a partir de terças, né, às sextas. E eu aqui cada dia querendo fazer o melhor para vocês, que vocês são público aí, que eu espero, né? Essa é recíproco, né? Amo todos vocês e deixe, né, gente, botar nossa última música, porque encerra o nosso programa. Uma boa noite, né? E um bom descanso a todos vocês. Um beijo no coração de todos.

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0: governo federal que movimentaram o país no dia de hoje.
1: Olá, boa noite.
2: Boa noite para você que nos acompanha em todo o país.
1: Terça-feira, 6 de outubro de 2026.
2: Vamos aos destaques do dia.
1: Sites e aplicativos de apostas online estão oficialmente proibidos no Brasil a partir de hoje.
2: Empresas de bets têm até amanhã para enviar relatório com saldos finais de apostadores.
1: E mais de 26 milhões de usuários não fizeram resgate voluntário dos valores disponíveis. Nazi Brum.
3: Segundo a Secretaria de Prêmios e Apostas do Ministério da Fazenda, ainda restam 1 bilhão 325 milhões de reais na carteira das bets.
2: Alerta climático.
1: Novo boletim sobre o El Niño aponta risco de eventos extremos e altas temperaturas em boa parte do Brasil entre outubro e o início de 2027.
2: Plataforma digital reúne alertas meteorológicos e orientações para produtores rurais durante o fenômeno. Cleide Lopes.
4: Essas ações têm como foco fortalecer a gestão integrada e prevenir cenários e reduzir riscos.
1: Educação profissional e tecnológica.
2: Modelo de ensino completa 117 anos com oferta de qualificação técnica e ingresso no mercado de trabalho. Gabriela Noronha.
5: Hoje são mais de 3 milhões de matrículas na educação profissional técnica de nível médio, segundo o Censo Escolar da Educação Básica.
1: Hoje, na apresentação da Voz do Brasil, eu, Mariana Jungmann e Luciano Seixas.
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1: Quem ainda tem dinheiro nas plataformas de apostas online, as chamadas bets, vai receber os valores diretamente na conta bancária nos próximos dias.
2: A Secretaria de Prêmios e Apostas do Ministério da Fazenda divulgou um novo cronograma para a devolução.
1: De acordo com a pasta, um total de 1 bilhão e 300 milhões de reais ainda não foram resgatados pelos usuários.
3: Foi encerrado ontem, segunda-feira, o prazo para o resgate voluntário dos valores disponíveis nas plataformas de apostas, as bets. Mas, segundo a Secretaria de Prêmios e Apostas do Ministério da Fazenda, ainda restam 1 bilhão 325 milhões de reais na carteira das bets, que devem ser devolvidos aos apostadores. A retirada vale para as empresas que tiveram a autorização de funcionamento no país. Segundo a secretaria, um dos fatos para a demora na retirada é a quantidade de contas com valores reduzidos. Pelo menos 86 milhões de contas possuem saldos de até 99 centavos, totalizando mais de 15 milhões de reais. Agora, as empresas têm até amanhã, dia 7, para informar as instituições financeiras os saldos de cada apostador. De acordo com o ministro da Fazenda, Dario Durigan, o dinheiro deve estar disponível nas contas entre os dias 9 e 14 de outubro.
6: As bets vão ter que informar para os bancos qual é o saldo no seu CPF que ficou lá sobrando. E os bancos, no dia 9 a 14 de outubro, vão devolver o seu dinheiro. Caso tenha qualquer problema,